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0: 9h04, você, nosso programador.
1: Nosso amigo José Leais, aqui é Van de São Joaquim do Monte. Seja bem-vindo, de ouvir a música aí com Jorge de Altinho, Menino de Rua.
0: Ok, Menino de Rua, ele pediu. O Jorge de Altinho, mais um. O Jorge, agora 9h04, boa noite.

0: olha que cara.
1: Então vai se ligando com a gente, participa, pede músicas, programa todo teu, você nosso programador, vai indicando aí, manda pra quem você gosta, o programa é todo nosso. Boa noite. Cadê o nosso?
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1: Esse ouvinte nosso aqui fala tão baixinho que não dá pra ouvir nada, absolutamente nada. Seguindo com mais, alô, você, boa noite.
3: Léo, somos Neto Maranhão, do nome de Fernando Mendes. A menina da calçada, pra oferecer pra você, pra minha família e pra todos que estão ouvindo.
1: A menina da calçada do Fernando Mendes é uma saudade? Então a gente vai relembrar agora.

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1: Agora são 9h13, valendo um abraço todo especial a você que participa sempre da nossa programação, pedindo músicas e daí trazendo a sua alegria para somar com a nossa, tudo preparadinho aqui para nós. Alô, você do outro lado, boa noite.
2: Boa noite, Josias, boa noite.
1: Boa noite.
2: Sou eu, Vitor, da Nova Morada.
1: O Vitor.
2: Tocar aí a música A Dor de Te Perder, banda Torpedo.
1: Certo, essa é boa.
2: Oferecer para todo mundo que tá escutando. Okay. Valeu, um abraço.
1: Para você também, A Dor de Te Perder, banda Torpedo, aqui em nosso programa, nosso ouvinte.

0: do Torpedo, A Dor de Te Perder. Nosso ouvinte fez a indicação, tem mais pedidos chegando aqui para nós. Alô, amigos do outro lado, valendo o carinho da audiência. Muito boa noite, e você?
1: Josia, é a Dona Cícera.
0: Dona Cícera.
1: Quero uma música do meu velho pai, para oferecer a Zé, a Ju, a toda a minha família e a todos meus irmãos. Boa noite e fique com Deus.
0: É o velho pai da Carmen Silva, ela pediu pra gente. Vamos relembrar?

0: Então vem no clima, participa com a gente, pede músicas, manda para quem você tá afim. Afinal, o programa é todo nosso, tá aqui em offline, chegando as indicações pra gente. A pedido agora de quem? Boa noite, Josias. Eu sou o Adriel. Tô ligado aqui em Jundiaí, São Paulo. Queria pedir uma música para a esposa, a Thaísa de Gouveia. Estamos ligados. Manda aí, Rafaela Santos, um minuto. Então a gente já preparou aqui, vamos mandar de presente a eles. Muito obrigado ao pessoal de São Paulo, ouvindo a gente aí, captando através da net a nossa programação. Que ótimo, sejam sempre bem-vindos. Boa noite.
1: Oi, Josias, boa noite. Aqui é a Flávia do Caruaru. Amiguinho do Coro, toca aí, se possível, como no filme.
0: Isso.
1: Com Zé Vaqueiro.
0: Zé Vaqueiro. Mas
1: pra vocês aí da Grécia, pra Jová, pra Júnior, pra Edna, Andresa.
0: Quem
1: e pra
0: mais?
1: Todos os meus amiguinhos do Core. Uma ótima noite.
0: Pra você também, Sidoca de Caruaru, na participação do nosso programa.

0: Zé Vaqueiro, aqui na Agreste FM, como no filme. Bastante legal o novo trabalho aí do Zé Vaqueiro. Música legal, é um swing, uma batida bem interessante. Bom, em nossa programação da noite, deixa só a gente registrar aqui o carinho da sintonia do nosso secretário. É verdade, lá do município da Lagoa dos Gatos, o nosso querido Zé Carneiro, na sintonia. É verdade, abraço para ele, para todos da família, um alô especial aí também para o Leandro Batista, na sintonia do nosso programa da noite. Bom, na indicação da nossa ouvinte, a Rafaela Santos. Um minuto.
1: Alô?
0: Valendo o nosso boa noite especial. Os lagoatenses de sintonia.

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1: Nesse clima, você segue sendo o nosso programador da noite. Alô, você?
2: Boa noite, meu querido Josias Leal. Tudo bem com você, Josias?
1: Tudo ótimo.
2: Edinho de Santana de Parnaíba, São Paulo, Josias.
1: Muito bem.
2: Toca uma música pra mim hoje aí de Alcimar Monteiro. Oferecer para meu irmão Manuel Ilhas Grande Catene, minha irmã Everaldo, meu irmão Zé do Piseiro, aqui em Santana de Parnaíba, meu irmão Baiano e a todos os ouvintes da Agreste FM, Josias. Que Deus abençoe.
1: Vamos lá, com a saudade do Alcimar, que o nosso ouvinte pediu. Essa bastante legal. Tem aqui um popurri inteligente do Alcimar. De saudade e tudo mais, a gente relembra. Na programação da noite, mandamos abraços ao nosso amigo e ouvinte aqui da nossa programação da noite, o Antônio, aqui do centro da cidade.

0: Alcimar Monteiro e esse super especial de Popurri, de presente a você na saudade.
1: Boa noite,
0: Josias. Opa, tá chegando aqui mais pedidos. Alô, você do outro lado, nosso boa noite.
1: Boa noite, Josias. Boa noite. É Jane, Josias. Gostaria de ouvir uma música. Sim. De Nado Esperinha.
0: Ok. Vou
1: oferecer pra Rafael, pra Rafaela, pra Carlos, pra Cássia e pra Negro de Odier, em Laje de São José. Tchau, Josias.

0: Conferindo, 9h37. Deixa só mandar um abraço grande a você lá de Goiás, ouvindo a gente. Aí passa uma canção pra gente com Roberto Carlos, Não Se Afaste de Mim. Manda aí para Marilene Cadó, Zezinho Cadó, lá em Alto Bonito. E para todos os meus familiares. Tá legal, rapaz. É o Micael de Goiás, ouvindo a gente. Tá bom, Micael, a gente manda o Roberto daqui a pouquinho, de presente a você, valendo o carinho da sintonia, chegando com mais...
1: Boa noite, José Léo, quem sou eu? Leandro Bonito, José Léo, por gentileza. Aí, Jorge Altinho, viola, passei a viola. É. Ofereço especialmente a todos que foi essa rádio linda, maravilhosa, e a todos que estão na escuta. Valeu, Josia, fica com Deus, e muito obrigado, uma ótima noite, que Deus abençoe a todos.
0: Tá valendo a sintonia. Chegou mais. Alô, você, boa noite.
2: Boa noite, Josi Leal, sou Edna da Vila Solazo. Gostaria que você passasse a música de Frank Aguiar, ou de Sandro Luz, para oferecer para todos os ouvintes. Principalmente para meus três filhos, Yasmin, Alessandra, Gustavo, para minha mãe. Para o meu sobrinho, para a mulher do meu sobrinho, os três filhos dele. E principalmente para você, que é nota 10, José Leal. Uhul!
0: Grande abraço para
2: Deus.
0: Você. Tudo de bom, felicidades. Está valendo o carinho da sintonia. Ela pediu o Frank Aguiar. Deixa aqui. Vamos tocar Lamento de um Nordestino com Francis Lopes na participação especial.

0: Mas vamos voltar. Se Deus quiser. E com muita história para contar. Obrigado. Francis Lopes, meu irmão.
1: Que agradeço.
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0: Vida Viola, do Jorge Deltinho, saudade. Aqui em nosso programa da noite, agora são 9h48. Mandamos o nosso boa noite especial aí mais uma vez ao Leandro Batista, sintonizando a gente, e o querido secretário de Cultura e Turismo do município da Lagoa dos Gatos, o nosso amigo Zé Carneiro. Felicidades, valendo o carinho da sintonia.
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0: Bom, o nosso ouvinte pediu uma saudade do rei Roberto Carlos, que também vai de presente. O nosso ouvinte, o Leandro Batista, o Zé Carneiro, lá do município da Lagoa dos Gatos. Uma para relembrar em nossa programação.
1: Flashback, um toque de saudade.
0: Você lembra do rei Roberto Carlos com essa música de época aqui? 9h49, agora boa noite.

0: A sua melhor sintonia e também a sua melhor opção à noite, em especial com o melhor musical para você, que é especial para todos nós. Olha, chegando mais indicações. Alô, Josias, boa noite. Coloca aí Roberto Carlos, Lady Laura, acabamos de tocar, Não Se Afaste de Mim. Um pouco mais tarde a gente completa aí com Lady Laura, na indicação da nossa ouvinte, né? Tá aí sintonizando a gente. Ah, que legal. É Jane o nome dela? Ah, não. Deixa eu ver aqui o nome da nossa ouvinte. A Daniele Ferreira. Valeu, Daniele. Daqui a pouquinho a gente passa a sua música. Mandamos um abraço a Terezinha também, de sintonia com a nossa programação. Tá aqui outro pedido. É sua ouvinte fiel, de carteirinha, de todas as noites. Escuta aí o seu maravilhoso programa Planeta Música, com Josias Leal. Tá valendo aí o nosso abraço ao nosso ouvinte Júnior, acompanhando o nosso programa sempre.
1: Boa noite, Rádio Agreste.
0: Opa.
1: Boa noite.
0: Boa noite.
1: Meu grande amigo Josias Leal. Opa. Aqui quem fala é o cantor Ronaldo Aduílio Mendes de Bonito.
0: É ele.
1: Cantor
0: sempre.
1: E dono do Bom dos Magnata. Eu quero curtir essa noite. Maurício Ramalho, Tita Música, Pano de Chão, para mandar pro nosso vereador Júnior Araco, Ricardo Araco, Tassiana, Maroja, para Silo Cantor
0: e
1: Zé de Pedro, um padre V, no Pé da Serra, para nossa amiga Fatinha, da Boa Vista, um abraço, até lá.
0: Bom, aí o nosso ouvinte pediu. Maurício Ramalho em Som da Gente, Coisa Nossa, Pano de Chão. Às 9:54, valendo a sintonia.

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1: 9:58, já no finalzinho das indicações de hoje, boa noite.
2: Boa noite, Josias Leal.
1: Boa noite.
2: Aqui é Sandro Las Grande, de Catende.
1: Muito bem, Sandro.
2: Queria escutar uma música.
1: Sim.
2: Com Roberto Carlos, Rotina.
1: Opa.
2: Ofereço para minha esposa Neide e ofereço para você.
1: Obrigado.
2: Josias Leal, tenha uma boa noite e um bom trabalho.
1: Boa noite, meu amigo.
3: Pois, meu amigo, bota um pompurri de Adilson Ramos.
1: Adeus,
3: irmão. Um pampurri bem gostoso pra escutar aqui, que eu tô com minha turma aqui.
1: Muito bem.
3: Tomando aqui um caldinho aqui.
1: Olha que vida boa.
3: E tomando uma cervejinha bem geladinha. Tá aqui o Ronaldo do Brega, Ronaldo Segurança. E tamo aqui só nessa noite aqui, bonita aqui. Comemorando o aniversário de João. Joãozinho.
1: Okay.
3: Qual é a música de Adilson Ramos? É um pampurri de Adilson Ramos.
1: Temos aqui um bem lindão aqui, a gente vai mandar de presente a todo esse pessoal maravilhoso na sintonia do nosso programa.
4: Boa noite, Josias. Sempre escuto
1: Boa
4: esse
1: noite.
4: Belíssimo programa, Josias. Estou meio sumido, mas eu sempre escuto, Josias. Josias,
1: tá valendo.
4: Eu faço, sei lá, um brega aí pra dar escutar aí.
1: Sim.
4: Nessa noite aí.
1: E Reginaldo Rossi, então? Eu não presto, mas eu te amo. 9:59.

0: Música de Saudade é com a gente também. Tá valendo ainda mais pedidos. Boa noite.
1: Boa noite, José Leal. Boa noite. Aqui é do Dé do Carrinho de Som, do São Joaquim do Monte. Quero escutar uma música de Jorge de Altinho, oferecida pra minha esposa Maria e todos aí da rádio.
0: Tá valendo. Abraço grande aí. Todos nós aqui da rádio agradecemos a você pelo carinho sempre da sintonia. Olha a Silvaneide de Andrade com a gente também na sintonia lá em Bonito. Esse forrozinho também de presente a ela.
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Nossa ouvinte pediu, para matar a saudade, a música do rei, mudou o clima, Lady Laura. Tá aqui de presente, então, valendo a sintonia. É que legal.

0: com os últimos pedidos de hoje. Alô, você do outro lado, boa noite.
1: Boa noite, amigo José Leal. Boa aqui noite. É seu amigo, Sérgio, uma querida paróquia de Cruz, paixão original.
0: Sim.
1: Ofereça a música de Machuês com Leite Forró de todos os tempos. Ofereça amigo José Leal, a Jovadeira de Agostina, a Mazé da Quiri Cruz, a Juninho Gerim do Trevo em Panela e todos que estão vendo a nossa guerra firma aqui em Cruz, a mais querida do estado de Pernambuco, a Rádio Uniteiro, com a terça Pedro José, abençoado por Deus mais.
0: Para você também, meu querido, é o Roberto Neres, sacristão original lá da Vila de Cruzes de Panelas. Ele pediu para aquecer aqui mais uma vez o programa Mastruz com Leite. É o São João de todos os tempos. Tá no ar. 10h15 agora.

clima, essa de presente a Silvana de Andrade, lá em Bonito. A nossa ouvinte que fez a indicação, ao Sandro e Neide de Laje Grande também, que são fãs incondicionais da música do Rei. Mais uma rotina, você lembra? 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

0: Dia de rotina, Roberto Carlos, rotina bastante legal, saudade na programação da noite. 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
0: Vamos matar a saudade agora? É com esse ritmo? Tu sabes que eu preciso.
3: Isso é pra você, meu amor.
0: Sessão da música pra você. É o Filé do Brega com o cara do bigode e o Gabriel Dijavu.

Filha do Brega, com o cara do bigode, aqui, Gabriel Deja Vu, na programação. Bastante legal aí essa saudade, né, na regravação deles, nesse ritmo. Olha, mais convite aqui para você. O Sindicato dos Trabalhadores e Trabalhadoras Rurais de Panelas convida todos os aposentados e associados para participar em quinta-feira, dia 18 de junho, de uma importante reunião, é verdade, no auditório do sindicato. Na ocasião, haverá confraternização junina, com muita comida típica, sorteio de vários prêmios, TV de 32 polegadas, micro-ondas, liquidificador e muito mais. E ainda muito forró com Nildo do Acordeon e seu regional. Todos os associados devem levar as suas carteirinhas que estiverem em atraso com o sindicato para aproveitar a oportunidade e as facilidades para atualizarem e continuarem usufruindo de tudo que o sindicato oferece. Reunião e confraternização do Sindicato dos Trabalhadores Rurais lá de Panelas. É quinta-feira, dia 18 de junho. Legal? Depois de amanhã, a partir das 8 horas da manhã, na sede do sindicato. Desde já, o presidente, o nosso amigo Saulo João, e toda a diretoria agradecem a presença de todos. Não faltem, não percam essa oportunidade de atualizar as suas carteirinhas e participar desses momentos agradabilíssimos, com muito forró, comidas típicas, sorteio de prêmios maravilhosos. O agradecimento é do nosso querido Saulo João e toda a diretoria, que conta com a presença de todos vocês. Tá bom assim? Convidado?

0: Que tal a gente tocar Eu Quero o Meu Amor, Girassol, com Batista Lima, em ritmo de forró? É forró do seu Cício, ao vivo. A gente manda de presente aos forrozeiros de plantão, que já estão no aquecimento aí, para a abertura oficial dos dias principais de muito forró. O São João está se aproximando, tem aí São Pedro, tem com direito na região a João Pedro também, muita coisa boa em ritmo de forró durante esse mês de junho ainda. Prepare-se, bastante legal.
1: Chama,
0: vem com a gente.

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1: 10:40, que tal o Alcimar Monteiro? Com essa música recente, Problema Meu. Em som da gente, coisa nossa. Mês de junho é exatamente desse jeito. Nosso programa todo especial.

programa, seu final. Muito boa noite para você que do outro lado sempre sintoniza melhor as melhores músicas de ritmos para essa época junina. 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Tá valendo assim? Então, abraço para todo mundo. Vamos encerrar com A Gente Se Entrega, do Rio Negro e Solimões. Com essa, o nosso boa noite, o nosso até amanhã. E vem com a gente, que juntos as emoções da Copa do Mundo, festividades juninas chegando aí, batendo as portas. E prepare-se, pode fazer a festa que nós garantimos o som. Abraço grande, valeu o encontro e até amanhã, se Deus quiser, a partir das 8, tá bom?

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5h04 aqui do Agreste. Bom dia, minha gente. Bom dia, Cupira, Pernambuco, Brasil, pra todo mundo. Eita, rapaz, que tá frio, né? Ah, pra nossa região aqui tá frio. 19 graus agora aqui em Cupira. Tem lugar que tá dando 18 aí, ó. Frio de cachorro da risada. Quarta-feira, hoje dia 17 já, olha só, rapaz, 17 de junho. Quarta-feira, dia de feira livre aqui em Cupira, né? A cidade de Lajeado também tem sua feira livre hoje. A todos os amigos feirantes, muito obrigado pela audiência, bom dia. Pessoal que está vindo aqui para a cidade de Cupira, muito obrigado pela preferência aqui à nossa rádio, né? E você que passa na região, BR-104, aqui próximo à cidade de Cupira, né? Aqui para... praticamente colada à cidade de Cupira, né? Praticamente, é colada mesmo, BR-104. Então, bom dia, minha gente. Ou a cidade colou na BR. Bom dia pra todo mundo, pessoal que acorda cedinho, você que tá em casa, aquela friezinha básica, aqui também tá frio, né? Aqui dentro, que o ar tá ligado e a noite toda ligado, né? Então, fica mais concentrado ainda. Temperatura tá quantos graus, rapaz? Deixa eu ver se dá pra ver. Dá não, mas tá aqui. Gelo danado. Um abraço pra todo mundo, bom dia mesmo. Trio nordestino, forró pesado. E o dia nada, viu? Tá tudo escuro ainda.

5 horas, 15 minutos aqui no Agreste, 5:15. Bom dia, auxiliadora, é Serra do Jardim de Agrestina, sempre curtindo aqui a nossa rádio. Muito obrigado pela audiência também. Pessoal que está na Feira Livre, todo mundo trabalhando aí, já nos dando essa grande audiência. Valeu, Paulo Fidelis, está lá em São Paulo. Bom dia, Ayrton Líria, estou aqui. Tudo de bom para nós, dia de hoje. Amém, um abraço, Paulo. Valeu aí, viu? 5:16.

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5h20 aqui no Alegre Despertar, 5h20. Bom dia, Ayrton Lira. Bom dia, é Mica de Panelas. Bom dia, Mica. Manda um abraço aí pra Zildo do Trator em Panelas. Ele é fã do seu programa. Eita! Um abraço, Zildo. Zildo do Trator lá em Panelas. Muito obrigado aí pela audiência. Valeu, Mica. É só aí em Panelas. Um abraço. Bom dia, Ayrton Lira. Aqui é João de Jaú. É, Jaú tá frio, 11 graus. Tá marcando aqui, ó. 11 graus, meu amigo. Tá gelado. Tá gelado. Dá pra mim não, viu? Dá pra mim de jeito nenhum. Frio de cachorro da risada mesmo. Cícero da Coab, São Joaquim do Monte. Bom dia, Cícero. Valeu pela audiência também, né? Deixando aqui o bom dia. Ayrton Lira, aqui é Dinho de Santana de Parnaíba, São Paulo. Estou ligado aqui no seu programa Alegre Despertar todos os dias, 5 da manhã. Manda um abraço aí para todos meus familiares em Laje Grande Catende. Valeu, abraço. Paixão lá em Bonito. Bom dia, Paixão. E o clima aí Bonito, como é que tá, Paixão? Me diz aí, rapaz, como é que tá o clima em Bonito agora? Tá chovendo? Tá estiado? Tem algumas nuvens pesadas para essas bandas aí, né? Um abraço, Paixão. Paixão Detran. Olha aí, Ayrton Lira, aqui é Manuel de São Paulo. É muito frio aqui em São Paulo. Gostaria de mandar um abraço a todos vocês da rádio, também meu sogro Cláudio, minha sogra Marlene e toda a família lá no Bananal 2, lá em Maranhão. Muito obrigado aí pela audiência, né? Um abraço mesmo. Muita gente aqui, Edivaldo, lá de Altinho também, de Amplificadora. Pessoal trabalhando cedinho, curtindo aqui a nossa rádio, né? Olha, 5h22, vamos aí com os poetas. A Crise de França, olha o nome aí, a Crise é um nome diferente, né? Hipólito, como infância, não tem segunda chance, segunda via.

5h30 aqui do Agreste, Cícero da Coabla e São Joaquim do Monte, bom dia. Também curtindo aqui a nossa rádio, né? Um abraço também para Leandro, aí do Posto Luna, valeu, Leandro, toda a turma. Orlando Sex, tá deixando aqui o bom dia, um abraço. E para o Leandro, toda a turma ali, lá tem Daniel, teus meninos, um abraço, e os nossos ouvintes e amigos. Olha, bom dia, por cá também tá frio, é Paulo de Carrilho, valeu Paulo, um abraço, Carrilho de Bonito, Ney de Panelas, estou na escuta, bom dia Ney, olha quanta gente aqui, bom dia, estou ouvindo o programa de Omar de Panelas, um abraço, já fazendo um café, ô beleza, né? Um abraço aí, para aquecer a matéria, cafezinho para aquecer a matéria, né Dilmar? Desse jeito, valeu aí, viu? Muito obrigado pela audiência aí em Panelas. Olha, 5h31.

minha gente, o nosso abraço a todos vocês. 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

5h35 aqui no Agreste, pessoal da Feira Livre. Muito obrigado aí pela audiência. Abraço todo mundo aí, trabalhando, recebendo os clientes, é desse jeito, né? Ali no Mercado Público, no Açougue, lá no Mercado do Peixe também. Muito obrigado aí pela preferência. Pessoal, em toda a Feira Livre, toda a extensão aí, um abraço. Obrigado pela preferência aqui à nossa rádio. E as pessoas que estão vindo aqui para a Sado Cubira também. Vem comprar, vem vender, vem se encontrar. Vem, a feira é um encontro de amigos também, né? A exemplo da Feira Livre do Novo Horizonte aos domingos. Lá é uma feira, muita gente se encontrando. Tem a feira lá do pessoal que leva produtos assim que já... Você quer comprar uma ferramentazinha, quer comprar um radinho, uma bicicleta, aí tem aquele encontro lá dos amigos ali, né? Então, um abraço, amigos aí feirantes, pessoal que sempre se encontra aos domingos e às quartas-feiras aqui em Cupira. Feiras livres, hein? Um abraço. Pra você que tá na estrada aí, muito obrigado pela carona também, viu? Aí no seu carro particular, tá viajando cedinho, curtindo aqui a nossa rádio, muito obrigado pela audiência. Bom dia, Ayrton Lira, aqui é Cláudio, daqui de Cupira, estou aqui na Forte Flox, é isso, é? Ouvindo, Agreste, bom dia, valeu, amigo, um abraço, preparando aí, trabalhando com milho, né? Um abraço, valeu, Cláudio, todo dia eu venho pra rádio, né, cedinho, 4 e antes, das 5 da manhã, e tem uma pessoa que passa por mim, que trabalha aí, né, de moda, tá passando pelo outro ali na avenida. Já é rotina, né? Já é rotina. A gente sempre encontra as pessoas que vão para o mesmo horário do trabalho, né? Sempre a gente se encontra. Ou passa, ou se encontra, ou, né? Vai na mesma direção, praticamente. Olha, 5h38, mas o tempo vai embora muito rápido, né? Alcimar Monteiro, recordar é reviver.

0: 5 horas 44 minutos. Dom das Tivas, um abraço. Dom, aqui é Dom das Tivas, lá em São Paulo é João de Guarulhos. Aqui é Dom das Tivas. Tá ouvindo a gente aí? Dedé, um abraço. Dé também, socorro todo mundo. Daqui a pouquinho da feira, né, João? Um abraço aí, muito obrigado pela audiência. Aqui tem Antônio, aqui em Cupira, Betânia, todo mundo curtindo cedinho aqui a nossa rádio. Olha, 5h44 aqui no Agreste. 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

5h48, 5h48 aqui no Agreste. Boca de Ninho, bom dia Boca, lá em Agrestina, trabalhando aí no transporte alternativo, Agrestina, Caruaru, Agrestina, Palmares, a Mata Sul, mas sempre nos dando aquela audiência, e os passageiros também, né, e todos os amigos aí do transporte alternativo lá em Agrestina, um abraço, muito obrigado pela audiência. Edinaldo, meu vizinho, bom dia Edinaldo, acordou cedo, estou ouvindo mensagem aqui Edinaldo, um abraço. Edinaldo sempre aí curtindo cedinho aqui a nossa rádio, né? Acorda para fazer o exercício, acorda para trabalhar ou somente para ouvir o rádio mesmo, mas acorda cedo. Ele disse, eu acordo cedo. É desse jeito, né? 5h49, olha, supermercado Padre Cícero informa as promoções da semana. 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Ah, quem tá mais aqui? Deixa eu ver, tem muita gente aqui, né? É, bom dia. A minha gente não precisa, tá fazendo para ouvir a rádio. É, aqui, deixa essa mensagem aqui, não tá valendo, não. Você não tá valendo. Ayrton Lira, Edson de Campinas, São Paulo. Valeu, Edson, um abraço. Mandou lá aí meus pais, Zé da Grota e Lourdes, eu sempre mando aqui, né? Pessoal lá em Panelas, toda a família, né? As irmãs Sueli e Aparecida. Grande abraço, pessoal lá de Jundiá, de Panelas. Muito obrigado aí pela audiência. 5h50. Como master, como decisão de manter prisão de pai de Vorcaro, expõe intenção no Supremo Tribunal Federal. Isso aqui é uma manchete, tá perguntando, tá dizendo... O que é que tá falando aqui, meu? Eu criei uma raiva de alguns sites. Aqui tem master. Como decisão de manter prisão de pai de Vorcaro expõe intenção no Supremo Tribunal Federal. Não tá perguntando, não. O que tá dizendo é isso. Vorcaro pagou diária em um hotel de luxo de Lisboa para Mota, aponta a Polícia Federal. É muita bronca, né? Olha, é muita bronca e no final não dá em nada. No final é só... E não vai dar em nada mesmo. Já viu essas histórias? Aí tem muita bronca, fulano pagou avião, não sei para quem, pagou passagem, fez não sei o quê, e fulano tá preso, daqui a pouco tá solto, tá em cima, olha, tá na prisão, tá fora da prisão, é acusado, é inocente, eu fico sem entender nada, como no meu nível de conhecimento, eu fico sem entender nada. Desde a época que prenderam Lula, aquele negócio, que lá para cá eu fiquei sem entender nada. Passou um ano preso, não, mas inocente, não tem nada não, aí libera e daqui a pouco tem culpa novo, daqui a pouco não tem, ali não dá para entender nada. Eu nem quero entender também que eu tenho a minha vida para trabalhar e cuidar das minhas coisas, tá quebrando cabeça com isso não. Aqui tem a condenação de Eduardo Bolsonaro e os impactos políticos, tem aqui também. Aqui é um podcast, mas eu pensei que era Aqui entenda o que acontece após Eduardo Bolsonaro ser condenado pelo Supremo. Eu não estou entendendo agora, vou entender depois. Não. Nova frente fria chega hoje e deve derrubar ainda mais as temperaturas. Aqui, ó, como está bem explicado direitinho aqui, tá vendo? Veja que aqui não tem mistério para explicar, não. Ó. Aqui já foi a previsão do tempo, que já está bem explicado direitinho. Quando se trata desse assunto, é um mistério, é uma forma de dizer que você lê e às vezes nem consegue entender. É porque não é manchete, é uma conversa, é um tópico, né? Olha aqui, ó. INSS, prazo para pedir ressarcimento, termina dia 20. Olha como ficou bem explicado aqui, rapaz. Tá vendo como é bem explicadinho? Tem outra coisa aqui, ó. IBGE abre concurso com mais de 8 mil vagas. Veja cargos e salários. Olha, tá vendo como tá bem explicado? Veja quando se trata de alguns assuntos relacionados aos personagens, né? A política, eu digo, aí é meio misterioso a manchete, e eu fico pensando que é eu que não sei ler. É, mas aqui eu estou sabendo, eu li essas três aqui agora, direitinho,
rapaz, é bem interessante. Olha, 5:53.

21 minutos para as 6 da manhã, aqui no Alegre Despertar, Agreste FM, a nossa rádio Cupira, Pernambuco, Brasil, falando para o mundo. Sandro Silva, bom dia, meu amigo Ayrton Lira, manda um abraço aí para minha esposa Patrícia, a minha filha Alice, é isso mesmo? Está completando um mês de vida amanhã, olha só, um mês de vida, né? Para o meu sogro Zé Correa, Dona Zezé, lá no sítio Cajueiro de Panera, Sandro Silva de Caruaru. Estamos na sintonia do seu programa, o Alegre Despertar. Ô, Sandro, um abraço. Sandro Silva, morou aqui em Cupira há muito tempo. Um abraço, meu amigo. Muito obrigado pela audiência. Quer dizer, morou é de Cupira, né, o Sandro? Atualmente Caruaru, nos últimos anos em Caruaru. Valeu, um abraço. Muito obrigado pela audiência. Todo mundo aí que curte a nossa rádio, valeu mesmo. Forte abraço. 6 horas em ponto aqui no Agreste. 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

6:05 aqui no Agreste, 6:05. Bom dia, veinha, lá em Alto Bonito. Bom dia, Val, também, né? Todo mundo aí cedinho, curtindo aqui a nossa rádio. Ouvintes, amigos. Aí, Ayrton Lira, tô ligadinha na melhor. Manda um alô aí pra Geni, lá em Guarulhos. E Sila, em Muricé, que também estão ligadinhas. Valeu, veinha. Um abraço. E Sila e Geni, lá em Guarulhos também. Sila, lá em Muricé, né? Muito obrigado aí pela audiência, lá em Bonito. 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E os meninos trabalham lá também, né? É, rapaz, são nossos ouvintes. Estão aí também, daqui a pouquinho, todo mundo já trabalhando, um abraço. 6:06 aqui no Agreste, 6:06. 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Um abraço a todos aí da Vitória Móveis aqui em Cupira, Manuel, toda a equipe, um abraço. 6:07, vamos em música, vamos lá. Marcel Melo, Vem Viver Essa Paixão, né?

Às vezes eu aperto aqui, é aperto mesmo, né? É uma clicada, né? Pra dar hora e não dá. Mas agora vai, né? Cadê? Pronto, agora foi, 6h14. Aí você fica com a cara de tacho, como diz um amigo meu. Eita, esse negócio de técnica de rádio nunca deu certo pra mim. Nunca deu certo pra mim, acredita? Eu tenho 37 anos aqui na mesa da rádio, fazendo a parte operacional. Nunca gostei disso, acredita, rapaz? Eu tô dizendo uma coisa, porque a direção da rádio sabe. Eu nunca gostei. Pra mim, o locutor tem que estar ele falando, raciocinando. Não tá mexendo nessa em mesa de som, e abre microfone, fecha, e arruma retorno. Eu nunca achei isso correto. Agora, também para trabalhar, se tiver um operador, né? Um técnico, um sonoplasta ruim, é melhor estar só. Não tem aquela velha frase que diz, melhor só do que mal acompanhado. Ou não é? Tem que ser um operador bom também, né? Porque o técnico, o cara que faz a mesa aqui, né? Ele é quem dá vida ao locutor, né? São as vinhetas na hora certa, a entrada de sinais de hora e tudo isso. Mas eu nunca me acostumei. Tanto é que eu cliquei aqui agora e toque se eu vou com o mouse. Para dar hora eu tenho que puxar aqui com o mouse ou então na barra do teclado, né? Rapaz, nunca dá certo isso para mim, nunca deu certo. Às vezes eu paro e digo, rapaz, será que eu estou ficando cansado? Porque não, mas é porque nunca deu certo mesmo. Olha, 6h16, bom dia, Edson. Edson está lá em Altinho, tomando café da manhã, na varanda da casa, contemplando a natureza, né, André? Aí é outra história, é outro nível. É, rapaz, o café da manhã, ao ar livre, assim é bom demais. Com toda a tranquilidade, né, que a natureza oferece. 6h16.

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2: Agora, 6:18 aqui no Agreste. Atenção, ouvintes, nota de falecimento. Faleceu aos 78 anos de idade ontem o senhor José Benedito da Silva, deixando enlutados a esposa Maria Hermenegilda de Lira, um irmão, sobrinhos, cunhados e demais familiares. O mesmo é conhecido por Zé Benedito. O corpo será velado na residência de Maria Hermenegilda de Lira, na Vila Laje de São José. O sepultamento será hoje, às 11 horas da manhã, no cemitério da Vila de Laje de São José, aqui de Cupira. E antecipadamente, toda a família enlutada agradece a todos que comparecerem a este ato de solidariedade cristã. Estamos noticiando o falecimento do senhor José Benedito da Silva, conhecido por Zé Benedito. 6:19.
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Agora, 6:21 aqui no Agreste. 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Top Lux Ótica. 6:22, vamos em música, minha gente, vamos lá, Mastruz.

Agora, 6:26, daqui a pouquinho, o Rádio Patrulha com João Edson Silva. 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Já sei para onde você vai quando terminar o programa, João Edson. Já sei para onde você vai. Sei, eu tenho certeza que eu vou acertar em cheio. Não é que eu tenho adivinhando você, não. É que eu tenho... Eu sei para onde você vai quando terminar o programa aqui. Ah, eu já sei, você vai lá para Valdinho Construção, que eu passei lá e vi uma tenda e vi tudo ornamentado para comidas típicas, festa junina, vai ter o café da manhã lá, vai? É, eu sei que você vai para lá, já tô ligado aqui, eu não tenho nenhuma dúvida com isso. É, você para comer de graça, você, Josval Ricardo, não chega. Olha, é você. Para comer a lavoura alheia, Josval Ricardo tá pedindo para você. O quê? Um bichinho, bem. Ó, tô indo embora. Não dá mais tempo para nada. Um abraço, bom dia.

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1: Seis horas 31 minutos. Bom dia, minha gente. Está no ar o Rádio Patrulha, aqui na sua emissora preferida, Agreste FM, ZYD 267, a nossa rádio. 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E valeu, um abraço para todos que estão acompanhando a nossa rádio. Bom dia, um beijo no coração. Olha, hoje é quarta-feira, dia 17 de junho, ano 2026. A estação do ano, ainda estamos no outono, a fase da lua é nova. 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

0: Durante a ação realizada por policiais do 15º BPM, a prisão aconteceu no centro de São Caetano, no Agreste. Durante rondas, os policiais abordaram o suspeito e durante a ação foram apreendidas 30 pedras de crack prontas para comercialização, além de R$19. O homem recebeu voz de prisão, foi conduzido à Delegacia de Polícia Civil e autuado em flagrante por tráfico de drogas. É cadeia nele! 6:35. Uma mulher foi encontrada morta e carbonizada. Foi Zuleide Soares de Souza, moradora de Águas Belas. O corpo dela foi localizado em uma fazenda na zona rural de Floresta, no sertão, com marcas de tiros e corpo carbonizado. De acordo com a polícia, Zuleide, ela costumava se deslocar para um roçado localizado na fazenda Frazão, lá em Floresta. Após perceberem o desaparecimento da mulher, parentes iniciaram buscas na região. Durante as diligências, os familiares localizaram o corpo da vítima próximo ao roçado. O cadáver tinha sinais de carbonização e lesões compatíveis com disparos de arma de fogo. Ainda de acordo com parentes, Zuleide convivia com o marido em Águas Belas e o casal frequentemente se envolvia em confusões. As discussões se agravavam e ela costumava se refugiar na propriedade rural localizada lá em Floresta. A área do crime foi isolada até a chegada de perícia e após os trabalhos dos peritos, o corpo foi encaminhado ao IML da cidade de Caruaru. Uma mulher foi agredida e o elemento acabou sendo preso. Essa mulher, gente, tem um detalhe, ela está grávida. Mulher vítima de violência na cidade de Ribeirão, na Mata Sul. O caso resultou em prisão em flagrante do elemento que cometeu o ato. A gestante deu entrada no Hospital Municipal de Ribeirão, apresentando sinais de agressão e recebeu atendimento médico. A equipe policial foi acionada e, ao chegar à unidade de saúde, conversou com a vítima. Ela disse que tinha sido agredida. E quem praticou as agressões era o companheiro dela. O suspeito chegou a levá-la ao hospital após as agressões, mas deixou o local e, em seguida, os policiais, com as características, as informações, foram atrás do indivíduo. Começaram a procurar e iniciaram diligências, localizaram o Brabão no bairro do Bandeirante, lá na cidade de Ribeirão. Ele não ofereceu resistência. Foi conduzido para a delegacia juntamente com a vítima, central de flagrantes, lá de Palmares. O indivíduo aparentava estar bêbado, doidão de cana, e foi necessário o uso das algemas para garantir a segurança durante a ocorrência. Foi autuado em flagrante por crimes relacionados à violência doméstica. E agora é o que, minha gente? É cadeia nele! 6:38. 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
0: Agrestina, terra das andorinhas. 10 assassinatos neste ano de 2026. O 10º homicídio do ano aconteceu na noite de ontem. Início de noite, ali,

0: entre o loteamento Campo Novo e o bairro do Ipiranga. Foi assassinado Sérgio Alves da Costa Filho, o jogador. Tinha 26 anos, ele era natural de Cachoeirinha. De acordo com a polícia, o Sérgio era ex-presidiário, porém estava tentando refazer a vida, trabalhando como entregador em uma churrascaria lá do município. Sérgio Alves da Costa Filho, bastante conhecido lá em Agrestina, ele era um cara que sempre estava ali, batendo papo com as pessoas, era conhecidíssimo lá na cidade. De acordo com a informação aqui, ele estava trabalhando, fazendo as entregas de produtos alimentícios, isso por volta das 19 horas, quando ele foi atingido com disparo de arma de fogo. Aparentemente, foi um único tiro efetuado no peito, e ele foi socorrido por um homem que o colocou na garupa da motocicleta e socorreu o Sérgio desacordado até o Hospital Memorial Alzira Ribeiro. E a equipe médica fez todo o procedimento para tentar salvar a vida do jogador, mas ele não resistiu, acabou falecendo. A moto que ele estava fazendo entregas, essa motocicleta desapareceu. Polícia Militar tomou conhecimento do caso, fez o deslocamento até a unidade hospitalar e registrou a ocorrência. Estava morando há 5 anos lá em Agrestina. O Sérgio, conhecido por jogador, era casado. E a equipe da DEA, Divisão Especial de Apuração de Homicídios da Polícia Civil, atendeu a ocorrência para realizar as ouvidas de familiares e o corpo foi encaminhado ao Instituto de Medicina Legal. Tá aí, minha gente, violência no estado de Pernambuco, lamentavelmente, cada vez mais crescente. Agora são 6:42.
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0: 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Seis horas 44 minutos no Rádio Patrulha, aqui a Agreste FM, a nossa rádio. Atenção, ouvintes, nota de falecimento. Faleceu aos 78 anos o senhor José Benedito da Silva, deixando enlutados a esposa Maria Hermenegilda de Lira, um irmão, sobrinhos, cunhados, parentes e amigos. O mesmo era conhecido como Zé Benedito. O corpo será velado na residência de Maria Hermenegilda de Lira, na Vila Laje de São José. O sepultamento será hoje às 11 horas, no cemitério da Vila Laje de São José. Desde já, a família enlutada agradece a todos que comparecerem a este ato de solidariedade cristã. Noticiamos o falecimento do senhor José Benedito da Silva, aos 78 anos.
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0: Na Agreste FM, 6 horas 45 minutos. Adielson Galvão, agora no Rádio Patrulha, com informações de um crime de morte que aconteceu lá em Lagoa dos Gatos. Vamos ouvir.
2: Um homem foi assassinado a tiros, crime que aconteceu no final da tarde desta segunda-feira no bairro da Compesa, ali por trás do antigo Recanto Musical, lá na cidade de Lagoa dos Gatos. A vítima, o soldador Luiz Paulo de Lira Silva, que tinha 34 anos de idade. Ele residia no Rio Grande do Sul. Veio para Lagoa dos Gatos para passar uns dias com os pais, né, com a família. Inclusive, ele participou do aniversário da mãe, que ocorreu no último dia 30 de maio, e estava lá na cidade também passando os dias, os festejos juninos, e hoje seria o aniversário dele. Justamente na véspera do aniversário acabou sendo assassinado, né? Eu tô aqui com o João Paulo, que é irmão da vítima, né? Veio para cá pro IML de Caruaru para aguardar a liberação do corpo do irmão. João, eu soube que você chegou a ouvir os disparos, amigo.
3: Sim, houve 4 tiros, e na hora quando eu desci a escada, foi quando eu já vi ele já deitado.

0: foi uma grande fatalidade, né, que aconteceu com meu irmão.
1: Ô, cara, o comentário lá em Lagoa dos Gatos é que ele foi morto por engano?
0: É, o comentário tá sendo esse, mas a gente não tem nenhuma suspeita até agora de nada.
1: Ele trabalhava no ramo metalúrgico, né? Ele foi lá pro Rio Grande do Sul, residia lá há algum tempo, era natural de Lagoa dos Gatos e foi para o Rio Grande do Sul em busca de oportunidade de trabalho.
0: Isso, eu fazia 12 anos que ele já tinha ido para lá, aí levou a esposa dele e o filho dele, né, meu sobrinho, e tinha 7 anos na época e... todo ano ele vinha pra cá na época de festas assim, que era pra visitar a gente, as famílias, né? Aí aconteceu essa fatalidade, hein?
1: Pois é, e eu soube, João Paulo, que teu pai estava na maior alegria com o aniversário dele, tinha inclusive comprado um porco, né? Pra comemorar o aniversário dele, que ocorreria hoje, né? E aí no dia do aniversário dele se inicia o velório dele, amigo.
0: Isso, infelizmente, aconteceu essa fatalidade com ele.
1: E nesses dias que ele esteve lá em Lagoa dos Gatos, né? Ele veio participar do aniversário da sua mãe, foi no último dia 30 de maio, e nesses dias que ele tava por lá, ele não teve atrito com ninguém, não?
0: Não, não, ele tava nem, só saía com a gente, né? Pra restaurantes, pra esse lugar assim, pra algum banho, mas só saía em família,
1: né? Ô, João, você tava me dizendo, né? Que ouviu 4 disparos, e aí quando você tava no primeiro andar, quando foi olhar o que tinha acontecido na rua, ele tava olhando pra você, morreu olhando pra você.
0: Isso, foi eu, ele morreu, olhou pra mim, tá olhando pra mim, né? Quando eu fui conferir os batimentos cardíacos dele, aí já tava bem fraco, foi a última cena que eu vi dele.
1: Não chegou a ser socorrido, né? Morreu lá no local mesmo?
0: Não, chegou a ser socorrido não, morreu no local mesmo.
1: Vocês são em quantos irmãos?
0: 4, eu, ele e 2 irmãs, somos 2 casais.
1: O último contato que você teve com ele, logicamente, você assistiu, infelizmente, né? A morte dele, mas a última conversa que vocês tiveram?
0: De manhã, antes de eu sair pro trabalho, né? Que tava até animado também que ia ter o arraial lá em Lagoa dos Gatos, né? Que era o arraial da educação, e tava muito animado para ir à noite para a festividade lá, todo mundo da minha casa ia com ele, já ia começar a comemoração do aniversário dele no arraial. Infelizmente teve essa fatalidade.
1: Deixou quantos filhos?
0: 3.
1: Já criados?
0: Isso, uma menina de 13 anos, um de 19 e o pequenininho, que inclusive seu padrinho dele tem 5 anos.
1: Ele foi lá pro Rio Grande do Sul há 12 anos, né? Tava com 34 anos de idade, né? Morreu na véspera de completar 35 anos, então morava por lá desde os 22 anos, 21, 22 anos de idade. E a esposa dele é gaúcha ou é lá de Lagoa mesmo?
0: É de Lagoa mesmo.
1: E ela vai se mudar para Lagoa com os filhos?
0: Não. Não, vai continuar morando lá no sul.
1: Nosso sentimento de pesar, amigo.
0: Obrigado.
1: A pena, né, gente? Isso que aconteceu lá em Lagoa dos Gatos. Soldador Luiz Paulo de Lira Silva, 34 anos de idade, assassinado na véspera do aniversário dele, né? Foi para lá visitar a família, para participar do aniversário da mãe. Hoje seria o aniversário dele e, infelizmente, acaba sendo assassinado a tiros na véspera do aniversário. Corpo encaminhado aqui para o IML de Caruaru.
2: 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Agora no Rádio Patrulha, 6:52. Faltam 8 para as 7. 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Tenha certeza. 6h53 agora.
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2: Aconteceu lá na cidade de Garanhuns a apreensão de entorpecentes. Um elemento foi preso. Policiais do 9º Batalhão de Polícia Militar lá de Garanhuns prenderam um indivíduo em uma ação de combate a tráfico de drogas. Os policiais realizavam diligências em uma área já conhecida pelo policiamento e visualizaram o indivíduo saindo de um ponto suspeito de tráfico, com a boca de fumo. E foi feita a abordagem. Durante revista, foram encontradas 3 rapaduras do capeta, o crack, em posse do indivíduo. Ele recebeu voz de prisão, foi encaminhado para a delegacia de polícia para adoção das medidas necessárias. É cadeia nele! 6h53 na Agreste FM, TV Agreste.

0: Vamos ouvir agora os detalhes de uma jovem que morreu ao cair de um cavalo. Adielson tem a informação.
1: Faleceu no Hospital Maria da Penha, na cidade de Lajedo, a jovem Janaísa Marcolino de Melo, que tinha 20 anos de idade. Ela estava internada desde o domingo, quando sofreu um acidente, né, ao cair do cavalo, no sítio sem terra que fica na área rural, lá da cidade de Canhotinho. Tô aqui com o Gilberto Marcolino, que é tio da vítima, né? Veio para cá, para o IML de Caruaru, para aguardar a liberação do corpo da sobrinha. Gilberto, ela acredito que era prática em andar de cavalo, amigo.
2: Rapaz, ela gostava de andar de cavalo, mas tomou uma, tinha uns cabas lá bebo, aí ela montou no cavalo e foi dar uma descarga, desembestou ela, roupa de cima do cavalo e pronto. Aí não teve mais jeito. Como eu cheguei em casa, só soube da notícia. Cheguei do jogo, só soube da notícia.
1: Você estava no jogo de futebol?
2: Tava no jogo de futebol. Aí cheguei em casa, liguei a televisão para assistir o joguinho da Copa, aí pronto, só soube da notícia. Aí liguei a televisão, pronto.
1: Ô amigo, aí foram lhe avisar que ela estava já hospitalizada ou foram em busca de socorro? Foram chamar você para socorrê-la?
2: Não, ligado no celular que ela já estava em Canhotinho, no hospital já. Ela tinha socorrido.
1: Lá da cidade, né? Foi levada lá para o hospital de Canhotinho, depois ela foi transferida lá para o hospital de Lajedo e lá, infelizmente, acabou morrendo, né?
2: Morrendo, faleceu.
1: Ô Gilberto, e o perigo, né? Quem anda de cavalo, você tá com, né, num animal de grande porte e tal, e você pode se desequilibrar, cair de lá de cima. Ela tava com o cavalo selado ou ele tava sem selado?
2: Tava encelado. Encelado, tava encelado, bem selado. Né? Disse que ela deu uma carreira com ele, quando foi segurar a rédea, não
1: segurou. Foi dar um breque?
2: Foi dar um breque, não segurou. Aí sartou de cima.
1: Pois é, e ela bicada, né, irmão?
2: Bicada, rapaz. Tanto eu consegui que pai deu, mãe. Mas não teve jeito.
1: É, quando se trata aí de atividade esportiva e tal, aí pelo menos as pessoas que, né, fazem isso com cavalos, pelo menos se protegem usando ali um capacete, né? Que não foi o caso dela.
2: Foi o caso dela, né? É verdade.
1: Que não... Esse cavalo é de quem?
2: Era de um amigo dela lá, que tava lá também na bebedeira, ela amarrei lá também.
1: Existe algum culpado pela morte da tua sobrinha?
2: O culpado era o dono do cavalo, né? Que deu o cavalo pra ela andar, né?
1: Ela bicada?
2: Bicada. O cabo do cavalo saiu. Não tá em casa não, sumiu do mundo, não tá não.
1: Ô amiga, ela morava lá no Sem Terra mesmo?
2: Morava lá, vivia lá no Sem Terra lá.
1: Pois é, uma pena, né? Uma menina ainda, 20 menina, anos de 20 idade.
2: 20 anos, tava fazendo a vida agora, né?
1: Tava estudando?
2: Estudava, tinha um menininho, ia fazer 2 anos o filho dela, já.
1: E vai ficar com quem a criança?
2: Com o pai do menino, já vai, o pai é quem cria ele já, né?
1: Ô Gilberto, obrigado pelas informações, Júlio.
2: Obrigado, pronto.
1: Tá aí, né, gente? Corpo da vítima encaminhado aqui pro IML de Caruaru, a Janaísa Marcolino de Melo, apenas 20 anos de idade, que infelizmente morreu ao cair de um cavalo, caso que aconteceu no sítio sem terra, na área rural, lá da cidade de Canhotinho.
0: 6:57, programa Rádio Patrulha com o giro policial nesta quarta-feira. Hoje é dia de Feira Livre em Cupira. Bom dia, meus amigos. Amigos e amigas queridos que acompanham a nossa programação aí na Feira Livre, um beijo no coração. A polícia resgatou 20 aves silvestres mantidas em cativeiro. Um cativeiro irregular que foi estourado lá na cidade de Bezerros, agreste de Pernambuco. Sítio Varzinha. A ação foi realizada durante Operação Protetor de Biomas. A polícia identificou diversas aves engaioladas em condições inadequadas no terraço de uma residência abandonada. No local não foi encontrado nenhum responsável que pudesse apresentar a documentação exigida pelos órgãos ambientais para a criação dos animais. Entre as espécies resgatadas estavam tisil, cibito, canário, manemago, patativa, papacapim, aves que frequentemente são alvo da captura ilegal para criação em cativeiro. Os animais foram encaminhados à sede do Batalhão de Polícia Ambiental e posteriormente serão transferidos para o Centro de Triagem de Animais Silvestres, o CETRAS, onde receberão atendimento especializado, passarão por avaliação antes de uma possível reintrodução ao habitat natural. Operação Protetor de Biomas tem como objetivo intensificar a fiscalização e combater crimes ambientais, contribuindo para a prevenção da fauna e da biodiversidade brasileira. 6:59.
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0: Uma mulher, ex-garota de programa, foi agredida com bengala de moto após uma confusão com o marido dela. Randerson Mardoqueu vai contar essa história agora no programa Rádio Patrulha. Você acompanha comigo 7:00.
4: A situação está sendo apresentada pelo efetivo da Patrulha Maria da Penha da Guarda Civil Municipal aqui de Santa Cruz do Caparibe, mais uma vez na delegacia de plantão. Os envolvidos são a Maria Michele da Silva, de 22 anos de idade, José Elionaldo de Figueira Barbosa, de 51 anos de idade. A ocorrência é esta, oriunda do bairro Pedra Branca. Justamente eu vou conversar com uma das partes, a Maria Michele. Ô amiga, o que você pode nos relatar de informações? Inclusive, no dia de hoje, está sendo apresentado aqui também o seu companheiro. A informação é que ele agrediu com uma bengala de uma moto?
5: Verdade. De manhã eu fui pro posto, ele foi trabalhar. Aí quando ele chegou, eu cheguei às 11 horas do posto. Aí quando ele chegou, eu mandei ele comprar umas coisas no mercado que era para fazer lasanha. Aí ele já chegou alterado, me xingando, andando me xingando de um monte de coisa. Eu não aguentei, né? Só que ele que veio para cima de mim primeiro. Aí, lógico que eu não vou deixar ele meter em mim pra me matar, né? Eu me defendi também. Aí eu não sei o que foi que aconteceu.

0: tinha até parado de bater em mim. Aí ele começou a bater em mim hoje. Porque ele bebe cachaça e passa do limite, entendeu?
1: É isso. Você tem esse relacionamento com ele há quantos anos já?
0: Há 7 anos. Aí teve um caso aí que a gente foi pra uma delegacia e passou 6 meses um longe do outro. Aí eu voltei pro bar onde eu tava trabalhando, lá em Toritama. Aí ele foi atrás de mim, eu que nem uma besta veio e voltei pra casa. Aí pronto.
1: Abandonou o trabalho pra morar com o José?
0: Foi.
1: Trabalhava de quem lá em Toritama?
0: Garota de programa.
1: Se arrepende de ter voltado?
0: Até demais.
1: Até porque os clientes não chegam a bater como o José bate.
0: É verdade, isso mesmo.
1: Aqui na delegacia, espera agora que os procedimentos sejam realizados, né?
0: Verdade.
1: Durante esses 7 anos, essa é a primeira vez que ele te bateu algo do tipo?
0: Oxe, ele já bateu muito em mim, minhas pernas chegam a ficar roxonas de pau. Ele bateu em mim com facão, aquele facão fino. Oxe, só quem sofreu na mão desse homem foi eu. Só quero agora que ele pegue as coisas dele e vá-se embora dentro de casa. E deixei meu filho viver em paz.
1: Inclusive, eu posso visualizar uma criança? Ele é o pai dessa criança?
0: Não, ele registrou a criança, mas só que ele não é o pai. Ele só fez registrar, entendeu? Porque ele registrou porque o menino precisava fazer uma cirurgia, que era da aorta, da veia do coração, entendeu? Por isso que ele registrou o menino. É isso.
1: É uma boa pessoa enquanto não bebe.
0: É uma boa pessoa enquanto não bebe, mas quando começa a beber, oxe, acabou sim.
1: Amiga, pra tudo se tem um limite, mas hoje, se você pudesse voltar atrás, voltaria mais uma vez a fazer programa ou ainda ficaria com o José?
0: Não, não volto a fazer programa mais não, porque eu tenho meu filho pra criar e pra tomar de conta dele. Porque meu menino já fez cirurgia de coração, já tomou remédio controlado, ele tem que passar por um monte de coisa, entendeu? É isso.
1: A criança já chegou a visualizar algum tipo de cena de violência?
0: Até demais. E hoje mesmo, oxe, ele tá em cima da cama lá, morrendo de chorar, e ele metendo pau nele. E o menino lá em cima da cama.
1: Espera agora que a justiça faça a sua parte.
0: Verdade. Só espero isso. Que ele, a polícia resolva aí, ou ele fica. Ou senão ele vai lá, pega as coisas dele, vai-se embora, porque eu não tenho pra onde ir. Porque ele tem que ir-se embora, porque ele tem a casa da família dele. Minha família não gosta de mim, eu também não gosto delas. É isso.
1: Algo mais a acrescentar, mulher? Fique à vontade.
0: Não, obrigada.
1: Na delegacia, a gente conversa também com o José. Ô, amigo, o que você pode nos relatar, é claro, a sua versão sobre esse ocorrido. Boa tarde.
2: Boa tarde, meu amigo. O que eu posso alegar é que eu tenho o Isaldo aqui. Ela mandou comprar um material para fazer uma lasanha. Aí eu fui, comprei o material, aí tava conversando com uma pessoa lá, e passou duas mulheres, aí uma falou, hoje é de duas. Pronto, aí ela escutou no final do áudio. Aí eu conversando com o pessoal lá, quando eu cheguei em casa, eu já esperei ela com a faca na mão. Oi, tome faca. E eu, para me defender, peguei a bengala de moto e saí empurrando ela. E ela, tome faca.
1: Inclusive, nessa confusão, bengala vai, faca vem e muito mais.
2: É, desse jeito, não tem? É.
1: O guerreiro, ela chegou a relatar ali pra gente que já faz um certo tempo que você agredia ela. Essa informação procede?
2: É nada, ela dorme com a faca debaixo do travesseiro. Ela tem um ciúme de mim, que eu vou dizer uma coisa. Tem uma vizinha lá que ela disse, eu sonhar miserável que tu tá falando com ela aqui, eu vou meter a faca em tu. Agora pergunta ela se é mentira.
1: Isso aqui na sua mão, foi o que, danado?
2: Foi corte e faca mesmo, na entrada de casa. E ela disse que ela tava presa, eu trouxe a chave porque ela pegou a chave da moto, mas tem aqui que ela foi pro. Tem outra aqui que ela foi pro posto de saúde de manhã, foi ontem, foi hoje, tá entendendo? E ela não veio presa dentro de casa, não. Só que ela não me deu a chave da moto, eu fui trouxe a chave da casa.
1: Há quanto tempo vocês convivem juntos?
2: Conviver não, é uma vivência assim, doida, não tem? É desse jeito, pra viver, nós nunca viveu, não. É uma aventura assim, ó. Vem tentando ainda por causa do moleque ainda. O moleque não tem nada a ver com isso. Ela alega que é filho de um presidiário, não sei nem quem é esse, mas é desse jeito.
1: O senhor se arrepende da situação de hoje?
2: Não, eu vou me arrepender de quê? Que eu não fiz nada, eu só fui me defender. É. Me defender. Já teve outra alegação já da outra vez que veio para a delegacia aqui, que até para a audiência de custódia ela foi no outro dia. É desse jeito.
1: E agora eu espero que os procedimentos sejam realizados.
2: Não, eu só espero que Deus permitiu eu sair daqui hoje, tem. A gente tá pegando uma permissão aqui para eu pegar minhas coisinhas, ela seguir a vida dela e ela assinar um termo de compromisso para tomar de conta do menino, tem. Que a vida dela é viver no meio do mundo, passa 15 dias, um mês, 2 meses, e eu tomando de conta do menino, pagando a gente para ficar com o menino e ela no meio do mundo. Chega em casa a hora em que é. Entra e parece que nunca aconteceu nada. E eu sendo obrigado a passar por isso.
1: Ô guerreiro, uma pergunta sincera: ainda existe amor entre os dois ou mais?
2: Amor não, isso é dor. Isso não é, não é amor, não. Eu venho aguentando essa situação todinha por causa do moleque, que eu já corri, vi os quatro cantos do mundo para arrumar uma pessoa para tomar de conta do menino. Infelizmente, a irmã dela ganhou a guarda do menino, mas a última vez que nós fomos fazer uma visita lá, estava o menino todo cagado, todo caviria, toda ferida lá. E o menino passando fome, o negócio da irmã dela, só dinheiro. Nesse tempo ela vivia se vendendo, não tem? É desse jeito.
1: Algo mais que o senhor queira falar, fique à vontade.
2: Não, eu só tenho a agradecer, não tem? Quero sair daqui, embora voltar para trabalhar de novo, se Deus quiser, pronto, ela segue a vida dela e relatar, fazer um compromisso para ela tomar de conta do menino. É desse jeito, porque qualquer coisa, eu já vim aqui e presto outra ocorrência contra ela.
1: Após conversar com as partes envolvidas, nesse momento a gente conversa com a GCM Jéssica, justamente à frente da Patrulha Maria da Penha no dia de hoje, que pode ser relatado, Jéssica, de informações sobre esta ocorrência. Mais uma vez, boa noite.
3: Boa noite, Hanson. Boa noite a todos. Nosso efetivo estava em rondas quando fomos acionados por nossa central, informando que no bairro Pedra Branca, uma mulher estaria solicitando apoio de uma viatura, pois a mesma teria sido agredida por seu companheiro. O mesmo deixou ela trancada em casa e saiu para trabalhar. De pronto, seguimos até o local. Chegando na residência, a vítima se encontrava presa em cárcere privado, né? Pois o seu companheiro foi trabalhar e levou a chave da residência, deixando ela lá trancada. De imediato, conseguimos adentrar com a permissão dela e retirar ela do local. Seguimos até o endereço que ela mencionou, dizendo que seria o trabalho do seu companheiro. Conseguimos localizar o mesmo e trazer aqui para a delegacia de polícia. A mesma, ela nos relatou que ele já chegou em casa xingando ela e já foi para cima dela, desferindo golpes com uma peça conhecida como bengala de moto. Tanto é que ela se encontra com lesão no braço direito e no braço esquerdo. Ela também nos relatou que para se defender, entrou em luta corporal com ele, o que acabou lesionando também a sua mão direita, a mão direita do seu companheiro.
1: O Jéssica, ele chega a relatar que ela estaria armada com uma faca?
3: Já ele nos relata que ela foi para cima dele com uma faca. A gente escutou as duas partes e trouxe aqui para a Delegacia de Polícia Civil para serem tomadas as medidas cabíveis.
1: Inclusive, informações que essa não é a primeira confusão entre o casal.
3: Não é a primeira vez. Já teve outras situações envolvendo os mesmos.
1: Aqui na delegacia já foi adiantado quais os procedimentos?
3: Deu flagrante para ele.
1: Vale destacar também as lesões justamente nesta mulher.
3: Exato. Tem várias lesões, né? No braço direito e no braço esquerdo dela.
1: Com imagens de Edmilton Silva, a reportagem é do Anderson Mardoqueu.
4: Obrigado, Anderson Mardoqueu. Agora no Rádio Patrulha, a hora certa para você. São 7:09 na Agreste FM. Aconteceu uma ocorrência na cidade de Recife. A polícia cumpriu um mandado de prisão e apreendeu drogas. Foram policiais do Rádio Patrulha que cumpriram esta ação lá no bairro do Jiquiá, na zona oeste do Recife. O efetivo abordou um homem que estava acompanhado de outro indivíduo. Ao notar a presença dos policiais, o segundo suspeito tentou fugir, abandonando uma sacola contendo entorpecentes, e a polícia localizou 232 bigs de maconha, mais 415 gramas da droga, 20 invólucros de cocaína e 80 gramas da rapadura do capeta, o crack. O indivíduo, ele sofreu escoriações após uma queda e a polícia identificou que tinha um mandado de prisão contra ele. Foi levado para a central de plantões da capital e autuado em flagrante. Isso lá no Recife, viu? Agora no Rádio Patrulha, 7:10. 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Vamos trazer essa reportagem de Adielson Galvão, com relação a uma mulher que foi encontrada morta e a polícia está investigando esse caso. A polícia está investigando inicialmente como homicídio. Vamos ouvir.
5: Uma mulher foi brutalmente assassinada por espancamento, caso que aconteceu no sítio Pedra de Fogo, na área rural, lá da cidade de Arco Verde. A vítima, Vanja Maria Leite da Silva, tinha 47 anos de idade. Tô aqui com a Joana, que é filha da vítima. Joana, ela morava lá nessa localidade já havia algum tempo, né?
6: Já tinha um tempo. Ia fazer um mês agora.
5: Ah, então um pouco tempo. Ela morava onde antes?
6: Ela morava com meu tio, em Serra da Cruz.
5: Serra da Cruz é um distrito lá de Arco Verde?
6: Isso. Não, é distrito daqui, de Pesqueira.
5: De Pesqueira, que Pesqueira é vizinha lá de Arco Verde. Então, ela morava com o tio, lá do distrito de Serra da Cruz, aí foi morar lá em Pedra do Fogo, né? E ela estava morando com quem lá em Pedra do Fogo?
6: Com minha irmã. Ela estava no momento com a minha irmã.
5: Minha querida, e ela acabou sendo assassinada no terreiro de casa. O que é que você sabe do ocorrido?
6: Eu não sei informar se foi assassinato, porque minha irmã tinha pegado ela para cuidar. Aí ela tinha saído de casa. Não sei informar o senhor, porque eu fui abandonada naquela época.
5: Você foi abandonada pela sua própria mãe?
6: Pela minha própria mãe.
5: Há quantos anos?
6: Hoje tem mais, eu vou fazer agora 26 anos, tem um bom tempo já.
5: Era só você de filha?
6: Não, tem eu e tem mais duas irmãs.
5: Aí ela abandonou as três filhas?
6: Não, ela abandonou nós tudinhos, que ela teve 7 filhas, abandonou os 7.
5: E por que ela abandonou? Não tinha condição de manter o lar? Não foi condição financeira?
6: Na época, minha mãe bebia muito. Ela era uma alcoólatra. Aí ela bebia, abandonava, deixava a gente, às vezes deixava a gente sozinho em casa e saía para beber. Aí meus irmãos também não teve o apoio do pai, foram abandonados. Minha irmã, a mais velha dela, foi criada pela avó.
5: Você era amargurada com a sua mãe, com razão, né?
6: É, era.
5: Mas ela tem o seu perdão?
6: Tem. Eu sinto muito de não ter ido pedir perdão a ela.
5: Ô amiga, inclusive a sua mãe, a característica, né, de que realmente ela foi assassinada, porque ela tem muitas lesões pelo corpo, né? Então, a perícia que foi realizada pelo ICEU, o Instituto de Criminalística, constatou que ela tem várias lesões pelo corpo, que são lesões características de espancamento.
6: É, se ela foi realmente assassinada, a pessoa tem que pagar.
5: A pessoa que fez isso com ela?
6: A pessoa que fez isso com ela.
5: Ela deixou 7 filhos, como você mesmo falou, todos já criados, mas inclusive a sua filha, aliás, a sua irmã, né? Estava dando guarida para ela, né? Levou ela para cuidar dela há um mês lá nesse sítio Pedra do Fogo.
6: Foi isso, exatamente.
5: Ou seja, mesmo tendo sido abandonada, ela não pagou com a mesma moeda, viu que sua mãe estava precisando de acolhimento, né? E ela deu, ela levou para casa dela, para cuidar dela.
6: Isso, foi, eu combinei com ela, eu disse, ó, o que precisar, eu não moro aí, mas o que precisar e eu puder ajudar, eu vou ajudar.
5: E que fim triste da tua mãe, né?
6: Isso, infelizmente, aconteceu.
5: Vocês são naturais lá de Arco Verde mesmo?
6: Eu sou e minha irmã mais nova. As outras duas é de Pesqueira e meu irmão também era de Pesqueira, mas ele chegou a falecer. Acho que já tem uns 11 anos.
5: Morreu de quê?
6: Ele foi afogado.
5: Nosso sentimento de pesar toda a família, viu?
6: Obrigado.
5: A pena, né, gente? O corpo de Vanja Maria Leite da Silva, 47 anos de idade, foi encaminhado aqui pro IML de Caruaru, como a Joana falou, né? Não existe ainda essa confirmação científica de que ela foi assassinada, e aí a gente só vai ter essa certeza com a liberação do laudo aqui do IML, né? O laudo que vai determinar a causa da morte de dona Vanja Maria Leite.
4: São 7h15, programa Rádio Patrulha aqui na sua Agreste FM. Vamos acompanhar agora mais uma reportagem no Rádio Patrulha, minha gente. E esse caso que vamos trazer na sintonia agora, né, na frequência 89,5, você que acompanha no rádio, é uma situação de tráfico. Uma mulher traficando drogas foi presa por policiais do 1º Biesp, lá de Caruaru. Essa prisão aconteceu no bairro Kennedy. Acompanhe os detalhes às 7 horas 16 minutos.
7: Policiais do 1º Biesp prenderam aqui em Caruaru, ali na rua Alexandrino Boaventura, no bairro Kennedy, a Bárbara Beatriz Batista de Lira, né? E ela foi pega com uma porção de maconha pesando 130 gramas do entorpecente, além de dezenas de Big Bigs, também centenas de bolsas plásticas. E ainda havia um telefone celular. Sabe aqui do delegado doutor Luiz Bernardo, doutor, material que foi localizado em posse dela, mas ela estava em casa, estava em via pública, delegado, enfim, como se deu esta ação dos policiais do 1º Biesp? Mais uma vez, boa noite.
8: Boa noite. Então, o 1º Biesp informa que recebeu uma denúncia do serviço reservado de que ela faria uma entrega de drogas no bairro Kennedy. Então, a viatura do Biesp foi ao local, constatou a veracidade dos fatos, na medida em que a encontrou em atitude suspeita em frente a uma lanchonete e tentou se evadir, adentrando nesse mesmo estabelecimento comercial e tentando esconder a droga dentro de uma lixeira. Então, na mesma recebeu voz de prisão, né? Foi indagada sobre mais entorpecentes, mais materiais ilícitos, ilegais. E a mesma, então, informou que teria mais desse material em sua residência. Foi quando os policiais militares teriam adentrado e apreendido o remanescente da droga e os objetos, né, conforme foi apresentado aqui para a Polícia Civil.
7: Doutor, importante, né? As pessoas que ajudam a polícia através de uma denúncia que fazem, através do Disque Denúncia Agreste, através de uma informação que repassam para esse ou aquele policial, são pessoas que ajudam de uma forma muito importante, né? Nesse trabalho da polícia, né? Então a informação chega, né? E aí a polícia vai justamente fazer o levantamento, pessoal do serviço velado, né? Vai fazer esse levantamento para ver se realmente aquela denúncia tem fundamento e quase 100%, né? Eles conseguem êxito na prisão desses indivíduos.
8: É muito importante, né? A denúncia, a participação da comunidade para que a polícia tenha êxito nas ações policiais. Então, a polícia trabalha com informações e se as informações foram prestadas com clareza e com verossimilhança, certamente a polícia irá em busca de elucidar os crimes e aplicar as reprimendas legais.
7: Essa mulher já com passagens pela polícia?
8: Ela, segundo as informações que nós verificamos aqui, tem passagem pela polícia e será amanhã apresentada à audiência de custódia.
7: Obrigado então, doutor Luiz Bernardo. Tá aí, gente, a Bárbara Beatriz Batista de Lira, presa pelo efetivo do 1º Biesp aqui na cidade de Caruaru.
4: 7:19 no Rádio Patrulha. 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E agora tem as manchetes do Visão Política de hoje. Edgar Fênix está por aqui. Bom dia, Edgar, boa quarta-feira. Edgar está muito sorridente. O que foi, Edgar? Ganhou na Mega Sena?
9: Muito bom dia para você, Joelson. Bom dia para todo mundo acompanhando o Rádio Patrulha. Tem certeza que você quer que eu diga porque que eu tô rindo?
4: Alegria contagiante.
9: Tem certeza, Joelson?
4: Pode falar.
9: Ó, Visão Política tá chegando, hein? Muita informação nos bastidores da política regional, estadual, política nacional e mais uma pesquisa de intenção de voto para o governo de Pernambuco mostra a vira virou. E aí você deve estar se perguntando, é quem tá na frente? Daqui a pouquinho a gente conta tudo no Visão Política. Vamos destacar também, defesa de Bolsonaro tem até hoje para explicar pistola apreendida com militar em blitz. E mais, João Campos intensifica giro pelo Agreste e consolida apoio de Lula em pré-campanha ao governo de Pernambuco. Prefeito de Lagoa dos Gatos, Estênio Albuquerque, sela aliança com o grupo da Fonte para o Senado Federal. João Campos recebe apoio da oposição e amplia base política em Belém de Maria. Maratona de entregas, Raquel Lira acelera inaugurações antes de prazo da Justiça Eleitoral. Estes são apenas alguns dos destaques do Visão Política que está chegando, como Alexandre Kennedy, Abelardo Ribeiro Godoy e o comunicador de todas as gerações, o Willa Amaral. Osnaldo Ferreira já com tudo pronto para você acompanhar o programa também através das nossas plataformas digitais. Forte abraço, Edson. Uma ótima quarta-feira, hoje dia de feira livre aqui em Copeira. Ótimos negócios para quem está comprando, para quem está vendendo. Aproveitar, Edson, mandar um abraço especial para os irmãos, né? O Josevaldo e o Jailson. São os filhos da dona Lindal aqui de Cupira, acompanham diariamente o Rádio Patrulha, claro, são fãs também do Joelson Silva. Forte abraço para esses dois irmãos e para a família toda, para muita gente que acompanha, claro, o Rádio Patrulha e já na expectativa para o Visão Política que chega já já.
4: Abraço aí para os nossos ouvintes queridos, né? Sempre na audiência com o programa Rádio Patrulha. Gente, o homem foi agredido a pauladas por uma dívida. A motivação da confusão foi dívida. E o repórter Anderson Mardoqueu vai detalhar agora no Rádio Patrulha. Você acompanha os detalhes às 7h22.
10: O fato foi registrado na delegacia de plantão de Santa Cruz do Caparibe, onde o Luiz Norberto da Silva foi espancado com um pedaço de madeira, um pedaço de pau, como é mais conhecido popularmente. Eu converso mais uma vez com o comissário Marcelo Malhas, que pode ser esclarecido, Marcelo, de informações iniciais sobre essa situação. Mais uma vez, boa noite.
11: Boa noite a todos, né? A gente aqui na equipe DEA, né? Da sexta para o sábado, na UPA de Santa Cruz, do Caparibe, foi atendido o Luiz Norberto, que estava lesionado, uma lesão na cabeça, uma lesão no braço, né? Seu irmão procurou a delegacia, né? Relatando que o irmão tinha sido agredido por uma pessoa, essa pessoa já foi identificada e justamente sofreu essa lesão na cabeça e no braço. A gente esteve na UPA colhendo as informações, verificamos que ele foi atendido e depois transferido, né, para o Hospital Regional do Agreste. Ele se encontrava realmente com uma lesão na cabeça, uma lesão no braço, o braço estava quebrado, por isso que ele foi transferido, né,

0: relato do irmão da vítima, relatando que existia uma dívida, né? Uma dívida em dinheiro, uma conta em dinheiro, onde a vítima devia ao agressor. E nessa madrugada, justamente, o agressor, né, desferiu esses golpes contra a vítima. Logicamente, a delegacia de Santa Cruz vai proceder à investigação e aí, conversando com as pessoas que estavam no local, ficará caracterizado ou não a tentativa de homicídio. Mas isso vai caber ainda a uma investigação, né, para que isso realmente fique destrinchado e fique esclarecido.
1: Foi possível se contactar, Marcelo, inicialmente, e o valor de quanto?
0: Valor de R$400, segundo o irmão da vítima, né, seria esse débito, e o agressor estava cobrando essa dívida de forma assintosa, inclusive com relato já de ameaças. Mas, como eu lhe falei, né, a vítima, com certeza, com a graça de Deus, vai se recuperar e também poderá prestar esclarecimento, fornecer aí as pessoas que estavam no local para que a gente possa ouvi-las e aí ficar esclarecido realmente se se tratou de uma tentativa ou de uma lesão corporal.
1: Um fator a se chamar a atenção, trata-se justamente dessas lesões graves na vítima.
0: Olha, ele foi lesionado na cabeça e no braço, né? Segundo informações na UPA, não houve TCE. Mas, devido ao braço quebrado, ele foi transferido.
1: Algo mais a acrescentar? Fique à vontade.
0: A gente lamenta bastante o fato, né? Torce pela recuperação da vítima e que ela possa comparecer depois à delegacia para prestar esses esclarecimentos.
1: Apesar do horário avançado, Marcelo, qualquer tipo de testemunha que tenha ouvido, visto alguma coisa é de fundamental importância.
0: Com certeza, né? Qualquer pessoa, né, que a vítima vi a citar como testemunha será procurada para prestar esclarecimento.
1: Tá aí, a situação foi registrada no bairro Malaquias, em uma passagem molhada que interliga ao bairro da Palestina, aqui em Santa Cruz do Capibaribe. A gente agradece mais uma vez ao comissário Marcelo Malhas, trazendo as primeiras informações sobre este ocorrido. As imagens de hoje são do Ademilton Silva, a reportagem é do Anderson Mardoqueu.
2: 7:27 agora, minha gente. Final do programa, vem aí o Visão Política. Toda a equipe já está preparada para mais uma edição do Visão Política, tá? Aqui na sua Rádio Agreste. E você segue acompanhando a nossa programação. Bom dia para todos. Um beijo no coração de nossa audiência aqui no Facebook, na página Agreste FM 89.5. Na hora do ouvinte, abraçar os nossos amigos aqui. Nadielma Assunção diz aqui: bom dia, ótima quarta para todos. Valeu, Nadielma. Quem está por aqui também é o Luiz Eduardo. Luiz Eduardo é de Cupira, mas está em São Paulo, lá na cidade de Itaquera. O Eduardo Pinguim, valeu, querido. Abração, viu? Para você, pessoal aí que acompanha a nossa programação. Genailson Silva também está sintonizado na Rádio Agreste. Abraço para você, Genailson. Os nossos internautas aqui sempre interagindo com a programação da emissora mais ouvida da região. Então, Visão Política chega. A partir de agora, você acompanha tudo da política local do Brasil e do mundo. Tchau, minha gente. Bom dia. Um beijo para todos. Fiquem com Deus.
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0: Que horas agora? 7h34, 7h35. 7h35. Alô, você. Alô, de casa. Eu me refiro à juventude, às crianças do meu Brasil. Agora, ao vovô, à vovó, à mamãe e o papai. Bom dia, queridos. Abençoado o dia de vocês grandemente, viu? Reis e rainhas eternas aqui na terra. Deus abençoe grandemente, não é? E aqui na terra e lá no céu também. Aqui para todo papai e mamãe, quer dizer, esses que são pais e mães de verdade, né? É claro que Deus leva para ele quando vão, né? Quando chega a época. Pois bem, então, gente, cá estamos nós, os nossos companheiros, né, os nossos ouvintes, daquelas pessoas que, os internautas, os que participam muito distante, que também nos vê através de nossas plataformas digitais, a TV Agreste Mais. Gente querida, sob as graças de Deus, nós estamos iniciando mais um programa Visão Política desta quarta-feira, já 17 de junho de 2026, ano da graça do nosso Senhor e Salvador Jesus Cristo, e digo sempre que é com ele, por ele, para ele, por todos nós, que aqui estamos para mais esse programa líder absoluto de audiência do horário. 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E através desses laboratórios, eu cumprimento os seus diretores. O nosso querido e bom amigo Rogério e a sua esposa, também nossa patroa, né? Carinhosamente, nós a dizemos assim, não é? Que é a doutora Maria Isabel. Bom dia, queridos, e todos os funcionários do laboratório. Bom, cá estamos nós, e me permita, né? Já a equipe da direção do programa, da rádio, do blog, da TV Agreste Mais, o Ilama Júnior. No painel de controle, sempre ele, Naldo, o bom, que é o pequeno príncipe. E aqui à minha esquerda, ele, jornalista Edgar Fênix. Depois do ruge-ruge, muito grande ontem lá, muito empurrão, muito safanão, porque não tinha onde botar um pé, né? Lá naquele encontro que reuniu centenas de milhares de pessoas, né? Lá no Canários, né? Aqui o nosso amigo Alexandre Kennedy.
1: Foi, né? Anteontem, muita gente.
0: Ah, anteontem foi, perdão.
1: Eu faz muito tempo que eu faço política, que eu mexo com política.
0: Eu sei.
1: Mas eu nunca vi um evento daquele tamanho. Eu
0: perfeitamente.
1: Nunca vi, né? O Hotel Canários é muito grande.
0: Não, se
1: mas
0: aquilo
1: não tinha
0: ali,
1: espaço para nada.
0: Você
1: pra
0: que nada. É quem mais fez política aqui dentro de todos nós, não é? Claro, já foi candidato e nunca vi uma coisa daquela, se quantidade de gente. E vão para esses eventos, que certamente é aquele pessoal que vota mesmo, né? Então o João já está eleito.
1: A gente observa uma coisa, o Ilamar Júnior também, Edgar, Abelardo. A gente observa a fisionomia das pessoas que estão no evento, né? Eu já fui para grandes eventos que as pessoas estavam de braço cruzado, ninguém ria, todo mundo só assim, apreensivo. Né? E esse evento lá do Canários era todo mundo numa felicidade, numa alegria, que eu digo, rapaz, esse povo está empolgado. E estava empolgado.
0: Não,
1: realmente.
0: Aquilo, né? É o pessoal.
1: Quem
0: que
1: tiver
0: vota.
1: Pensando que nós vamos ter uma campanha com alguém disparado na frente,
0: não
1: vai
0: não,
1: ter, não.
0: Não
1: vai
0: não,
1: ser
0: não.
1: Caceta.
0: Ô, Alexandre, isso é tão.
1: Vai ser voto a voto.
0: Isso é tão esperado, esse cacete que vai haver no bom sentido, né? Graças
1: no
0: a
1: bom
0: Deus.
1: Sentido. Bom
0: né?
1: Sentido,
0: no pau
1: bom
0: a pau.
1: É briga
0: política. Tem aqui mais uma pesquisa. É a múltipla.
1: Múltipla.
0: A múltipla que confirma exatamente isso que você está dizendo agora. Não esperem aquela tal história. Vai ter muita gente fanático, que não precisa esse fanatismo todo, que, sinceramente, na opinião, qualquer um dos dois que venha a ganhar a eleição, todos os dois, né, têm serviços prestados, um lá em Recife, todo mundo conhece, não teve a oportunidade de vir para o interior, né? Vamos ser sinceros, a gente critica na hora de criticar, mas também tem que bater palma na hora de fazer. Graças a Deus, temos dois excelentes candidatos. A governadora, eu sempre digo, não é, aqui, que em relação ao trabalho dela, nada a reclamar. Eu acho que nenhum pernambucano, mesmo que não vote nela, mas eu acho que não tem nada a reclamar. Porque se entrar João Campos, vai ser a mesma coisa. Sempre tem aqueles que desagradam. Sempre tem aqueles que vão dizer, não, isso aí, Mário, para que eu votei nessa desgraça? A mesma coisa tem muitos que dizem com Raquel Lira, não é?

0: mas a gente, nós hemos de convir do trabalho que ela fez em todo o estado de Pernambuco, de ponta a ponta, não é? Então, se continuar com ela, ótimo. Com o João, bom também. Então, quer dizer, a gente fica naquela dúvida, vai ser cacete? Vai, não é? Mas vamos logo aqui falar do, antes de começar, com os nossos internautas, ou a nossa internauta já participando. São 7:39. 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
0: 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Bom dia, Valdinho, Dona Aline, já estão acordado desde cedo, né? Já preparando, inclusive, né? Preparando-se, né? Depois daquele café da manhã em família, agradecendo a Deus pelo pão de cada dia. Eu tenho certeza, como pessoas de Deus, como eles são, eles fazem isso como nós fazemos, acho que a maioria de nós, né? Agradecer o pão de cada dia. 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
2: Lulinha da Sanfona.
3: Grande Lulinha.
2: A agenda dele dá 3 shows por dia.
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0: E tá todo mundo aguardando. Não pensem, vocês viram ontem, apesar de ter ganho de 3-1, mas o show que aqueles criolinhos, eles deram no primeiro tempo, botaram perfeitamente, botaram na roda e ainda perderam o gol cego, até debaixo da barra, naqueles últimos momentos do primeiro tempo, porque senão aquele jogo teria sido empate, porque era para ter terminado aquele jogo. Né, para se fazer justiça, não é?
2: Era empate.
0: Era empate, porque eles tinham feito dois gols e fizeram mais um. O outro fez três, quer dizer, seria 3-3. É. Não é? Olha, não brinque não, que não tem mais time ruim, não, Alexandre.
2: Tem não.
0: Não tem não. Mais, não. Time que nunca ouviu falar que jogasse bola, rapaz. Tá dando aí um show da gota. Rapaz, a Espanha perdeu.
1: Empatou. A Espanha empatou,
0: não foi?
1: Empatou.
0: E olha que é uma das favoritas da França. É favoritíssima a ser. Sofreu
2: pra ganhar.
0: Quem tem um Mbappé, né?
1: Mas a França mostrou isso porque é favorita, né? Porque tem um Mbappé. E quando veio o banco da França é uma coisa
0: então,
1: assim.
0: Então, é como estavam dizendo da seleção brasileira, né? E aqueles comunicadores trabalham ali com eles. Não pense que o Brasil vai dar de 4-0. Pode ser. Pode ser, se eles se assustarem. Mas se não...
2: É porque quando o cara vai jogar o Haiti, por exemplo, vai jogar com o Brasil,
0: perder.
2: Ele já vai com a derrota garantida.
0: Perfeito.
2: Né? Garantida.
0: Diferente.
2: Aí vamos tentar não perder.
0: Bem, lógico.
2: Então, o compromisso deles é jogar.
0: Perfeitamente.
2: E o compromisso do Brasil é golear.
0: Agora vamos acreditar, não
2: é?
0: Vamos acreditar. E é por isso que a gente está cantando aqui todo dia. Todos juntos vamos pra frente, Brasil, Brasil.
4: Salve a seleção.
0: Uhul. E vamos que vamos. E nada melhor do que torcer com a camisa. 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
0: 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Valeu, Seu Zajá, Dona Erivanda, e vamos torcer juntos, né? Abençoados. Forte abraço para vocês. 9 misturas.
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0: Já olhou o seu cafezinho hoje?
2: Já.
0: Não, isso
2: tá
0: aí
2: tudo
0: é
2: tranquilo.
0: Bem-vindo.
2: Hoje foi tudo tranquilo.
0: Cafezinho colorido. Hoje está bom demais. Ela está também. Kelly. Bom dia, Kelly. Aí com a camisa da seleção também, torcendo muito com o maridão. É. Aí pega aquelas cornetas, né, aquelas coisas, e fogos, e Ave Maria, peste na voada. Espero que agora ganhe, viu? Um abraço lá no seu marido, a gente gosta muito dele. Olha o cafezinho.
2: É, o café tá é bom.
0: É, não houve briga não ontem, graças a
2: Quando
0: Deus.
2: Quando é outro, eu não quero não, não quero não.
0: Bom, mas vamos que vamos. Programa Visão Política. Companheiro jornalista Edgar Fedes.
3: E haja pesquisa, viu, Lamar?
0: Hein?
3: Mais e haja pesquisa.
0: É, daqui a pouquinho nós vamos ter mais uma pesquisa. Já falei,
2: a gente podia ter, sabe o que é? A gente podia ter uma chamadinha para pesquisa. Uma vinhetazinha.
3: Exatamente.
2: Só de chamada de som para pesquisa.
3: Quando a transmissão de um jogo, por exemplo, que tem outra partida rodando, não tem uma vinhetazinha, né? Gol, gol, gol, gol onde? Pronto, gol lá na Alemanha.
1: Podia ter, não. Tem o som da bolinha, né? Geralmente a bolinha Globo é famosa pela bolinha, né? Olha a bolinha. A
2: pesquisa eleitoral tem que ser um negócio
3: meio. Até duas pesquisas você... para presidente da República também foram divulgadas.
1: Presidência? Opa!
3: CNT-MDA e também a Futura.
1: Ô Edgar, a CNT, se eu não me engano, é a Confederação Nacional dos Transportes.
3: Exatamente. Né?
1: Pronto.
3: Foi uma das que acertou, né? O resultado da eleição passada.
0: Pequeno Príncipe, eu acho que eu vou pedir um apelo para tu fazer a coisa, porque aqui a turma sabe tudo, até doutor aqui já de medicina.
3: Já tem.
0: Agora,
1: quando os anjos criar
0: uma
1: amém.
0: Coisinha para a rádio, eu acho que é a preguiça, então, se sair um troco, quem sabe a gente inventa.
2: Eu inventei agora, só não, você mandar fazer.
0: Não, você apenas deu a ideia. Ou foi Edgar?
3: Foi Alexandre.
0: Foi Alexandre.
1: Deu a musiquinha.
0: Foi na hora de criar. Gol, o outro inventa. Misericórdia, pelo amor de
2: Procurar
0: Deus.
2: Procurar Rinaldo, uma chamada.
0: Pelo amor de Deus.
2: Vem aquela papá.
0: Entendeu? Bom, mas gente, mas vamos continuar por aqui. Mas antes disso aqui, da pesquisa, Edgar, eu quero é o internauta ou a internauta. Bom dia, companheiro. Agora, a mensagem hoje, pra gente fazer aquela reflexão. De onde é que ela veio, Edgar? De onde e de quem?
3: Muito bom dia, companheiro Lamar Alves, bom dia Alexandre Kennedy, Abelardo Ribeiro Godói, Naldo Ferreira e Lamar Júnior, bom dia para todo mundo acompanhando o programa Visão Política. E a mensagem de hoje, Lamar, vem aqui mesmo de Cupira, né? A Betânia está na Rua da Caixa d'Água, está mandando um abraço para toda a bancada. A mensagem dela diz o seguinte: ela fez questão de escrever à mão, tirou uma foto, mandou para a gente aqui, e a mensagem dela diz o seguinte: acredite, quando Deus toma a frente da nossa vida, Ele livra, Ele cuida, Ele protege, Ele nos faz vencer. Bom dia a todos do Visão Política.
0: Que coisa tão linda, né? Ela mandou a foto da mãe, foi?
3: Uma foto da mensagem.
0: Da
3: escreveu
0: da
3: a mão.
0: Mensagem,
3: escreveu a mão,
2: é uma
3: mandou
2: coisa
3: a foto pra
2: que
3: gente.
2: A gente sempre escutou isso, né? Entregue a Deus e... Mas a gente escuta, e eu tenho certeza, a maioria das pessoas só escuta.
0: É.
2: Porque, na realidade, quem fizer isso daí vai ter a certeza do que disse.
0: É.
2: Porque é a coisa mais certa do mundo. Entregue na mão de Deus e Ele resolve. Ele resolve. É. Agora, não entregue tutubiano, não. Porque a gente só tem costume de entregar quando está tudo perdido, quando a gente não tem mais saída para nada. É. Aí a gente não sabe que não pode fazer mais nada de pronto.
0: Ah, agora está na tua mão. Me ajude, está na tua mão, Senhor.
2: Então,
0: é melhor também, porque Jesus vai resolver se você falar com fé. Agora, é preciso uma coisa, Alexandre. Volte para agradecer. Abelardo conhece bem a história dos leprosos.
1: Dos leprosos.
0: Né? Dez leprosos. Só um voltou para agradecer. E ele perguntou, não foi? Onde estão? Onde é que estão os outros que eu também curei? Então, você tem que ser grato. Gratidão. Todo mundo gosta. Essa aqui é a verdade. Principalmente Jesus, não é? Então faça por ele. Você não se incomoda de repetir não, não é, Edgar?
3: Acredite, quando Deus toma a frente da nossa vida, Ele livra, Ele cuida, Ele protege, Ele nos faz vencer. Bom dia a todos, o Visão Política, Betânia da Caixa d'Água aqui de Cupira.
0: Eita, abençoada. Bom dia, Betânia. Deus abençoe grandemente, viu? Você, sua linda família. Muito obrigado. Isso é fé, isso é crença em Deus. Oh, como fica feliz. Eu acho que até os anjos cantam amém. Não é para você, viu? E todos nós aqui no nome da equipe agradecemos. E todo o pessoal que está ali ouvindo agora, viu? Deus abençoe grandemente você. Muito obrigado, viu? 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
1: 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Misericórdia. 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
2: O outro não tem mais nada, não.
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0: 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Bom, nós vamos às matérias, Edgar, 7:57. Vamos então à pesquisa. É a corrida. A primeira, a corrida pelo Palácio do Campo das Princesas, que ganha contornos de extrema competitividade. Menos de 24 horas após a divulgação de outros levantamentos que traziam a governadora numericamente à frente, pouquinho. Uma besteira, mas estava, né?
1: Margem de erro.
0: Estava à frente, perfeitamente. A nova rodada desse instituto múltipla inverteu as posições no topo, mantendo, contudo, a condição de igualdade técnica no limite da margem de erro. No cenário estimulado, quando os nomes, dos pré-candidatos são apresentados ao eleitor, a configuração, o que é que aponta, Edgar? Vamos à pesquisa.
3: Vamos então trazer, Ilamar, os últimos números deste levantamento que foi divulgado e havia uma expectativa muito grande para esse levantamento, inclusive divulgado já na madrugada de hoje, né? E o Instituto Múltipla, ele ouviu 1.070 eleitores entre os dias 13 e 16 de junho, a pesquisa devidamente registrada sobre o protocolo PE02553/2026. A margem de erro é de 3 pontos percentuais para mais ou para menos. Vamos começar pelo cenário espontâneo? Podemos?
1: Espontâneo.
3: Vamos então, cenário espontâneo. O João Campos tem 24%. A governadora Raquel Lira tem 25%. Neste cenário espontâneo, há 50% de eleitores indecisos, aqueles que não sabem, não pretendem votar.
2: Para as pessoas que estão acompanhando a gente e não tem muita noção de pesquisa, espontâneo é quando você chega, o pesquisador chega para você e diz assim: você vai votar em quem para o governo do estado? Não diz nome. Então as pessoas, é por isso que dá 55% ainda de pessoas que não sabem quem vão votar. À medida que a eleição vai se aproximando, esse número vai diminuindo e as pessoas vão começando a entrar no jogo.
0: A gente espera que aconteça mesmo, porque Abelardo, a continuar do jeito que está, não é nada bom um candidato ser eleito a nível de Brasil, a nível de estado, até a nível de cidade, que é com 50% do povo dizendo que não quer. Quer dizer, qual é a credibilidade que tem, não é? Qual é a credibilidade que tem? Principalmente um estado e um país que precisa muito de que o pessoal entenda que lá fora um presidente foi eleito com...
2: Isso que eu terminei de falar, que as pessoas não estão interessadas ainda em política, a gente vai ver agora, a partir da estimulada, que é quando diz os nomes, aí esse número cai muito,
0: né? É verdade.
2: Eu já ia ligar.
3: E só para a gente fazer aqui um comparativo, a gente tem questionado muito, porque ontem nós tivemos um número, hoje já é outro número, enfim, cada instituto tem a sua metodologia e realiza o seu levantamento. Se a gente fizer o comparativo de instituto para instituto, esse mesmo instituto múltipla, no mês de maio, ou seja, mês passado, ele dizia que o João Campos, no cenário espontâneo, tinha 18. Então, João Campos saiu de 18 para 24%. João Campos, nesse cenário, subiu 6%. A governadora, no mês de maio, Raquel Lira, tinha 27% no cenário espontâneo. E agora caiu para 25%. João subiu 6%, Raquel Lira caiu 2% no cenário espontâneo. Vamos agora ao estimulado?
0: Vamos agora ao outro cenário.
1: Estimulado.
3: No cenário estimulado, e aí eu já vou dando os números dentro do comparativo. João Campos em maio tinha 39, agora tem 43. Crescimento de 4 pontos percentuais, segundo o Múltipla. A governadora Raquel Lira, que em maio liderava, estava à frente do João Campos com 43, agora vai para 38%. Retrato de hoje: João 43, Raquel 38% pelo Instituto Múltipla.
0: Não tem mais nenhum que a gente comentar aqui, porque o pessoal já está careca de saber. Agora, Alexandre, você que é quem mais entende de pesquisas aqui. Alexandre, entendo eu, não sei, é o meu pensamento, só que talvez seja o pensamento de muita gente, que às vezes fica querendo entender. As pesquisas, não é? Elas nunca são feitas com as mesmas pessoas, não. Nem nas mesmas regiões, não é?
2: Não, de
0: forma
2: alguma.
0: Então é por isso que a gente fica naquela sem saber.
2: Nós temos 6 milhões de pessoas em Pernambuco, né? Você vê, eles entrevistaram 1.000 pessoas, não é isso aí?
3: Isso, 1.007.
2: 1.007 pessoas, Agora, é um dado científico, isso é científico.
0: Claro.
2: Se você for olhar muitas pesquisas, mesmo trabalhando num universo de 6 milhões de pessoas, trabalhando com 1.000 pessoas, muitas pesquisas acertam. E quando termina, fecha a urna que a gente abre, aí diz, ó, tal instituto estava com razão. E é baseado só nesse pouquinho de gente que eles entrevistam. É científico isso.
0: E sempre dentro daquela margem, né? 2% para mais ou para menos.
2: 2,5%, 3%.
0: E o nível de
2: acerto do momento dá 95%.
0: É verdade.
3: A margem de erro desse levantamento, de 3 pontos percentuais para mais ou para menos. Lembrando que João e Raquel estão disputando o voto de 7.227.996 eleitores.
0: Ave Maria. Tu sabia disso?
2: Não, eu pensava que era menos de 7.
0: Eu também pensei que era menos, era dessa faixa
2: 6.500,
0: mas subiu para 7 milhões.
3: Esse é o número de eleitores aptos, né? Aptos. Só que aí existe aquela abstenção.
0: Abstenção de 20%.
1: Eu queria só chamar a atenção para um ponto aqui, desejando já bom dia a todos. Tanto o IPESP quanto o Múltipla colocam um cenário de empate técnico. Em ambos, o IPESP, ontem a governadora estava numericamente à frente, hoje na Múltipla o João está numericamente à frente. Cada um numericamente à frente de seu determinado instituto. Mas se você for perceber, ambos estão empatados numericamente. O que é que isso quer dizer? Que a eleição em Pernambuco está empatada. A eleição em Pernambuco não tem um favorito claro, não tem um favorito franco, é voto a voto, é pau a pau, é cabeça a cabeça. Então, quando a gente diz assim, olha, está dentro da margem de empate técnico, o próprio Instituto está assumindo que tem aquele intervalozinho ali que pode haver um erro na contagem, por isso que se chama margem de erro. Então, de repente, o João e a Raquel podem estar rigorosamente empatados, ou a Raquel um pouco à frente, o João um pouco à frente. Tanto o IPESP, aí porque muita gente diz, ah, mas um instituto deu uma coisa, outro instituto... Não, quando está dentro da margem de erro, o instituto já assume que pode haver ali sim um empate ou inversão de liderança, dependendo do cenário.
0: Ô Alexandre, e com essa explicação do Abelardo, como sempre, muito precisa, né, dentro daquilo, até onde os nossos conhecimentos alcançam, não é? É muito raro, mas é possível que haja um empate. Alexandre, e se houver um empate numericamente falando?
2: O mais velho aqui entra.
0: Então é Raquel.
2: É o mais velho.
1: Se empatar idade, tudo, né?
2: Se empatar mesmo. Um teve 1.235.000 votos, o outro 1.235.000 votos. Aí entra o mais velho. É igual a eleição de ir para a Câmara de Vereadores. É. Se o vereador empatar, vota.
1: Concurso público é assim
2: aí
1: também.
2: Passa no maior. Concurso público. Passa a idade maior. Alexandre,
0: era mais prático fazer outra eleição, porque é muito caro, né? Muito
2: não, a eleição custa aí, muito caro. Agora, em relação a essas pesquisas, eu quero esperar mais para frente essa pesquisa, porque teve um dado segunda-feira no evento do Canários, lá em Gravatá, do João Campos, que pode dar uma reviravolta nessa história aí. Sim. Que foi o depoimento de Lula dizendo que realmente apoia o João Campos e está com o João Campos aqui. Então, a expectativa da equipe de João, da equipe, é que com esse apoio de Lula declarado, que aí ele consiga andar mais, né? Eu acho que essa pesquisa não influiu nisso ainda não.
3: Ainda não. A pesquisa foi finalizada ontem.
2: A gente tem que ver as próximas para ver se vai
3: já
2: ter,
3: como apoio
2: se
3: de
2: o
3: Lula...
2: apoio de Lula vai ter alguma
0: Alexandre,
2: repercussão.
0: Alexandre, eu fico, você sabe que, não sei se eu, a minha mulher já lhe disse também, e o pessoal já sabe, que eu só assisto na TV, se não for um joguinho de vôlei, um futebol agora, porque interessa, né, eu só assisto programas desses apresentadores, esses... O pessoal que faz política, comentaristas políticos, aqueles cientistas, aqueles experts. Pois bem, e eu não mudo a minha opinião não, Leandro. Do jeito que tanto o João como o Flávio Bolsonaro estão mais sujos do que cinzeiro de cabaré, entendeu? Eu tenho a impressão que aquele...
3: O senhor fala Lula e Flávio,
0: não,
3: né?
0: Não muda em
2: Lula
0: nada.
2: Lula e Flávio, né? Eu sei.
0: Então. Entendeu? Pois é, então, Lula e Flávio, todos os dois estão... mais sujo do que cinzeiro de cabaré, ou lixo de canto de muro, não é? Então, eu acho que aquele depoimento, nem do Flávio, se der, nem do Lula, isso não altera em coisa nenhuma.
2: É isso que nós vamos ver aí.
0: Porque são 2-0 à esquerda, pesquisa, né? Aqui nesse país, são 2-0 à esquerda. Essa é a minha opinião. Não é para mim, eu não mudo não, isso não. Eu disse isso ontem, para mim é que ela estava aqui ouvindo atentamente aquela besteirada de Lula. Sinceramente, eu confesso que a Bíblia aqui não alterou nada não, coisa nenhuma não. Entendeu? Até porque não tem credibilidade.
3: Mas o Lula em Pernambuco tem 57% de intenção de voto.
0: Será?
3: Aí a gente fica na expectativa para saber se ele vai conseguir transferir.
0: Ô, companheiro, se não
2: for. Por exemplo, o Danilo Cabral, ele não conseguiu transferir.
0: Pois é.
2: Mas o João Campos é outro perfil, né?
3: É outra eleição, outra história.
0: É outra história. Se não vejamos, né? O Lula aqui em Pernambuco tem 57%. Muita gente lulista, é feito os bolsonaristas que se apaixonam, que eu não sei porquê, confesso, não é? Eu fico pensando, com 57%, eu tenho a impressão que ele perde uma eleição. Porque aqui em Pernambuco, lugar que ele nasceu, tem 57%, era para ele ter 70%, não é?
2: Já chegou.
0: Era para ter 60%, mas o cara com 57%, está provado que o povo não quer. De novo, vou dizer, e está aí que não me deixa mentir as próprias pesquisas, nem ninguém quer mais Lula, muito menos Bolsonaro, só aqueles apaixonados. Porque não tem um ditado, quando se ama o feio, bonito lhe parece. Não tem esse adágio? Então, só aqueles apaixonados por Lula ou por Bolsonaro é que votam em duas tinhas dessa. Entendeu como é?
2: É por isso.
0: Agora,
2: que existe...
0: é que não tem também diz. Se não tem tu, vai tu mesmo, né?
2: É por isso que existe três posicionamentos: esquerda, direita ou centro.
0: Centro-esquerda.
2: O centrão, né?
0: O centrão, é?
2: É, o centrão. O centrão é quem define.
0: Mas o centrão tem algum candidato?
2: Não, ele espera pela oportunidade.
1: Oi, Lomar.
0: Nós estamos bonitos, estamos de candidato. Imagina só.
1: Eu queria só falar sobre essa questão do presidente Lula. É inegável a força do presidente Lula em Pernambuco. O presidente Lula, como já bem colocado pelo Edgar, tem 56% por baixo, né? A gente pode arredondar para os 60% de intenção de voto dos pernambucanos. Mas se a gente for puxar o histórico de 2002 para cá, desde que o Lula se tornou presidente no primeiro mandato, o Lula, o primeiro que o PT nunca fez governador em Pernambuco. Segundo, que se a gente for ali, 2002, o Jarbas se reelegeu. 2006, entra o Eduardo Campos contra Humberto Costa, que era o candidato Lula. 2010, Lula e Eduardo Campos conseguem fazer a parceria. 2014, o Paulo Câmara, que estava com Aécio Neves na época, o Lula apoiava o Armando Monteiro Neto, Paulo Câmara prevaleceu. 2018, Paulo Câmara e Lula estavam juntos novamente, prevalece Paulo Câmara. E na última eleição, o Danilo Cabral, com o apoio de Lula, não prevalece. A Marília Reis, com o apoio de Lula, não prevalece. Então, me parece que o eleitorado pernambucano, ele avalia muito também a questão da gestão estadual. O Lula tem muita força, é inegável, eu já enumerei aqui, candidatos que ele conseguiu eleger com seu apoio, mas ele também tem candidatos que ele não conseguiu eleger com seu apoio. Então, a administração estadual vai contar muito. Vou dizer aqui, por exemplo, quando Eduardo Campos faleceu, que havia aquele acordo PSB e PSDB, que o Paulo Câmara seguiu de apoiar o Aécio Neves no segundo turno, ali todo mundo esperava que o Armando Monteiro Neto, com o apoio do Lula, que vinha numa explosão de popularidade, fez a sua sucessora Dilma Rousseff, conseguisse suplantar e derrubar o PSB em Pernambuco. Não foi o caso. Por quê? Porque o Eduardo Campos tinha uma aprovação altíssima e conseguiu transferir esses votos ao Paulo Câmara. Então, a aprovação estadual conta muito. O Danilo Cabral, ele pegou uma rejeição do PSB. Então, como ele pegou essa rejeição, nem o apoio do presidente Lula foi suficiente. É claro que o João Campos é uma coisa totalmente diferente do Danilo Cabral no que diz respeito à rejeição, a conhecimento, a desenvoltura. O João Campos é outro universo. Mas nem sempre o apoio do presidente Lula, desde 2002, prevalece Pernambuco. A história está aí para comprovar isso.
2: Voltando à campanha do Armando Monteiro, na realidade, ele tinha uma vantagem muito alta sobre Paulo Câmara. Era grande a vantagem.
3: As pesquisas indicavam isso.
2: Mas acontece que teve um fato que mudou a história.
0: Exatamente.
2: Que foi Paulo Câmara, Eduardo Campos, então
0: mesmo,
2: mudou a história.
0: Alexandre, mesmo com aquele prestígio todo, do que ninguém nunca esqueceu o governador, até por conta da tragédia que... Ninguém merece morrer daquele jeito, né? Em pleno auge, podendo até ser sido presidente do Brasil.
1: Tinha potencial.
0: Muito querido. Ele era muito simpático, muito prestativo e trabalhou. Pois bem, como você disse mesmo, Alexandre, aparecem esses fatos que jamais, como é, Paulo Câmara ganharia a eleição, mesmo não, com o apoio de Paulo Câmara. Todo mundo sabe disso.
2: A
0: própria
2: triste.
0: Governadora, mesmo atual governadora, né, graças a Deus, ela vem fazendo um trabalho extraordinário aqui em Pernambuco, não é? Se você vai votar nela ou não, isso pouco interessa, cada um é que tem a cabeça, né? A gente aqui tanto cita fatos favoráveis como desfavoráveis. A imprensa tem a obrigação de mostrar os prós e os contras. Ela tem a obrigação. E ainda tem a imprensa investigativa, que graças a ela e a coragem desses profissionais, desses jornalistas, é que mostram a banda podre dessa política, porque senão, Ave Maria, eles pintavam e dobravam, e a gente não fazia nada. Daqui a pouco, o país tem um dono, ou então um grupo se reuniu, né? Feito esses grupos que fazem essas holding, né? Se reuniram e agora quem manda no país é o Congresso Nacional, né? É o Senado Federal. Então tem um dono, como o Bolsonaro queria ser, com a família dele, né? Mais ou menos. Mas é assim que acontece.
1: Tem um Senado também, né, Edgar? O Múltipla levantou o Senado num cenário só. Ele juntou todo mundo num cenário só.
0: Bom, vamos a ele então, Edgar.
3: Vamos trazer. E precisamos também dizer que, pelos números apresentados pelo Instituto Múltipla, a eleição em Pernambuco poderá ser decidida no primeiro voto turno. Tanto pró João Campos como pró Raquel. João Campos está numericamente à frente.
0: O Alexandre Kennedy já, inclusive, já chegou, porque ele é quem mais entende pesquisa. É possível, tudo é possível, não é? Tanto um ganhando primeiro turno, é um pouco difícil, mas é possível. É isso mesmo, não é, Alexandre?
2: É possível, claro.
1: É porque a gente tem poucos candidatos, né, para fragmentar, para dividir os votos.
2: É igual a gente, Caruaru, a gente candidatos. Lembra na eleição anterior, Caruaru. Tinha uma disputa muito grande entre Rodrigo e Zé Queiroz e todo mundo dizia, vai para o segundo turno, vai para o segundo turno, e foi decidido no primeiro turno a eleição.
0: A própria Raquel?
2: Mesmo com aquela
0: tragédia que houve, né? No caso, o marido dela, Deus ter levado assim tão, né? abruptamente para nós, né? Porque para Deus a gente não sabe das coisas dele, né?
2: Foi Senário,
1: bem. Senado.
2: Senado.
1: Aí é.
3: Vamos então aos números do Senado Tiroteio. Federal, onde Pernambuco também tem uma boa disputa, né? Tiroteio. Eu confesso, eu não lembro quando Pernambuco Tiroteio. Tinha tantos bons nomes à disposição do eleitorado lá no Senado, na disputa pelo Senado. E os números são os seguintes. A ex-deputada Marília Reis lidera absoluta também no Instituto Múltipla, 32%. Em seguida, Humberto Costa, 17%. O Miguel Coelho ocupa a terceira colocação com 14%. Eduardo da Fonte é o quarto com 13%. Túlio Gadelha registra 7%, Jô Cavalcante 2%, Fernando Dueire, senador e pré-candidato à reeleição, 1%, e o Paulo Rubens Santiago, também 1%.
0: Uma coisa que eu notei aí, estava pensando, não sei se eu... É porque às vezes, por um lapso de memória, se a gente, às vezes, está prestando atenção em outra coisa, né? Você, o Mendonça não apareceu mais, não,
3: não.
0: Né?
3: Nesse instituto, eles não colocaram aqui o nome do Mendonça, né?
0: Pois não. Eu acho que, ô Alexandre, mesmo que o candidato seja votado sem ser candidato, como é o caso de Mendonça, quer dizer, o Instituto de Pesquisa, se não quiser, não coloca ele, não é?
2: Não, normalmente esses candidatos que não são candidatos àquela função e aparecem, é porque é na pesquisa espontânea. Aí quando pergunta, Ilamar, você vai votar em quem para Senado? Aí você pode citar o nome de uma pessoa que não é candidato e que não está selecionado.
0: Entendi.
2: Agora, quando é citado...
0: Só esses aqui. Esses aqui. Então ele tem que votar num daqueles ali.
2: O Instituto aqui, o Instituto tivesse colocado o nome de Mendonça, aí então ia aparecer pessoas que iam dizer que ia votar.
0: É, tem.
2: Mas aí ele não é candidato ao Senado. Então tira o nome dele, é o certo é fazer isso. Tirar para que realmente a gente entenda o que aquelas pessoas estão achando daqueles candidatos.
0: Mesmo que uma pessoa assim, sabe, desse eu não voto em não, eu voto, digamos, em Mendonça. Nem aparece, ele não está ali, né?
2: Não.
0: Perfeito.
1: Chamar a atenção aqui rapidamente para o cenário difícil do Humberto Costa. Humberto Costa está empatado tecnicamente com Miguel Coelho e Eduardo da Fonte. Então, o senador Humberto Costa tem vida difícil na reeleição.
0: Mas, companheiros, eu não sei, o Edgar, o próprio Alexandre, professor, a gente fica vendo assim, comentando e vendo aí nas pesquisas, há quem comente, me parece que muita gente, eu não sei se eles gostam muito de conversar com a gente, principalmente quem sabe que nós fazemos política, não é aqui, programa político, e o pessoal da rua gosta muito, e a gente também gosta de conversar, para ouvir a opinião dele, não é? Para ouvir que nós não somos donos da verdade, nem da razão, não é? Agora, hemos de convir, Alexandre, que parece que Humberto... Diferentemente da outra eleição, a reeleição dele para o Senado, me parece que o pessoal, ele cansou, o que é que está havendo? Porque o povo não fala em Humberto com muito entusiasmo não, viu?
2: Olha, as pessoas veem Senado, mas ela não tem ideia da proporção que é ser senador. Né? Eu estive agora em Brasília semana passada e a gente teve reunião com Humberto Costa, teve reunião com a Tereza Leitão. É uma estrutura muito grande. O Humberto Costa, ele tem um gabinete montado lá que realmente funciona. Né? A gente levou demanda muito séria, como a do calque, que o município estava no calque, né? Devido a contas de governos passados, entrou no calque. E aqui a gente não tinha mais o que fazer, a gente não sabia. E lá, a chefe de gabinete dele, lá do Humberto Costa, uma menina extremamente inteligente. Ela conseguiu destravar de um dia para o outro. Então, assim, está cansado já, 16 anos de mandato. Mas na minha opinião, no meu ponto de vista, ele, quando abrir as urnas, que é a coisa mais importante, é quando abrir as urnas, ele sai na frente da Marília.
0: Será?
2: Ele sai na frente da Marília.
0: Abelardo.
2: Pela estrutura que ele tem em todo o estado, que as pessoas que apoiam ele. Ele tem muitos prefeitos. Marília não tem prefeito para apoiar ela. E Humberto tem muitos prefeitos para apoiar. Só tem uma saída, para dizer assim, vai ser eleito os dois. Se um pedir voto para o outro. Se casar,
3: se abraçarem, casal.
2: Se abraçar e os dois juntos pedir voto para as pessoas que forem votar, dizer assim: não, eu vou votar em Humberto, eu vou votar em Marília. Se acontecer isso, aí é tranquilo para os dois. Agora, se não, eu acho que o Humberto ainda sai na frente da Marília.
0: Mas será que vale aquilo, Abelardo, que se a governadora se reeleger, ela faz um senador?
1: É, a gente está vendo que Eduardo da Fonte e Miguel Coelho têm possibilidades tranquilas de serem eleitos, empatados na margem de erro. Tem ainda o período de convenções, de crescimento, de campanha. A gente sabe do tamanho da base do Eduardo da Fonte, do prestígio que o Miguel Coelho tem no sertão. O lugar dele estabilizou ali em 7-8%, não deve sair muito disso, mas o Túlio, a gente já sabe o propósito da candidatura dele. Então, o Eduardo da Fonte e o Miguel Coelho são candidatos seríssimos. A vantagem de Marília Reis se dá muito, ontem o IPESP fez esse recorte, porque a Marília, ela obtém um equilíbrio muito bom de partida de votos, tanto na capital quanto no interior. Então, como o povo da capital, ele não se liga tanto no candidato do prefeito, no candidato A ou B, ele vota mais em quem ele quer. Então, o pessoal da Marília Reis, lá que tem em Recife, tem movimento estudantil, tem um movimento de faculdades, e isso atrai muitos votos. O Túlio Gadelha, inclusive, militava muito nas faculdades lá em Recife. Isso atrai muitos votos, a Marília Reis consegue ter um diálogo muito bom com esse público. E vale lembrar que a Marília Reis passou muito perto de ser prefeita de Recife e governadora de Pernambuco. Então, ela já tem um bom capital eleitoral também. Então, a Marília Reis, em todos os institutos, ela é favorita. Então, a não ser que aconteça um fato novo, eu vejo a Marília mantendo essa liderança.
2: O problema é, deixa eu dizer uma coisa, o senador Fernando Doeire, ele disse que tem mais de 60 municípios que os prefeitos já se comprometeram com ele. A gente vê abrir uma pesquisa dessa daí e ele aparecer com 1%.
0: É.
2: Né? Então, e esses prefeitos, quando chegar na hora, o prefeito vai dizer, o meu candidato um é esse e o dois é Fernando Doeire. E aí?
3: Os números mudam, né?
2: Os números mudam, isso tudo muda. Veja aí o indeciso, quantos tem?
3: No cenário de Senado, né? No cenário de Senado, eles não divulgaram o número de indecisos.
2: Isso era importante, eles terem divulgado isso daí, porque bate folgado 50%.
1: Na IPESP de ontem, a gente tinha 36% de indecisos. Eu não sei se serve de base para essa pesquisa, são metodologias também diferentes, pronto, mas na IPESP nós tínhamos 36%.
2: Vai aproximando da eleição e vai diminuindo o número de indecisos.
0: O companheiro Alexandre, ele disse duas coisas que chamam a gente a atenção. É por isso que é sempre bom a gente estar ouvindo, né, aqueles que sabem um pouco mais do que a gente, ou muito mais do que a gente.
2: No momento.
0: Que são exatamente os colegas, não só daqui, mas de toda, eu acho que esse país, não é? Sabe que não tem o melhor, o que sabe mais, não é? Não tem o que sabe mais. Mas tem aqueles que pensam de uma maneira que, quando você o diz, você diz, realmente eu não tinha pensado nisso, faz sentido. Agora, duas coisas que eu concordo aqui com o companheiro Alexandre. Uma, quando ele disse, né? Só quem sabe. Por que é que Humberto tem tanto prestígio, apesar de ser uma raposa velha na pesquisa, mas o povo ainda vota nele, porque está aí. Ele acabou de dar o exemplo. Quando o município não tem o que fazer, chega lá de uma maneira, agora decente, de uma maneira decente, porque ninguém nada tem contra Humberto Costa, ninguém. Até hoje, houve aquele negócio dos vampiros naquela que foi provado. Então tiveram que pedir desculpa, não é? A Humberto Costa, essas coisas, e por conta dessa farsa, ele perdeu, deixou de ser governador de Pernambuco, é isso mesmo, Abelardo?
1: Em 2006, com Eduardo Campos, foi devido a esse escândalo.
0: Por conta dessa farsa, o propósito era só tirar ele do governo de Pernambuco, não é? Mas aí ele foi para o Senado e deu certo, e está aí até hoje, valeu a experiência, o Alexandre acabou de dizer, tá certo? E outra coisa é que é aquela tal história, por quê? Se ele está dando certo, no caso, do entender de Alexandre, foram lá de novo e viram a atenção e o que ele montou ali para atender o povo, através de seus prefeitos, vereadores, representantes legítimos do povo, não é? Ninguém por experiência, realmente, Alexandre. Acho que duas coisas que você acertou em cheio. E por isso que ele disse: não pensem. Nem acho, vão pensar que seja. Oh, que grande surpresa para mim. Humberto Costa teve mais votos do que Marília, que não seja surpresa, né?
2: É verdade. A gente, política, tudo pode acontecer.
0: Tudo.
2: E existem algumas coisas que a gente pode fazer uma previsão.
0: É verdade.
2: Né? E uma delas é essa daqui. Eu vejo sempre a Marília na frente, ela sempre teve em todas as pesquisas.
0: Todas.
2: Mas eu sempre disse também, quando a gente começar a entrar no jogo, aí muda, a história muda. Porque existem os comprometimentos das pessoas de 16 anos de mandato de Humberto Costa como senador, né? Existe o comprometimento das pessoas, dos políticos, das bases, do eleitor do PT, porque o candidato a Senado em Pernambuco do presidente Lula é Humberto. Não é Marília, é Humberto. Todo mundo sabe que não é Marília.
3: Embora a Marília leva, né? Essa...
2: É, embora a Marília, ela faz tenta essa frente, levar né? a todo jeito, né? Pois ela é. Tenta dizer que...
3: E Lula vai dizer que é o candidato a Marília também, né? Vai, porque ele não vai...
1: É bom ele vai apoiar também. A chapa.
2: É. É bom, vai apoiar tudo. Mas aí não... É.
3: Companheiros, fazendo aqui, Alexandre, respondendo a sua pergunta, fazendo rápido, eles não divulgaram os números de indecisos, mas quando a gente soma todos os candidatos que pontuaram, chega a 87%. Então a gente entende que 13% vai para a conta dos indecisos e dos que não pretendem votar.
2: Mas essa contagem não pode ser feita não, porque são dois senadores.
3: É, mas a forma que eles utilizaram... 200%. Não, mas a forma que eles utilizaram foi essa. Então se a gente seguir a mesma régua deles, a gente tem essa.
5: Também concordo.
3: Não, mas foi a forma, a metodologia que eles utilizaram para divulgar, né?
2: É 200%.
3: Não, mas você está me entendendo?
2: Estou entendendo.
3: Eu estou colocando o número que o Múltiplo apresentou. Eles fizeram a base em cima de 100%. Então eles têm lá a metodologia deles para chegar. E muitos outros institutos estão fazendo. Eu acho que apenas um utilizou os
1: 200%. O Datafolha utilizou os 200%.
3: Mas depois mudou a regra
1: o
3: também.
1: O IPESP e o Real Time Big Data consolidaram em 100%.
3: Estava dando uma confusão na cabeça do povo, mas não é 100% porque está dando 200%.
2: Olha, quem está acompanhando a gente é o prefeito Eduardo Lira. E ele tá
3: tem café junino hoje, né? A prefeitura,
2: tem café
3: né?
2: café junino, vai estar recebendo o Jobson Almeida, né? Que é o pré-candidato a deputado estadual do Perfeito. Eduardo, né? O Jobson Almeida. E o senador Humberto Costa também vai estar na prefeitura com a gente hoje,
3: olha
2: 10 horas
3: aí,
2: da manhã.
3: O café junino.
2: Entre 9 e 10 horas da manhã.
5: Olha, café junino. Nós só tomando conhecimento disso agora.
2: O prefeito Eduardo mandou dizer a mim aqui agora.
3: Porra, inclusive o blog do Lama Júnior já recebeu o convite em nome da rádio, né, para que a equipe também da Rádio Agreste também possa estar presente acompanhando esse momento. O prefeito Eduardo Lira vai oficializar entregas de equipamentos também, né, trator, enfim.
2: O Gabriel Porto, que é o pré-candidato a deputado federal do Eduardo, ele tem uma reunião em Recife, aí não pôde vir para esse café da manhã. Mas o senador Humberto Costa e o Jobson Almeida, que é o deputado estadual dele, né? Vão estar aqui na prefeitura junto com todos os funcionários, com todas as lideranças, né? Vai ser um grande café da manhã aí que nós vamos, né,
3: Eduardo? E quando o fato acontece...
5: É, quando terminar...
3: Quando o fato acontece, a Rádio Agreste aparece, estaremos lá.
5: Agora, para comer... Vai comer!
3: Não, mas o senhor foi convidado também.
5: Pra... Eu acho que seria. Não, eu agradeço muito o convite, é uma honra muito
3: grande. Não, para comida típica também, pro cafezinho.
5: Eu agora estou querendo me tornar famoso.
3: É, e o senhor estava me dizendo ontem que estava pedindo, ia pedir autorização em Lama Júnior para começar a sair, para fazer as externas. Olha aí, hoje é um bom dia para o senhor acompanhar a gente. E aí eu vou ficar ali filmando lá, o senhor fazendo as entrevistas. Olha que massa. Que honra para mim.
5: Para fazer a entrevista.
3: É, o professor lá do meu lado, meu amigo. Massa demais.
5: Com Humberto.
3: Gostei da ideia,
2: comer. Vai ter para trabalhar.
5: Não, mas eu estou podendo não comer essas coisas não, que é coisa boa demais. Eu prefiro ficar com um cafezinho, com todo respeito, né? Claro. É, agora eu estou, pode ser que eu vá.
2: Chocolate
5: eu tô aqui,
2: quente.
5: Não, eu estou aqui pensando.
3: Olha que maravilha.
5: Eu estou aqui pensando, Alexandre, que pode ser que eu vá, não é para comer não, porque eu gostaria muito de comer aquelas groselhas, aquelas coisas gostosas que deve ter lá. Mas era porque... Eu estou querendo ficar famoso. Será que eu tiraria um retrato com os dois?
3: Com certeza.
5: Agora, hein?
3: Com toda certeza.
5: Eu no meio dos dois?
3: Com certeza.
2: Dos três, né? Botava o prefeito Eduardo também, né? Prefeito Eduardo, Humberto Costa
3: e o Jobson Almeida.
5: É porque só é como depois de velho, eu tô doido para ficar famoso. Meu filho, inclusive, reclama, meu pai, deixa de besteira, pai, pelo amor de Jesus. O senhor não foi famoso até hoje, agora depois de velho, eu quero ficar. Para quê? Eu digo, para ficar na história. Já pensou quando meus filhos, meus netos pegaram e... olha papai, como tinha prestígio, olha, isso aqui é o senador Humberto Costa, isso aqui é o deputado para o Pernambuco, e esse aqui foi o prefeito que apoiou ele e foram eleitos e tal. Mas seu pai tinha um prestígio muito grande, seu avô, Ave Maria, olha. É para o famoso. Aí eu vou.
2: Aí tá vendo?
5: Aí eu vou. Poxa, é nada. Mas já diga, são 8 horas e 27 minutos. Ainda dá tempo, dá. Tem tempo para presidente?
3: Pesquisa para a presidência da República. Rapidamente, só me permita, né? O Abelardo, olha que coincidência. Abelardo, ele tá dizendo, rapaz, e o cenário de segundo turno aí de Pernambuco, né? O cenário de segundo turno, a múltipla mostrou que o João Campos continua liderando. 44 e a Raquel 41.
5: Senado, isso é o governo, né?
3: Isso, para governador, né? No cenário de segundo turno, ele sentiu falta, se vocês não falaram, no segundo turno. 44, João, Raquel, 41 E aí nós temos ainda brancos, nulos, e não sabem ou não pretendem votar, somam 14% desse cenário.
5: É, e tá dentro, tá na média. Pronto, vamos então agora para a presidência.
3: Para a presidente da República, nós temos dois levantamentos, e aí eu vou pedir, claro, permissão dos companheiros aí, a gente cita os dois ou apenas um? Nós temos o Futura,
5: Edgar,
3: e nós temos CNTMDA.
5: Você é jornalista, formado, foi a faculdade, que foi a faculdade dele?
3: Caruaru, nós fizemos isso, o nome Favip.
5: Toda vez eu me esqueço da faculdade.
2: Comunicação social com habilitação em publicidade e propaganda.
3: A sua, né?
5: Mas aí
3: a
5: foi minha, tu, rapaz.
2: A tua é jornalista.
5: É a mesma faculdade.
3: Com publicidade e propaganda e outra com jornalismo.
5: Só tem, doutor, aqui um com burro aqui, misericórdia. Mas eu ganho pra tudo uma coisa, pra vocês dois, 63 anos de profissão. Uhul!
2: Eu tenho de idade, você tem de profissão.
5: Grande merda não,
2: Não, desse não.
5: Grande merda não, isso é muita coisa.
2: Você é o dinossauro da comunicação.
5: Dinossauro?
2: É. Pré-histórico. Na época das cavernas, você ouvia já a sua voz.
5: Ô, Alexandre, por que tu não vai comer merda? Porque tu sou, meu filho, a gente pensa que tu tá só pra fazer besteira.
2: Você é o Silvio Santos do Agreste de Pernambuco.
1: Olha, melhorou. Menino.
5: Melhorou. Um pouquinho.
3: Muito bem, muito bem.
2: Uma lembrança pra você, Silvio Santos.
1: Mandou lembrança.
2: Tá montando uma equipe lá.
5: É porque eu não posso tomar a direção de volta, senão tu ia ver onde é que tu ia trabalhar. Se tu não ia estar naquele aquário ali dentro. É porque eu não mando. Ô, Edgar, vamos então, presidência da República.
3: E aí, me respondam, os dois institutos?
2: Os dois, claro.
3: Então, vamos começar pelo Futura Apex, né? O Futura Apex entrevistou 2.000 eleitores em 861 municípios, espalhados por todas as regiões do Brasil. O levantamento foi realizado entre 8 e 12 de junho. A margem de erro é de 2,2 para mais ou para menos, grau de confiança 95%, levantamento registrado no Tribunal Superior Eleitoral sobre o protocolo BR-01461/2026. Segundo o Instituto, o levantamento custou R$160 mil, foi pago com recursos próprios. Vamos então, a partir de agora, aos números de primeiro turno. Presidente Lula do PT, 41,6%. Flávio Bolsonaro do PL, 34,1%. O Ronaldo Caiado tem 4,5%, ele é do PSD. O Romeu Zema do Novo tem 3,5%. Renan Santos do Missão tem 2,3%. Joaquim Barbosa do Democracia Cristã, 2,1%. Cabo Daciolo do Mobiliza, 1,1%. E os demais candidatos não pontuaram. Quando a gente soma brancos, nulos e não sabem, neste cenário somam 10%.
5: Também está dentro, né? Bom, não tem muita surpresa não, né? Porque desde que...
1: Segundo turno, né?
5: Depois daquele escândalo do Vorcaro com aquela dirama, que até agora, né? Até agora, nem o Flávio Bolsonaro apresentou uma cópia de um contrato, né? Não apresentou, nem tampouco disse para que foi o dinheiro. Ele citou que foi para esse Dark Horse, esse filme, né, que tem a intenção apenas de mostrar o santo Bolsonaro para ganhar voto, às vésperas de uma eleição. Ele nunca disse realmente quanto foi que gastou, ou se a metade daquele dinheiro foi para manter o irmãozinho dele tocando fogo lá no Trump para mandar bomba aqui no Brasil. Não sei se é esse motivo. Até agora ainda não disse, né? Mas vamos então, aí tem outro cenário.
3: Cenário de segundo turno, né? Do levantamento Futura. Segundo o Instituto, presidente Lula do PT deve ser reeleito, pelo menos se as eleições fossem hoje.
5: Pois não.
3: Lula, 48,1. Flávio Bolsonaro, 42,9. Lembrando que a margem de erro é de 2 para mais, 2 para menos. Lula está numericamente à frente. Segundo o Instituto, deve ser reeleito. E aí, assumiu seu quarto mandato. Se no segundo turno fosse Lula e Ronaldo Caiado, Lula 45, Caiado 36,3. Lula contra Romeu Zema, 48,5 para o Lula, 34,9 para o Zema. Lula e o Renan Santos, 48,3 para o Lula, o Renan Santos 30,8. Lula e a Tereza Cristina, que não pontuou, né, no cenário aqui de primeiro turno, mas Lula teria 48,5 e a Tereza Cristina 29,2. Os demais cenários, inclusive, eles simularam aqui um cenário com a Michelle Bolsonaro também, que não apareceu o nome da Michelle no primeiro turno, né? Mas aparece aqui um cenário com a Michelle Bolsonaro. Lula também venceria 48 a 42,4.
5: Belardo, você que sabe tudo, esse Renan, esse cabo que é, ele canta, ele é dançarino. Não. Ele é empresário. Esse cara faz o quê, Davi? Que eu nunca ouvi falar nesse é como é o nome? Renan Santos. Esse cara, o que é? Ele faz o quê da vida para querer se candidatar à presidência da República?
1: O Renan Santos, Ilamar, ele faz parte do Movimento Brasil Livre, o MBL, né? Que ficou muito famoso naquelas manifestações contra Dilma Rousseff. E após isso fez alguns deputados, como o Kim Kataguiri. E o Renan Santos faz parte dessa corrente. E o Movimento Brasil Livre fundou um partido novo, que é o Missão. Missão, inclusive, que não tem deputado, não tem fundo eleitoral, parte do zero. Tem, inclusive, um pré-candidato aqui em Pernambuco, que é o Renan Halai, já causou polêmica lá para os lados da Mata Norte. E o Renan Santos vem com essa estratégia de romper com a política tradicional, pelo menos no discurso, né? Por isso que ele surge aí com seus 30% de voto no segundo turno.
5: Ele já foi deputado, alguma coisa?
1: Não.
5: Coisa nenhuma?
1: Não.
5: Aí você acha do direito de... Ô Alexandre, por que tu nunca quiser se candidatar a presidente da República?
2: Olha, qualquer um pode se candidatar. Qualquer pessoa, tanto filiado, votando, tanto filiado num partido, pode se candidatar.
5: Mas o partido não ganha nada, não recebe nadinha aí, Alexandre.
2: Se tiver deputado.
1: Esse Missão é novo.
2: Federal, aí recebe. Mas
5: quer dizer que esse candidato...
2: tem que ter uma certa quantidade de deputados.
5: Esse Santos, ele...
2: Deputado, se tiver deputado,
1: esse Missão é novo.
2: Federal, aí recebe. Mas
5: quer dizer que esse candidato...
2: tem que ter uma certa quantidade.

0: povoado, o analfabeto feito eu, aí não vai votar nunca.
1: Você vê, vá na zona rural hoje, para você ver quem é que não tem um smartphone.
0: Mas, meu amigo, eu acho que o analfabeto feito
1: eu. E agora que está saindo umas plaquinhas de internet, que você instala ela em cima do carro, pode ir para onde for que pega. Então você leva para o sítio, instala lá em cima. Tem a internet.
2: É do Elon Musk, não é?
1: Do Elon Musk, é.
0: Eu acho que não tiver as orientações Starlink dos comunicadores de rádio e televisão, eu acho que esse pessoal não vota em ninguém se for depender de internet.
1: É porque tem o guia eleitoral, é no rádio e na televisão.
0: Perfeitamente.
3: Para efeito de comparação, o fundo eleitoral do Missão, do partido do Renan Santos, vai ser de R$3.307.679. O fundo eleitoral do PT vai ser R$615.367.980 reais. Então a diferença é muito grande.
2: Veja o do PL, que é o maior.
3: Não,
2: né?
3: O PL é 881 milhões.
1: Sem o cara ter nada, sem valer nada, ainda recebe 3 milhões.
0: Agora ele diz: não dá pra nada, eu fico com ele.
2: Dá pra produzir pelo menos os vídeos das redes sociais.
3: Dá pra fazer uns videozinhos, né?
0: Não vão nem querer que faça apresentação de um dinheiro desse em que gastou.
1: Era aquele candidato que a gente tinha que dizer que era super inteligente. Meu nome é Enéas. Isso era o que ele dava pra dizer.
3: Enéas do Prona.
0: Ô, companheiro, agora vamos ao segundo turno,
2: né? Pesquisa já foi, segundo turno, né? Vamos agora ao Instituto CNTMDA.
0: É outro instituto, outra pesquisa.
2: Outro levantamento, também divulgado, levantamento. Ouviu 2.002 eleitores, a pesquisa foi realizada entre 10 e 14 de junho, margem de erro é igual, 2.2 para mais ou para menos, nível de confiança também é o mesmo, 95%, o registro no Tribunal Regional Eleitoral, melhor, no Tribunal Superior Eleitoral, tem o protocolo BR-04-256/2026. Vamos então aos números de primeiro turno, já direto, pesquisa estimulada, presidente Lula do PT tem 41,8%. Flávio Bolsonaro do PL, 28,2%. Ronaldo Caiado do PSD tem 4%. Romeu Zema do Novo tem 2,8%. Joaquim Barbosa do Democracia Cristã, 2,3%. Renan Santos do Missão tem 2%. Michel Temer, ainda não tinha ouvido falar que ele seria pré-candidato, mas está aqui. Michel Temer do MDB tem 1,9%, e o Augusto Cury do Avante 1,8%. Brancos, nulos, não sabem ou não responderam, somam 14,9% neste cenário de primeiro turno.
0: Tá dentro, Alexandre?
1: Tá tudo normal, né? Baseado só uma diferença aí entre um instituto e o outro, né? Que o Flávio em um instituto dá 34, no outro dá 28. Ele diminui, né, a vantagem, e o Lula se mantém quase do mesmo jeito, 41,6, 41,8 no outro.
0: É 40 e tanto, né? Para 28, acho que, sei lá, agora meio estranho. É?
3: Eu acho que o PL tem que começar a avaliar a viabilidade da candidatura do Flávio, viu? Tá começando a abrir uma distância boa, Lula.
0: É verdade. Tem o segundo turno também.
2: Segundo turno, vamos ao cenário mais provável. Lula contra Flávio Bolsonaro. Pelo CNT, pelo Instituto, o Lula deve ser reeleito também com uma larga vantagem. 49,3 a 36,8 do Flávio Bolsonaro. Nesse cenário, brancos, nulos e indecisos somam aqui 13,9%. Em um eventual segundo turno entre Lula e Romeu Zema, Lula 48,8%. O Zema 31,6, Lula e Ronaldo Caiado 48,4 para o Lula, 32,2 para o Ronaldo Caiado. E aí temos com o Renan Santos também, que fica 49,3 a 28 para o Lula. Contra o Augusto Cury, 49,2 a 28,4 também. Só passar rapidamente aqui, não temos um cenário com a Michelle Bolsonaro no CNT. Levantamento também divulgado, também devidamente registrado, Lula vencendo todos os candidatos.
1: O que a gente vê é o presidente Lula, ele está estabilizado. Né? Ele chega naquela pontuação.
0: É verdade.
1: Né? Os outros candidatos, porque é Lula contra todos. Né? É ele contra os outros candidatos. Né? E os outros candidatos, eles variam. Eles sobem, descem, né? Vai ter que ir, como é, digamos, está na hora, ou foi Abelardo, está na hora de pensar uma candidatura que realmente é o pessoal da... Porque a gente vê aqui que quando bota o Renan, ele vai para 28%. Quando bota o Ronaldo Caiado, sobe também. Todo mundo sobe quando bota. Isso quer dizer o quê? Que existe uma quantidade de votos que não votam no PT, que não

0: vota no presidente Lula, que seja quem for o candidato. Só que nesse momento está precisando de um candidato que tenha uma característica diferente do Flávio Bolsonaro. Ele se meteu numa enrascada e agora está tentando para ver se consegue, mas aí vai chegar num momento que vão ter que tomar a decisão.
1: Até porque não tem mais tempo.
0: Ou fica ou sai, ou junta, está muito em cima já.
1: Agora também está muito em cima para tirar, é um risco muito grande, eu acho. Tirar o nome Bolsonaro dessa jogada e botar.
0: Eu acho improvável que isso aconteça.
1: Também acho.
0: Agora, se não for o Flávio, mas tem que ser outra pessoa com o nome Bolsonaro.
1: Não tem, rapaz. Como de Lula, não tem. Se não for Lula, não tem ninguém, não. Lula, não é um bom candidato Lula? Não é. É um bom candidato Flávio? Não é. Mas é aquela tal história. Vou repetir aquilo que a gente diz, muita gente não sabe o que é. Não tem tu, vai tu mesmo. Então, só tem eles dois, tem que ser um deles dois. Porque se botar outro, aí a vaca vai pro brejo. Pode ter certeza disso.
2: Companheiros, o nosso amigo, companheiro de rádio também, o Ayrton Lira, mandou aqui para mim um registro do falecimento, infelizmente, do escritor e jornalista pernambucano Raimundo Carreiro, que era lá de Salgueiro. O Carreiro foi nacionalmente premiado aí com os prêmios Machado de Assis, São Paulo de Literatura, Prêmio Jabuti, né? Deu grande contribuição à cultura pernambucana. E membro da Academia Pernambucana de Letras, já foi editor do Diário de Pernambuco. Então faleceu, né, o Raimundo Carreiro. É uma grande perca aí para a comunicação pernambucana.
1: Extremamente lamentável. Daí aqui vai o nosso voto de sincero pesar.
2: Com certeza.
1: Em nome de toda a imprensa pernambucana e que sai do Brasil, né? E por que não? Né? Figura muito querida, muito prestativa. É que Deus o receba, né? Em bom lugar. Os nossos votos de condolências. Bom, são 8:42. Daqui a pouquinho. Mais uma coisa do Alexandre de Moraes, que eu tenho ainda, por incrível que pareça, uma admiração danada por aquele cara. Defesa de Bolsonaro tem até hoje para explicar a pistola apreendida com militar numa blitz. Meu amigo, esse Supremo Tribunal, o Alexandre, ele não tem mais outras coisas para fazer, não, a não ser essa peitica em cima de que é para que besteira. Às vésperas de uma eleição, ele veio de estar cuidando de outra coisa, deve ter tanto caso ali, atrás de uma pistola que foi apreendida por um capitão, né, do exército, né, tá certo. Não sei se ele é ex-capitão ou ainda é capitão.
0: Não, deve ser, né, o ex ou é, não sei. Eu acho que esse pessoal tem prerrogativa mesmo, depois de sair, de usar alguma arma. Prendeu, né?
1: Uma pistola. Então quer dizer que se prendesse uma pistola minha, eu ia pro Supremo também, Alexandre
0: ia
1: também
0: me julgar. Direto, você não tem nada de Supremo, não.
1: E era?
2: Mas claro que se não tivesse devidamente registrado, né? Tem gente que tem um porte de arma devidamente registrado, bonitinho, aí não tem problema não. Agora, se não tem o porte, aí dá problema.
1: Mas sinceramente, quer dizer que um capitão do exército, ex-presidente da República, não pode ter uma pistola, uma arma, porque aí aprenderam, aí é preciso que o Supremo Tribunal julgue isso, porque ele é isso.
0: Eu acho que isso aí ultrapassa, né, os limites. Eu não
1: também
0: sei.
1: Acho, rapaz. Mas o Supremo Tribunal
0: para cuidar. Tem mais coisa mais importante para cuidar.
1: Misericórdia.
0: Né?
1: Bom, vou fazer o seguinte: em nome de Pitu, aperitivo de Brasil, nós vamos a um breve intervalo comercial, já são 8:43, mas deixa eu só falar do Artrogex. 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
3: Pode ter certeza. Deixa eu aproveitar e roubar um pouquinho a cena com uma vênia, né? O Eudes Matheus, está lá em São Benedito do Sul. Ele está dizendo aqui, Edgar, pergunte aí para Alexandre a mudança que ele viu no Ilamar, depois começou a tomar o Artrogex, por favor.
0: Meu amigo.
3: O Eudes Matheus, lá de São Benedito.
0: Peraí. Eudes, você lembra? É porque você não estava aqui presencialmente.
1: Atenção.
0: Eu e Edgar, todo dia, a gente ia buscar o Ilamar lá na porta. Um pegava de um lado, outro pegava do outro.
1: Misericórdia, meu Deus.
0: Se sentava aqui.
1: Homem, me
0: não
1: ajuda.
0: Conseguia se levantar, não escrevia direito. Depois do Artrogex, meu amigo, ele chegou a jogar vôlei na praia, embora que a bola é dele, né? Ele chegou a jogar voleibol na praia. Hoje, ele sai naturalmente daqui, vai pro banheiro, vai tomar café, tranquilamente, sem problema nenhum.
1: Tu não tem vergonha.
0: É muito bom o Artrogex. Eu tô respondendo ao nosso internauta.
1: Ô, Alexandre, tu não tem vergonha.
3: Tá vendo aí, Wildes?
0: Quem é que chegava, é bom. Não, isso aí é passado. Passou, esqueça.
1: Você não agora é passado, isso é uma mentira tua. Mas isso é que é uma coisa. Tu insegue, vai ter uma inveja de mim da gota. Rapaz, eu sou um preto forte, não é? Jogo voleibol, né? Danço, entendeu como é? E também, né? Claro, porque... Pois é, então é por conta disso. Quem foi que pediu para...
3: O Eudes Matheus, tá lá na Zona Rural de São Benedito do Sul, mandando um abraço para todo mundo.
1: Tu não é meu amigo, querido, faça isso não, rapaz. Pedir opinião a meu respeito, logo a quem? A essa múmia paralítica, né? Esse símbolo do Flamengo, misericórdia. Homem, me ajuda, Eudes, me ajuda aí, cara, pelo amor de Deus. Ô Edgar, vamos então. Faça o seguinte, Edgar, um tempo melhor do que Alexandre. 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
1: 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Então vamos estar lá vigiando e torcendo, né? Todos juntos vamos pra frente, Brasil, Brasil.
4: Salve a seleção.
1: Pequeno Príncipe, vamos lá. Intervalo comercial, a gente volta já.
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0: Agora em Cupira, são 8:49.
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0: de Deus, um abençoado. Eu acho que é a figura que mais gosta da gente e a gente dele, né? Isso aí é amor mesmo. Um abraço, abençoado. Deus o abençoe grandemente. É uma figura humana extraordinária. Bom, mas vamos que vamos. 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
0: 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Então lá, eu acho que isso seria um grito só se a gente fosse pra lá, não era? 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Todos juntos vamos pra frente, Brasil, Brasil.
2: Salve a seleção.
0: Canta também, Alexandre. Tu não tá
3: acreditando. Eu disse, salve a seleção.
0: Eu não vi tu falar, é nada, não é? Um abraço, Toninho, doutora Larissa, toda a sua equipe aí maravilhosa, o João, Deus abençoe.
1: Lama, aproveitar e abraçar aqui a Michele, né? A Michele, eu vou compartilhar com você, Naldo, se for possível aí. A Michele foi a quarta ganhadora daquele jantar lá do Bica da Serra, lembra?
0: Sim.
1: A gente
0: trouxe
1: aqui, né?
0: Sim.
1: Três casais participaram.
0: Não pude,
1: a Michele tinha acontecido um imprevisto, né? E a Michele naquela preocupação, mas aí a nossa direção entrou em contato com a doutora Larissa, Bica da Serra, ligar, não tem problema, a Michele vai no dia que ela achar conveniente.
0: Rapaz,
1: e esse dia foi ontem, né? A Michele esteve lá com o esposo dela.
0: Material?
1: Ela mandou pra gente, eu tô vendo aqui com o Naldo, né? Ela mandou
0: por favor,
1: pra gente.
0: Áudio e vídeo agora.
1: Não, uma foto. Ela mandou uma foto lá dessa presença dela. Tá, inclusive, passando aqui pra agradecer, né, a parceria junto à Rádio Agreste, junto
0: rapaz,
1: ao restaurante Bica da Serra.
0: Doutora Larissa, Bica da Serra, é a diretora, viu?
1: Ela, exatamente ontem, aproveitou, né, pra saborear as delícias lá do Bica da Serra Restaurante, que vamos combinar, né, é o melhor restaurante de toda a nossa região.
0: Tá,
1: então a gente aproveita e agradece aqui a Michele e o esposo dela, o Cinzino José. Michele e o Cinzino, o esposo dela, são de Panelas, né?
0: Esse casal
1: de Panelas, isso.
0: Mas olha que beleza.
1: No domingo eles tiveram imprevisto. Eles tiveram imprevisto no domingo e aí ontem eles foram lá no Bica da Serra.
0: O que eles pediram?
1: Rapaz, na foto até dá pra gente ver aqui. Deixa eu ver se a gente consegue.
0: Cadê?
1: E aí o Naldo vai compartilhar pra gente aí. Pronto, tá aí. A Michele e o esposo dela, né?
0: Casal, que bonito eles dois, rapaz, são lindos.
1: A gente agradece demais.
0: Olha só, aquilo parece que é suco de laranja, né? Aquilo ali, suco de laranja.
3: A batatinha frita.
0: Tá noce, rapaz, acho que ele não come aquilo tudo, não. É porque sempre tem muita comida, né?
1: E aí, ó, a pedida deles dá pra ver aí, né? Pediram ali fritas... Né? Dá pra ver, rapaz, que tanta coisa boa, mistão. Tô vendo até a picanha que a gente fala tanto aqui, ó. Né? Uma vez a gente vai falando, Toninho, vai dando água na boca, viu? Então aproveitar, Lama, e agradecer, né? Agradecer aqui ao grande João lá do Bico da Serra, João, que compartilhou com a gente essa foto aqui desse casal lindo lá de Panelas. Pronto, esse era o quarto casal daquela nossa promoção. Então um abraço.

0: Xerxes e toda a equipe.
1: Casal João, abençoado.
0: Parabéns a toda a equipe do Bica da Serra.
1: Danado. Muitas bênçãos, que Deus continue abençoando. Obrigado, né, por ter participado conosco, esse carinho que vocês têm com a gente. E a recíproca é verdadeira. Obrigado, doutora Larissa, Toninho, todo
0: João,
1: o pessoal.
0: Toda
1: aí,
0: a equipe lá.
1: João, todo o pessoal é da Bica da Serra, viu? Deus abençoe grandemente. Mas vamos que vamos. 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
1: Inclusive com o grito de gol da seleção, que vão ser muitos, pelo menos 4-0. Ô Edgar, não tem mais bola não, quem ganhou a bola, Edgar?
0: A bola, gente, eu vou até ver com a direção se...
2: Acho que foi a Juliana Almeida, né? Juliana Almeida.
3: Foi uma mulher.
0: É, uma mulher lá de Cachoeirinha, né? Ela foi a ganhadora lá de Cachoeirinha. Eu vou até confirmar se ela já veio buscar essa bola.
1: Mas quem deve saber,
0: né?
1: Janeiro. Ô, Mônica, por favor, procura saber se ela já veio buscar a bola. Porque agora só vive no médico, só vive médico. Ah, mas tu vias fazer o quê? Porque graças a Deus, Alexandre, eu tenho uma saúde.
3: Porque você não se cuida, né? Você
1: é lógico.
3: Você se cuida, você vive no médico, dá uma dor no dedo, você vai
1: buscar. Não tenho nenhuma dúvida. Não, quando chega lá, faz o exame. Não tem nada. Aí eu dizendo graças a Deus e a esses produtos, né, naturais, que eu conservo, por isso que eu digo. É bom vocês cuidar. Olha, mas nunca vai ter doença. Alexandre vai, Abelardo, qualquer um. Estamos susceptíveis. Agora, se você tiver com a sua imunidade boa, não é? Então é lógico, com as vitaminas necessárias, é lógico que você tem mais saúde que qualquer um, porque se cuida, não é? Por isso que não é. E aí, companheiro jornalista Edgar Fendi.
0: A nossa direção confirmando que já fez o contato com a Juliana Almeida, que é de Cachoeirinha, e a recomendação é o seguinte: a nossa equipe está sempre viajando, né? Então, para ela não ter que vir de Cachoeirinha aqui buscar a bola, então a gente ficou no compromisso. E assim que a gente tiver um roteiro para Cachoeirinha, a gente fazer chegar nas mãos dela essa bola da Copa do Mundo.
1: É só ter um acontecimento em Cachoeirinha.
0: Exatamente. Eu acho que ainda essa semana é possível que a gente vá para Cachoeirinha.
1: Sei lá, o João, Raquel, qualquer um. É um acontecimento, sim. Também até agora, né? É político, né? Tem muita gente boa. Então, indo lá, viu, querida? A sua bola tá aqui. Ela tá doida pra ganhar. Porque ela quer pegar. Como é uma bola de uma cela, de uma Copa. Tá certo que não é a original, mas é uma réplica da original, muito parecida. Inclusive, quem vendeu para o mundo todo, não é? Como era essa bola, se fosse fabricada, ela seria muito cara. Então, o que é que ele fez? Fez uma réplica da original, a própria fábrica que fabrica essas bolas, e mandou para todo mundo, claro, limitado, né? Uma quantidade limitada, né? E nós conseguimos também uma cópia em nome da Meta Assessoria, e tá aí a ganhadora, e ela doida para fazer um troféu. Até uma caneca dessa, né, Alexandre? Botar ela aqui em cima como um troféu. Também. Rádio Agreste
3: e a bola.
1: E a bola em cima, e deixa lá no local que todo mundo chega. Olha aí,
3: senhor,
1: a bola da
3: se
1: Copa.
3: Se ela não tiver filho adolescente, e se ela não tiver irmão, porque se tiver, vão pegar a bola para jogar.
1: Aí ela vai dar um. Ela vai dar um.
3: Foi determinada.
1: É porque era dessa vez que eu botava meu filho tudo para fora de casa. Com todo respeito.
2: E falando em Copa do Mundo, hoje a gente tem 4 jogos, né? Mais 4 jogos hoje. Portugal e República Democrática do Congo, às 14h. Inglaterra e Croácia, às 17h. Gana e Panamá, às 20h. E Uzbequistão e Colômbia, às 23h.
1: Misericórdia, rapaz.
3: Uzbequistão, acho que nunca jogaram na Copa.
2: Não, Uzbequistão tá estreando.
1: Isso é um país, né? É um país, isso, né, Alexandre?
3: O pior é que esses que estão estreando estão botando uma pedra no sapato.
1: Mas não é. E como é? Agora, pra mim, o pior jogo, pra quem é cabeça de chapa como a Inglaterra, né, que já foi campeã do mundo, não é? Pra mim é o pior jogo, porque a Croácia, meu amigo...
2: É o mais difícil do grupo, sem dúvida.
1: O Brasil que eu diga, né? Já tiraram a gente da Copa, não é? Te lembra disso, Abelardo?
2: Sim, ano passado, né?
1: Tiraram a gente da Copa, a Croácia.
2: Copa passada, perdão.
1: Nos pênaltis. Se foi.
0: As brincadeiras, a internet é fogo, né? Porque aí o cara já fez uma brincadeira aqui. Minha gente, olhe, a gente teve uma Copa que perdeu pra Alemanha, A. Outra Copa perdeu para a Croácia, C. Outra Copa a gente saiu para a Bélgica, B. E qual será? Aí já estão procurando.
2: Não, né? Tem uma seleção com D.
0: Uma seleção com o nome D para tirar.
3: Dinamarca não tá, não.
2: Não, Dinamarca não se classificou, não.
0: Então pronto, então a gente vai ser campeão esse ano.
2: Eu acho que esse ano vai, né?
1: Homem, me ajude. Bom, são 9h, quando o Brasil foi tri. Eu não sei, vocês não se lembram, não. Os primeiros 4 jogos, 3
3: eu
1: jogos deles, né?
3: Agora há pouco.
1: Foi. Presta atenção. Primeiro jogo. O Brasil era bicampeão. Era bicampeão. aí ia ser tri. O primeiro jogo foi com a Tchecoslováquia, depois com a Romênia e depois com a Inglaterra.
0: Isso aqui é memória.
1: Tri. Tchecoslováquia, Romênia e Inglaterra.
0: Foi
1: os três
0: ontem,
1: primeiros,
0: né,
1: jogos dele. E ele ganhou de todos os três. Né?
2: Ganhou dos três.
1: Foi bem. De todos os três.
3: Tempo de Pelé.
1: No, tá, no tempo que o Brasil, Pelé era Garrincha. Futebol arte. Era.
3: Eu assisti essa disputa aí agora na Netflix. Tem uma série que conta a história toda.
1: A trajetória.
2: A saga do
1: título.
2: A saga do título.
1: E a primeira vez que ele deveria ter sido campeão teria sido em 1950, quando fizeram o Maracanã, construíram o Maracanã. Foi a primeira vez e única que o Maracanã deu 100, já naquela época, 150 mil pessoas.
3: Foi o Maracanã, perdeu para o Uruguai.
1: Exatamente. Quando tinha aquele negócio de empate, repara só, eu não sei como era feito o esquema, era de empate. Se o Brasil empatasse aqui no Brasil com o Uruguai, ele seria campeão. É, presta atenção.
0: Foi
1: então,
0: um gol fora
1: de casa. O Brasil já,
0: né,
1: entrou campeão.
2: Foi
1: Daqui a pouco o Brasil fez um gol, claro. Criado. Aí era que era campeão. Aí o Uruguai, por infelicidade nossa, fez um gol, empatou, mas o Brasil ainda continuava campeão. Aí o Barbosa, coitado, que a culpa não foi tanto dele, aí disse, foi o frangueiro que tomou o gol. Até hoje ele morreu com essa pecha, né? Isso foi a maior injustiça que você fez com aquela figura.
3: Inclusive, nessa série da Netflix, o goleiro do Brasil em 70...
2: Félix
3: olhava pra trás e ficava vendo o cara em pé na barra, esse que levou...
2: O Barbosa.
3: Ele olhava pra trás e viu o Barbosa em pé lá, ficava com medo, morrendo de medo. Eu vou levar também.
1: Misericórdia.
2: É porque em 50, Edgar, foi a única Copa do Mundo onde não acabou em mata-mata, era um triangular. E Brasil e Uruguai faziam parte desse triangular. Como o Brasil estava amassando todo mundo, o Brasil jogava pelo empate. Mas aí perdeu para o Uruguai, perdeu nos pontos.
1: Perdeu para o Uruguai por 2-1, né, que já poderíamos ser.
2: Hexa.
1: Já ia para o Hepta, né? Hepta campeonato.
3: É porque Hexa é luxo, né? Só o Náutico que.
0: É para ir. Ai, menino.
1: Na minha opinião, misericórdia. Bom, são 9 horas e 12 minutos. Gente, vamos agora sim falar. Olha, após o ato massivo em Gravatá, que isso vai ficar para a história, viu, Alexandre? Misericórdia, o número de pessoas que estavam lá. O pré-candidato ao governo de Pernambuco, João Campos, que é do PSB, ele manteve o ritmo acelerado de sua agenda pelo interior do estado. O destino da vez foi o município de Belo Jardim, onde o socialista reuniu com o ex-prefeito João Mendonça, reforçando suas articulações na região. Durante o deslocamento, o ex-prefeito do Recife, o João, ainda encontrou tempo para conceder uma entrevista ao radialista Edgar Fênix, aqui da nossa rádio Agreste FM. E nessa conversa, que destacou a interiorização do desenvolvimento, o João Campos deixou enfático que a necessidade de aproximação com os municípios e a escuta ativa da população agrestina. Nos bastidores e entre os correligionários, o clima de empolgação é evidente. A militância e a cúpula do PSB seguem celebrando o pronunciamento oficial do presidente Lula, não é? Que divulgou um vídeo declarando apoio explícito à pré-candidatura de João Campos. Na gravação, o chefe do executivo destacou a aliança histórica e a relação produtiva do PT com a família Campos e o partido. Eu só espero em Deus, sei lá. Já pensou? Se...
0: Bom, vamos fazer o seguinte.
1: Vamos
0: trazer essa conversa, né? Ontem, na tarde de ontem, o João Campos, em meio à agenda intensa, todos os dias ele visita em torno de 4-5 municípios, mas em meio à agenda intensa, ele parou para conversar com a rádio Agreste FM. Essa conversa aconteceu na tarde de ontem. Vamos acompanhar?
1: Ah, por favor, Ave Maria. Trabalho com exclusividade, viu? Rádio Agreste FM, Edgar Fênix. Vamos lá, companheiro.
4: Ontem, em Gravatá, o pré-candidato a governador de Pernambuco, João Campos, fez o lançamento de um programa de escuta popular, um dos maiores do estado de Pernambuco, e é o próprio João Campos que conversa agora com a rádio Agreste FM. Pré-candidato João Campos, qual sua avaliação da movimentação de ontem em Gravatá, João. Boa tarde, Rádio Agreste.
5: Boa tarde, Edgar. Boa tarde a todos os ouvintes da Rádio Agreste. É uma alegria falar com vocês, que é uma rádio tão grande para todo o Agreste e Pernambuco. Ontem foi um dia histórico. A gente teve o maior encontro da história das pré-campanhas de Pernambuco, realizado em Gravatá. Representantes de todas as cidades do nosso estado estavam presentes, mais de 20 mil pessoas, onde a gente lançou uma plataforma de escuta chamada Chega Junto Pernambuco. Afinal de contas, quem escuta acerta muito mais. Foi assim que nós aprendemos ao longo da vida. Foi escutando o que foi feito o chapéu de palha, a eletrificação rural, a rede de escolas técnicas estaduais, o programa Ganha o Mundo, que dá o direito de um filho de um agricultor e um agricultor de estudar fora do Brasil. Foi escutando que eu criei o maior programa de ensino superior em tecnologia do Brasil, que é o Embarque Digital. Foi escutando que nós conseguimos fazer a maior ampliação de creches de todas as capitais do Brasil, como eu fiz no Recife. Eu construí mais de 100 novas creches. E vai ser escutando as pessoas que nós vamos construir o futuro de Pernambuco, um futuro que vai gerar emprego, renda, que vai trazer o desenvolvimento para o interior do estado, um futuro que vai ter João e Lula lado a lado governando por Pernambuco e pelo Brasil.
4: Pré-candidato João Campos, nesse evento o senhor teve a oportunidade, né, de exibir o vídeo enviado pelo presidente Lula direto da França. Para quem ficava na expectativa que Lula teria palanque duplo, que estaria também com Raquel, prego batido, ponta virada agora?
5: Tá, isso sempre foi uma questão resolvida. Eu sempre disse que isso era uma questão natural, que não... É uma coisa natural dita pelo próprio presidente, né? O presidente disse, olha, é um compromisso histórico. Foi assim com a Arraes, com o Eduardo, é assim com o João, porque o PSB, dito pelo presidente, é o principal aliado dele no Brasil. Então é no Brasil inteiro. A gente nos 27 estados estará junto, aqui em Pernambuco também. E mais importante, Edgar, do que estar na eleição, é governar junto. Por que eu digo isso? Porque Lula vai para o quarto mandato e o seu último mandato. Ele vai fazer o melhor mandato da vida dele e ele vai ser ainda mais generoso com Pernambuco. E ele quer ter um governador, como ele disse, João, eu quero governar ao seu lado. Porque você, governador, nós vamos fazer história em Pernambuco. Ele vai poder ter mais investimento, ter alguém que sabe fazer. E também não é só você ser amigo do presidente, como eu sou. É você ter a capacidade de trabalho, de fazer projeto e de tirar projeto do papel, de inaugurar obra, de fazer com que os sonhos se transformem em realidade e que o futuro ele seja de realização e compromisso. E claro, a gente não está aqui em torno de um oportunismo eleitoral, muito menos fazendo palanque para a turma do Flávio Bolsonaro. Não, aqui é o time que vai trabalhar com o Lula. E o Lula também vai nos ajudar na eleição e vai ajudar a governar Pernambuco.
4: João Campos, o Instituto IPESP divulgou pesquisa hoje. Raquel 44, João 42. Como o senhor avalia esses números?
5: Veja, eu nunca fui de estar comentando pesquisa. Eu acho que a gente tem que... O principal sentimento é o sentimento da rua, do povo. Para quem vê o encontro como a gente viu ontem, a gente viu o Pernambuco inteiro ali presente, animado, e o compromisso de fazer muito pelo futuro. Eu vou estar nas ruas, vou estar trabalhando. Eu tenho certeza que a gente vai viver agora um novo ciclo, que é o ciclo passado São João e Copa do Mundo, onde as pessoas vão entrar na pauta da eleição. O apoio do presidente Lula, que já era uma coisa natural, mas muita gente ainda não sabia como ia funcionar isso, vai ter um impacto extremamente positivo. E o jogo está só começando. Uma certeza eu tenho. Eu tenho certeza essa eleição, porque a gente está do lado certo. A gente está do lado do trabalhador, do agricultor, do estudante de escola pública. É o time que sabe fazer escola técnica, hospital, UPA. É o time que sabe fazer política pública de verdade. O jogo está só começando. A gente vai ter o início da caminhada agora. Eu já enfrentei eleição no Recife, a primeira, a segunda, tive quase 500 mil de votos para deputado federal. A gente está do lado de um time vencedor e o principal, o que nos dá essa confiança é saber que a gente está ao lado do povo. Aqui eu estou para defender, como meu pai diria, para defender o pequeno e botar a máquina para moer em favor de quem precisa. Se for preciso enfrentar os graúdos, os grandes, nós vamos enfrentar, porque a força do povo é a força que merece ser representada no governo.
4: João, nós sabemos a sua agenda muito concorrida. Para finalizar, a Rádio Agreste fala agora, você fala agora com mais de 1,5 milhão de ouvintes. Havia uma expectativa muito grande de uma presença sua amanhã aqui na sede da nossa rádio, a cidade de Cupira. Uma visita ao prefeito Eduardo Lira, aos amigos aqui dessa região, uma visita à Feira Livre. Sua assessoria já nos informou que essa agenda foi remarcada. Já tem uma nova data para sua visita a Cupira e à região?
5: A gente vai precisar remarcar a agenda de amanhã. A gente vai ter compromissos do partido a serem cumpridos, mas a gente vai se voltar na região. Eu quero estar presente no estúdio da rádio, ao lado do nosso amigo e prefeito Eduardo, e poder fazer com que um compromisso seja reafirmado. Então, a expectativa é que nos próximos dias a gente volte sim a Cupira. Vamos estar com muita alegria. Já tive em Cupira, vou novamente e vou tantas vezes, porque é uma cidade muito querida, e vou estar presente no estúdio da Rádio Agreste FM, que é uma referência, e você sabe disso, não só para o Agreste, mas para todo o Pernambuco. Então, em função de uma agenda partidária, a gente precisou remarcar, mas estarei presente muito em breve em Cupira. Ainda não tem uma data aqui fechada na agenda. A gente vai combinar com o prefeito Eduardo o melhor dia que funcione para ele, para eu estar presente na cidade.
4: Conversamos de forma muito prazerosa com o pré-candidato a governador de Pernambuco, João Campos. João, sucesso na caminhada.
5: Obrigado, um abraço grande, pessoal. Tamo junto, animado. Vou andar Pernambuco inteiro, ouvindo as pessoas, e se preparem, que o tempo bom de Pernambuco começa a partir do ano que vem. Um grande abraço.
1: Eu quero parabenizar aqui, me permita, né, antes de qualquer coisa, o companheiro, jornalista, né, Edgar Fênix, por essa, foi talvez uma das poucas ou a única emissora que teve a oportunidade, né, de, mesmo por telefone, mas conseguiu, né, porque realmente não é que ele não queira, pelo contrário, foi o candidato, né, a governador do estado, que até hoje eu vim gostar mais da imprensa, ter uma atenção muito grande com o radialista, com o pessoal de televisão, foi o João Campos, né? Agora, exatamente por conta disso, é que ele praticamente ele fica sem tempo.
3: Mas ele disse que quer vir pessoalmente.
1: Lógico, estúdio, perfeitamente. Inclusive, você viu o companheiro Edgar Fênix, não é o Edgar Fênix, o companheiro Valderlin Santos, profissional de altíssimo nível, né, tentou por todo custo, mas naquele dia a gente teve que desculpar antes de ontem, porque não tinha como, né, Alexandre? Você estava lá e não tinha como, nem imprensa nenhuma chegar junto de João Campos. Por mais que ele quisesse,
3: quem
1: não tinha chegou condições.
3: Chegou perto, conseguiu, mas o problema era você chegar perto.
1: O problema é chegar perto. Com a experiência que tem o Valderlin Santos, ele tentou de tudo, conversou com outros candidatos a prefeito, até do próprio Duda. Foi que houve com o Duda, que é muito assediado.
3: Estava lá também, não, existia um setor lá que ficava os prefeitos, os deputados, só que tinha uma segurança muito grande na entrada.
1: Porque não conseguiu,
3: né? Aí era difícil, entre duas pessoas no máximo para o município, então aquela agonia.
1: Não havia condição, não sei, foi embora e ele não conseguiu mais. O Edgar Fênix, sabe da simpatia do João, não se fez de rogado. Eu acho que ele estava viajando, parou o carro para...
0: Exatamente, né? Seguindo viagem, a gente conseguiu essa entrevista. E lembrando, Lomar, que o João tem adotado uma estratégia que a gente vai ouvir muito falar nessa estratégia do João. Independente do município que ele vá, ele busca ir pessoalmente no estúdio da emissora mais importante dessa cidade. E aí muita gente, não, mas se for numa cidadezinha que só tem uma rádiozinha comunitária, nessa rádiozinha comunitária que ele vai fazer essa visita, e já confirmou que assim que chegar a Cupira terá exatamente essa vinda aqui para a rádio pessoalmente no estúdio da Agreste FM.
1: E vamos recebê-lo com todas as honras e pompas, no bom sentido, como ele merece, como a Raquel merece, ou qualquer outro bom candidato, como a gente sempre faz aqui. Todos são muito bem-vindos. Um cumprimento aqui a nossa equipe também, a nova família, né, os novos integrantes da família, o pessoal que faz a nossa mídia. Abelardo, é isso mesmo?
2: O social media, né?
1: O social media.
2: Da empresa, da Agreste FM, né? Gerenciamento de redes sociais.
1: Perfeitamente, né? Bom, então sejam sempre muito bem-vindos, faz parte da família, né? Estão aqui conosco, né? O Guilherme e o Matheus. O Guilherme isso. E o Matheus. Está faltando o JP, que é o João Paulo, não é? que é um trio extraordinário, não é? 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
1: E não, é a mamãe que diz. Um abraço aí a todos vocês, viu? O Edgar, mas o dia 28 de agora desse mês, 28 de junho. E 28 de junho, quando é?
2: No domingo.
0: De domingo agora, domingo. 8.
1: De domingo já, 8.
0: Ah, 8 já. 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
1: 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Bom, mas vamos fazer o seguinte, tem um comercial já? São 9 horas, tem aqui já outra matéria já, daqui a pouquinho. Prefeito de Lagoa dos Gatos sela aliança com o grupo da Fonte para o Senado. É o Dudu, Abelardo?
2: Eduardo da Fonte.
1: Eduardo da Fonte.
2: E Lula da Fonte Federal.
1: Mas, rapaz, olha só, é. Você vai ter essa matéria daqui a pouquinho e nós vamos ter os internautas, Edgar. Daqui a pouquinho, logo após o intervalo comercial, vê? A gente volta no instante. Não sai daí, não.
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11: A Câmara Municipal de São Joaquim do Monte realizou a sessão ordinária com aprovação de importantes matérias para o município. Entre os projetos do Poder Executivo, foi aprovado o projeto que cria a Política Municipal de Promoção da Igualdade Racial. 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Já no Legislativo, os vereadores aprovaram o projeto de lei que regulamenta o uso de veículos de propaganda sonora durante celebrações religiosas e nas proximidades de prédios públicos em funcionamento. 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
7: Hora certa, 9:32. 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

0: Gente querida, já estamos na reta final do programa, são 9 horas e 39 minutos, 9h39, programa Visão Política. Eu vou mostrar aqui e mostrar um trabalho, por isso que é bom que às vezes as pessoas também nos acompanhem através das plataformas digitais, ou seja, a nossa TV Agreste, mas é muito simples, não é? E chamar a atenção de vocês, eu vou contar essa promoção que está acontecendo e vou contar a história rapidamente. Não é? E vou ficar mostrando aqui através da TV o que aconteceu. Eu me refiro a Constrular, não é? Ontem nós saímos aqui às pressas porque houve uma coisa inédita, porque a Constrular, não é? Essa loja maravilhosa, né, que nós temos aqui há muitos anos, desde o Cícero, que a sua filha Sinara faz questão de manter uma fotografia sempre que citar, não é? Graças ao meu pai eu tive o privilégio, não é, de ter sido filha dele, e que Deus o tenha, de continuar o trabalho dele como herdeira, né? E graças a Deus deu certo, ela tem honrado exatamente tudo isso. E ela faz promoções sensacionais, participa de todas as coisas aqui da prefeitura, né? 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
0: 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Aí desde que ele deu um pinote, aí a dona Sinara tomou até um susto, né? Sai, meu Deus! Eu disse, oxê, será que ele, rapaz, ganhei! Entendeu? Eu disse, deixa eu ver, eu ganhei uma TV. 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E se eu não me engano, ele é de Panelas, não é? Só me trouxeram o nome dele, não foi? Ô, rapaz, o Edgar teve que sair agora, que ele foi pra onde? Foi lá, foi tomar café, foi.
1: Ele foi pra Valdinho Construção e depois vai pra o evento da prefeitura, né? O evento do café da manhã, café junino da prefeitura, né? Junto com o prefeito Eduardo, com o Jobson Almeida, né?
0: Perfeitamente,
1: que é o irmão do prefeito São Caetano e é o pré-candidato a deputado estadual do Eduardo, e o senador Humberto Costa, que vai estar aqui também com a gente no café da manhã.
0: Eu espero que o Humberto Costa, ele seja assim muito simpático como é o João e nos permitir uma entrevista, né, para nossa emissora Vida,
1: vai,
0: já que ele não
2: o Naldo tá passando que o nome do ganhador é o Jean Carlos, lá de Panelas.
0: Jean Carlos de Panelas, é. Isso. Parabéns, viu, Jean, e continua acreditando. Aí acho que ele disse, amanhã eu venho de novo.
1: Sorte tem quem acredita nela, né?
0: Perfeitamente, alguma coisa ele vai ganhar hoje também, né, claro, né? Espero que seja outra televisão. É da Constrular, é assim. R$100, comprou, não é sorteio. Raspou, o prêmio que está ali você leva na hora. Olha que beleza, não é bom? Mas vamos que vamos. 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
1: Mandar um abraço pro meu amigo Décio também.
0: Décio, perfeitamente, é da funerária?
1: Da funerária, da, né?
0: Ele já é quase um decano agora, né? Porque tem vários mandatos, né?
1: É, tem vários mandatos.
0: Ele serve bem como ninguém, aquele povo lá. Um abraço, viu, Décio? Né? Pois é. E ele estava lá também, não foi?
1: Tava.
0: Não foi? Eu me lembro, estava aqui na televisão, foi mostrado aqui. Bom, ô Abelardo, você tem os nossos internautas aí, já que o companheiro Edgar teve que sair com o meu filho e a equipe dele para fazer reportagem. Você tem internauta aí?
2: Tem sim, Lamar. Tem internauta, temos internautas aqui participando conosco no Visão Política. Só para lembrar, tá, gente? Como o Edgar precisou se ausentar, eu fiquei sem um fone aqui de ouvido, então a gente vai priorizar as mensagens de texto, tá bom? Se você quiser mandar uma mensagem de texto para participar, a gente vai ler aqui. Olha, a gente já começa a ter uma reclamação que não vinha tendo esses dias, ó. Bom dia, aqui é a Cristiane de Entroncamento. Está reclamando que lá está sem água, já tem mais de 15 dias. E aí está dizendo que tem muita criança pequena, idoso acamado e que precisa de água. Pelo amor de Deus, tenham misericórdia. Então a Cristiane deixando registrado aqui 15 dias sem água lá no distrito de Entroncamento, em Lagoa dos Gatos. A gente é bom sempre explicar, né, Cristiane, que a gente teve agora um problema, né? O pessoal da Compesa saindo. Então a gente está esperando ver como vai ficar essa questão da comunicação. Quem está aqui com a Compesa para a gente levar as demandas diretamente, né? Quem também está aqui, Lamar, sua amiga Neide da Barra, está ouvindo aqui, dando bom dia para todo mundo, dizendo que está na audiência, mandando um abraço para todo mundo, para Alexandre, um abraço, viu?
0: Muito obrigado.
2: Neide, a gente tem também aqui, vamos aqui para o Facebook, tem muita gente no Facebook.
0: É, gente demais, né?
2: Olha, Nadielma Assunção, nossa amiga, dando ótimo dia para você também, Nadielma. O Luciano Cambuta, opa, Luciano, faz tempo
0: Luciano,
2: que não vem aqui,
0: é coisa,
2: né, Luciano?
0: Nossa.
2: Bom dia, amigos de Visão Política, Raquel Lira, a melhor governadora de todos os tempos, isso aqui... Opinião do Luciano Cambuta. O Severino Pereira, ele já tem uma opinião diferente. Ele está dizendo: vai dar João e Lula. Olha aí, então, a opinião do Severino. O Adriano Armando está dizendo: não sei se vai influenciar na campanha de João, mas Lula fez a coisa certa, declarar apoio a quem declarou apoio a ele. Então, para o Adriano Armando, como o João declarou apoio ao Lula, tá certo também o Lula declarar apoio ao João. Mas Jailson José também está aqui com a gente, dizendo que já é fato, já está consumado, Lula presidente e João governador, segundo a Jailson José. A Josefa Mendes está aqui também, dizendo: bom dia a todos de Visão Política, Lula é tetra, se Deus quiser. Também tem aqui o Adjailson. Para vocês terem ideia, gente, o José Juceano, bom dia, José. E o Giovanni José também, dando sua opinião, Flávio, presidente 22. O Ilamar, para você ter ideia de como é dinâmico aqui a Visão Política, a gente tem aqui, entre os próprios internautas, uma discussão se a rádio é bolsonarista ou é lulista. Na mesma discussão, um diz que a rádio é bolsonarista, outro diz que é lulista. Gente, a gente fala aqui o que tem que falar de todo mundo.
0: Gente. A gente pergunta o seguinte, eu já contei aqui, né, Alexandre, como é que eu faço? Se você perguntar a qualquer um da gente aqui, pelo menos eu sou assim: olha, mas você vota em quem para presidente? Aí eu fico olhando assim e eu digo:
2: em quem você?
0: Vou ver se você adivinhou em quem eu voto. Pois você vota em quem? Não, eu voto em Bolsonaro. Eu digo: Não, senhor, você adivinhou meu pensamento, não vale não. E tu não sabe o que é. É a mesma coisa do outro lado. Rapaz, você vota em quem mesmo? Eu voto em Lula, eu digo, chefe, tu sabia, tu ouviste isso no rádio, foi? Mas eu disse, eu acho que não, porque tu, você disse que não vota nenhum nem outro, então é aquela tua história. Nós apenas opinamos. Tem aqueles que contam, né? Porque muita gente é de Bolsonaro, a gente sabe disso e respeita. Muita gente é de Lula, a gente sabe disso e respeita. Com e certeza. Tem gente que não é ninguém, que a gente também respeita, que fala, são todas as opiniões. Então é esse o nosso recado aqui para um beijo, viu, querida? É uma mulher, né?
2: Não, são alguns internautas, né? Nessa linha de um dizer que é bolsonarista.
0: Beijo pra ele.
2: Abraço pra todo mundo. O Ligeirinho do Trevo tá aqui com a gente, como sempre.
0: Aquele ali já é parte do time.
2: Tá aqui também a gente com a gente, o Cláudio Manso, tá lá na Tenda dos Arreios, em Cachoeirinha, Pernambuco. Pio Fofinho tá aqui também. Ou o Stuart Albuquerque tá dizendo aqui, bom dia, o Brasil vai ganhar do Haiti. Mas vai ser apertado. Os jogos estão difíceis. Menosprezar ninguém. É 11 contra 11.
0: É verdade.
2: Boa, Stuart. Valeu, bom dia. Marilene Bezerra está lá em São Joaquim do Monte, também ligada com a gente. O Guilherme Rian, ele colocou aqui: políticos, eles são grande candidato até amnésia. Eu acho que teu corretor, Guilherme, se depois você quiser mudar a mensagem, teu corretor deve ter atrapalhado a mensagem. No YouTube, a gente também tem participações aqui no YouTube. O Abílio Manuel tá lá em Diadema, São Paulo. Patrício, abraço, viu, Abílio? Obrigado pela audiência aí daí de São Paulo. O Patrício José tá dizendo que tá lá de Altinho e que tem visto mais gente onde vai o João do que onde vai a Raquel, né? Aqui também temos o Robert Valilário, nosso amigo de todo dia, do Engenho Parnaso, de Água Preta. Cícero Soares, de Jurema. Também tem o Raminho Silva também dá sua opinião, ele dizendo, bom dia, meus amigos, Raquel Lira é muito inteligente e ficar neutra, isso ajuda muito ela angaria votos de todos os lados, o apoio de Lula é relevante para qualquer um, a opinião do Raminho Silva.
0: Inteligentíssimo.
2: E o Vilmar também está participando aqui com a gente. Muita gente, Lama, muita gente participando. É gente. A gente agradece a todos, rapaz, pela audiência, né?
0: É, claro, viu? E continue, não esqueçam da gente, não. Porque conta pra audiência nossa, né, Alexandre? Conta muito pra nossa audiência. Mesmo que a gente não divulgue, mas conta pra nossa audiência. E sabe que você é dono da emissora, né? Faz parte também desses donos todos, porque rádio é patrimônio cultural do povo. É assim que a gente entende, né? Então é a rádio do povo. Então, quanto mais a gente chega lá, a gente vai dizer a você, muito obrigado, a Deus primeiramente, né? Que a gente entregou isso e aquele. E a você, que participa também, os internautas, quem ouve a rádio, né? Através das ondas potentes, e os internautas também. Obrigado, viu, queridos? Obrigado aí, companheiro Abelardo Ribeiro Godoy. Mas como praticamente última matéria, porque eu tenho aqui uma que eu vou deixar para amanhã, achei interessante, olha, blog do Lama Júnior, só ele tem. O João Campos recebe apoio da oposição e amplia base política em Belém de Maria. Olha aí, olha aí. Oposição também conta voto, né, Alexandre? No interior. E como conta? É que o pré-candidato ao governo de Pernambuco, João Campos, recebeu ontem o apoio de Alexandre Neto, ex-candidato a prefeito de Belém de Maria e vereador também, presidente da Câmara. E fez um belíssimo trabalho. É que é a principal liderança da oposição lá em Belém de Maria. Então, gente, olha aí o trabalho do João, não é? Ah, esse trabalho de formiguinha é que dá, esse é que dá trabalho. Bom, mas como última matéria do programa, o prefeito da Lagoa dos Gatos sela aliança com o grupo da Fonte para o Senado. Também só no blog do Ilama Júnior, que não aumenta nem inventa. Em meio à corrida pelas duas vagas de Pernambuco ao Senado Federal, o deputado federal também, Eduardo da Fonte, que é do Progressistas, não é? Pois bem, ele vem realizando um amplo giro pelo Estado para garantir o apoio de prefeitos e lideranças municipais. Uma das adesões, né, mais recentes veio aqui do Agreste. O prefeito de Lagoa dos Gatos, Estênio Fernandes, do PP, declarou que seu grupo político marchará junto com o projeto majoritário de Eduardo. Como dobradinha para a Câmara Federal, o prefeito da Lagoa, o gestor municipal, confirmou o apoio à reeleição do deputado federal Lula da Fonte, filho de Eduardo da Fonte. Inclusive, companheiros, esse anúncio oficial ocorreu durante a abertura das festividades de São João lá do município, demonstrando a força da aliança que já destinou cerca de 30 milhões em investimento para a cidade. Isso é muita coisa, né, Alexandre? Pois não?
1: É muito dinheiro, 30 milhões, né? Então o Estênio tem um
0: claro
1: compromisso,
0: que o Estênio, né, tinha
1: compromisso
0: que...
1: real com o Eduardo da Fonte, né? E mesmo ele deixando de ser deputado federal para ser senador, mas aí tem o filho do Eduardo da Fonte, que é o Lula da Fonte, perfeito. Que ele também é candidato a deputado, né, federal. Então é muito importante. O Eduardo da Fonte é muito articulado, né? Ele tem um problema sério e grave, que é definir se é ele ou se é Miguel Coelho o candidato, né? Porque se for ele o escolhido, com certeza vai criar um problema no sertão, né? Que o sertão é do Miguel Coelho. Então, não sendo Miguel Coelho escolhido, ou ele senta com ele, os dois juntos, e resolve essa situação, os dois, para que ele também tenha o apoio dele lá no sertão, né? Porque de outra forma vai ser difícil para os dois.
0: Abelardo Ribeiro Godói, inteligente essa adesão do habilidoso, como é, inteligente, né? O doutor Estênio, prefeito da Lagoa, um dos que tem maior índice de aprovação nessa região, né? E um apoio para o do da Fonte foi mais do que demais.
2: Com certeza, Vilamar. O Estênio tem uma aprovação muito grande, né?

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Fala aí, pessoal. Muito bom dia pra todo mundo. Bom dia, galerinha. Agora são 10 horas, 12 minutos. Que legal ter você junto conosco, hein? Programa Geração 89, o maior e melhor programa das suas manhãs, trazendo música, sucesso, qualidade e muito mais. Você no ar. Manhã bonita desta quarta-feira, dia de Feira Livre aqui. Muita gente comprando, vendendo, pechinchando. Se é o seu caso, bom trabalho, bons negócios. Valeu, carinho da sintonia. Renato Neves, o seu amigão do rádio. Lembrando que hoje tem o quadro Alô Doutor, com o doutor Alejandro Ruiz, o Cubano dos Bons. Trazendo sempre notícias, né, no tocante à saúde. Dicas importantes também. Você não pode ficar de fora, tá bom? Vamos lá então, trazer o que há de melhor, né, nesta manhã de quarta-feira, com muita música, informação, credibilidade e participação pelo WhatsApp, logo após o programa Visão Política. A Grande FM é tudo de bom. É muito legal ter você com a gente. Obrigado, meu Deus! Obrigado, Senhor Jesus! Pela paz, pelo amor, pela vida. Como sempre, são muito mais motivos para agradecer do que reclamar, do que pedir. Não reclame, não! Agradeça. Assim o seu dia, a sua vida vai ser muito melhor e muito mais produtiva também. Põe à prova, você vai ver que é verdade. Pronto, gente, agora é pra valer. Tem mais volta, não. Tá no ar, programa Geração 89, o maior e melhor programa das suas manhãs. Tem Azulão, Mané Gostoso. 10h13 agora, bom dia, bom trabalho, gente boa. Quarta-feira.

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Peraí, só um minutinho. Segura aqui pra mim, segura. Primeiramente, agradecer a Papai do Céu por tudo que tá acontecendo hoje. Agradecer a toda a produção, todos os nossos amigos, Giovanni, Alex, todos os produtores aqui,

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5: 10:51.

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3: Muito bem, agora são 11 horas mais 7 minutos, 11:07. Eita, coisa boa estar com você nesta manhã de quarta-feira e para mais uma edição inédita do quadro que é sucesso, que é o quadro Alô Doutor, com o nosso amigo médico, o cubano dos bons, o cupirense dos bons, porque ele se considera muito, né, cidadão cupirense e tem um título também de cidadão cupirense, doutor Alejandro Ruiz. Ó, vamos lá direto, não tem nada combinado. Eu não sei hoje, doutor, nem qual que é o tema para mostrar para todo mundo que de fato o programa é ao vivo, né? Tudo feito na hora, com muito carinho, com muito amor, sem script, porque é um programa do povo e para o povo. Bom dia, doutor Alejandro Ruiz.
4: Bom dia, meu grande amigo Renato, tudo em paz. Grande abraço para todos os Rádio Ouvintes, é um grande prazer. É, Renato, o programa da gente é assim, a gente chegou, a gente ficamos conversando e me esqueci de dizer qual era o tema do programa. O tema do programa de hoje é hematúria.
3: Opa.
4: A hematúria, a gente vai saber o que é, vamos comentar durante o programa, mas eu gostaria de mandar um grande abraço para todos os Rádio Ouvintes dessa maravilhosa Agreste FM e desejar um feliz São João para todos vocês, para todo mundo curtir com calma, com paz, para ter cuidado, para não estar dirigindo sem capacete. Eu sempre falo isso aí, não é? Para se beber, não dirija, leve o amigo da vez, ou se não, vá de Uber, ou de táxi, ou de o que for, alguém lhe levar, alguém lhe pegar, mas porque a cada dia que se passa, Renata, a gente vai vendo os acidentes, né? E essa época de festejo junino, a gente fica animado, fica feliz, fica alegre, e bebida e trânsito não, essa combinação não dá certo, é uma combinação explosiva que geralmente, se o camarada não morrer, o camarada provavelmente vai ficar aleijado, sem um braço, sem uma perna, então tenha muito cuidado. Renato, falando sobre o tema de hoje, que é a hematúria, e a hematúria não é um palavrão não, viu, Renato?
3: Não, né? Imagina a pessoa, ei, hematúria. Não. É alguma patologia, com certeza.
4: Olha, a hematúria, Renata, na realidade é um sintoma, ele não é uma doença, é um sintoma. Então, hema vem de sangue e úria vem de urina. Então, quer dizer sangue na urina. E por que que a gente é importante, Renato? Eu sempre, como a maioria do pessoal que escuta nosso programa, né? Esse programa maravilhoso que é líder de audiência, que é o Alô Doutor. Eu sempre digo o seguinte, que a gente sempre tem que fazer a prevenção. Então, tudo que você prevenir, minha gente, é bem melhor do que remediar. Então, eu vou explicar aqui mais o que é a hematúria. A hematúria é sangue na urina. O que acontece, Renato, é que muitas vezes você pode estar sangrando pela urina e você não está notando. Uhum. Às vezes você vê que a urina está um pouquinho... A não ser quando é aquela hematúria que... Aqui o programa é popular, não é, Renato?
3: Claro, claro.
4: A hematúria, estou falando, mas a hematúria é sangue na urina. Eu gosto de fazer o programa... Para todo mundo entender, esse programa aqui não é para o cara que é universitário, não. Isso aqui é para todo mundo, isso aqui é para o povão e, claro, para as pessoas que são universitárias também, é para todo mundo.
3: É sangue no xixi.
4: É sangue no xixi, exatamente. Pronto. Então, o que é que acontece? Muitas vezes, você está sangrando pela urina e esse sangramento tem várias causas, entendeu? Isso aí pode ser uma pedra renal, né, que as pedras nos rins, a maioria das vezes, 95% a 98%, são causadas, são provocadas pelo cálcio. E o cálcio vem do leite e dos derivados. Leite, queijo, iogurte. Não quer dizer que agora você vai parar de tomar leite, nem parar de comer queijo. Entendeu? Nem parar de tomar iogurte. Não. Mas tem que ter cuidado, porque as pedras renais, geralmente, elas são causadas pelo cálcio, entendeu? Você começa a tomar leite demais, queijo demais, e esses cristais de cálcio vão se acumulando e vão virando essas pedrinhas, que muitas vezes você vira várias pedras, e que muitas vezes dá aquela cólica renal, que é uma das dores mais fortes que descrita na literatura médica. E uma das causas de hematúria, de sangue na urina, de xixi na urina, como isso. Renato diz aí, né? Pode ser pedra no rim, mas também isso aí pode ser um câncer na bexiga, isso aí pode ser um câncer nos rins, isso aí pode ser um câncer na uretra. Então, você tem que fazer a prevenção. Renato, eu sempre digo, Cuba é um país... Renato, eu fiz medicina em...
3: Eu sei que foi antes de eu nascer, foi 1910, né? Mais ou menos isso assim.
4: 910? Ai,
3: doido. Tem um tempinho.
4: Ô, Renato, eu fiz medicina em 1986, graças a Deus me formei lá em Havana, Cuba, lá na capital de Havana, né? E Cuba, como eu sempre digo no programa, Renato, Cuba é sempre muito bem vista nos congressos mundiais, no mundo inteiro, e é sempre por causa da prevenção. Então, você tem que fazer a prevenção, você tem que se cuidar. Porque muitas vezes você está urinando sangue e às vezes uma coisa, por exemplo, uma pedra que começou, você está com uma pedra, entendeu? Essa pedra fica machucando o rins e aí fica sangrando pela urina. Mas não pensem vocês que estão me escutando aí, que é um sangramento quando sangra assim pela urina, que vem o sangue mesmo, isso aí já é um problema, que é um problema, esse aí já é o problema mais sério. Isso aí já não tem mais como fazer. Muitas vezes é um problema sério que está instalado um câncer e você poderia ter resolvido isso antes. Entendeu, Renato?
3: Sim.
4: E existem vários exames, como eu sempre digo, né? Aqui na Clínica Cuba Pele, que é referência nessa região, aqui na subida do hospital, que é a clínica da gente, né? Minha não, eu sempre digo a meus funcionários, a Jaciane, que é a secretária, a Jonas, que é o técnico de raio-x, a Amanda, que faz a parte da coleta dos exames, a Cristina, que é a dona do laboratório. Eu sempre digo o seguinte, lá que manda, lá eu não tenho nada, eu não sou dono de nada. O dono de lá, quem é que manda lá? É o povo.
3: O povo, claro.
4: Se o povo não for... Não é, Renato? Que às vezes eu fico indignado, porque tem alguns médicos, Renato, que tratam mal. Meu amigo, o paciente vai lá na sua clínica, lhe entrega o maior bem que ele tem, ou o maior bem que a família dele tem, que é a saúde, né? Ele leva a filha para você, para cuidar, não, porque, olha, podem botar na cabeça de vocês aí. A pessoa que acha que bens materiais são importantes, pode até ser, né? Mas uma pessoa pode ter. O camarada pode ser milionário, mas se ele não tiver saúde, ele está acabado. A pessoa que está doente, que já passou por alguma doença, sabe disso. Quando a gente fica doente, a gente sabe que a saúde é fundamental. Então o camarada entrega para você a saúde da mãe, a saúde da mulher, a saúde de uma filha, a saúde da avó dele. E o camarada ainda maltrata, meu amigo. Eu fico para não... Olha, Renato, eu tenho vergonha dessas coisas. Verdade. Mas voltando ao tema da hematúria, é por isso que eu digo, tem que ser feito a prevenção. E aqui na Clínica Cuba Pele a gente faz tudo. Você pode fazer um exame, por exemplo, você faz um exame de urina, aí vai aparecer lá hemácias. Hemácia quer dizer sangue na urina. Já aí a gente tem que começar a procurar por quê? Porque isso não é normal.
3: Doutor, mas, inclusive, me perdoe.
4: Fique à vontade.
3: Só para pegar o gancho aí no que o senhor está falando, sim. Era justamente a próxima pergunta, né? Sobre o quadro macroscópico e o microscópico. Qual que é a diferença entre isso, doutor?
4: Olha, o macroscópico é quando você consegue ver. Microscópico é uma coisa que você só consegue ver através do microscópio. Então, macroscopicamente, é uma coisa que você consegue enxergar a olho nu. E microscopicamente, é por isso. Porque quando o camarada... Você faz um exame de urina aqui na Clínica Cuba Pele e manda para o laboratorista, para o cara que faz o exame de urina, ele vai lá no microscópio e no microscópio ele consegue detectar essas hemácias que a olho nu a gente não vê. É por isso que eu sempre digo da importância da prevenção. É por isso que eu sempre digo que é importante a gente fazer um check-up, não só de urina, fazer hemograma, colesterol, triglicerídeo, diabetes, ácido úrico, se o paciente passou dos 40 anos, exame de próstata, entendeu? PSA, PSA total. Então, enfim. E também fazer uma ultrassom, pelo menos uma vez por ano. Lá na clínica Cuapelli também tem ultrassom com o doutor Guilherme, um médico muito bom, que inclusive a gente falou no programa passado, que está aqui na clínica Cuapelli, que ele trabalha naquela carreta da mulher, entendeu? Ele é um camarada novo, Renato, mas eu conversei com ele, inclusive ele estudou com a Alejandra, aí uns 2 anos, mais velho do que minha filha, né? Que eu sempre falo das filhas, né, Renato?
3: Claro.
4: Grande abraço para minha filha mais velha, né? Que é a Ana Cláudia, doutora Ana Cláudia, que já se formou, não é? E tá fazendo especialização em otorrino, já ela tá atendendo por aqui, se Deus quiser, nas clínicas onde eu tiver. E a Alejandra, que é a vereadora de Panela, né? Um grande abraço para todo o pessoal de Panela, esse povo maravilhoso de Panela, de lá de Cruzes, de São Lázaro, do Bola. Rapaz, o pessoal de Cruzes não perde um programa lá, não.
3: Tudo é que eu
4: atendo. Amanhã eu vou atender lá de manhã, quando eu chego lá, Renato. Tá lá o pessoal, rapaz, escutei o programa, o pessoal de Quipapá também, avisar o pessoal de Quipapá e de São Benedito, que eu tô atendendo também na Policlínica Sales, ali na subida daquela ladeira lá, tá certo? Mas o pessoal escuta lá em Quipapá também, as meninas lá da clínica. Mas doutor, o senhor é famoso. Agora eu pensei que o senhor era um velhinho. Eu digo, não, mas eu não sou tão novo não, eu tenho 57. Agora em agosto, Renato, eu vou completar 58 anos, entendeu?
3: Olha que legal.
4: Então, é por isso que é importante você fazer a ultrassom, uma ultrassom pelo menos uma vez por ano, porque na ultrassom a gente vai ver se tem uma pedra, se tem um cisto. Muitas vezes o cara tá com um tumor. E às vezes é hematúria, que é o xixi na urina, o sangue na urina. Muitas vezes, quando é macroscópico, aí tá certo, porque todo mundo vai ver, aí o camarada se assusta e vai procurar o médico.
3: Verdade.
4: Mas só procura o médico quando já tá com problema, com problema avançado. Uma coisa que você poderia ter pego no início e poderia, por exemplo, você pega um câncer no início, é bem melhor do que pegar um câncer já avançado. Porque, por exemplo, um câncer tá lá nos rins. Você tá sangrando pela urina, mas você não vê. Aí você vai lá na clínica Cuapelli, faz um sumário de urina, faz o check-up completo todo ano, vou fazer colesterol, triglicerídeo, diabetes, fezes, urina, aí vai lá e faz um exame de urina e aparece hematúria, aparece sangue na urina. Agora, microscopicamente, que como eu disse a você, a diferença de macroscópica para microscópica é porque a macroscópica você consegue enxergar olho nu. E a microscópica você tem que olhar no microscópio, que é o técnico de laboratório ou o médico que faz o exame de urina.
3: Que vai identificar, né, doutor?
4: Vai identificar. Ele vai identificar que está com sangue na urina, que está nessas hemácias, né, que é sangue na urina. E quando o clínico, né, pega, o médico pega, o urologista pega, ele diz: espera aí, está com algum problema, vamos fazer uma ultrassom. Então, se você fizer um exame de urina, é uma coisa simples. Já você estava com sangue na urina, você vai lá, procura o médico pede uma ultrassom, aí você está lá com um tumor inicial no rins. Aí o que acontece? Que um tumor, um câncer de rins pode dar sangramento.
3: Entendi.
4: Então, você vai lá, vê aquele câncerzinho lá, aí o médico já encaminha para o urologista, às vezes você vai lá e diz: minha filha, você vai ter que tirar o rins. Com dor, Renato, a gente não pode tirar o coração porque só tem um, né? Mas o rim você pode tirar um e ficar com o outro, né? Inclusive essa semana eu estava assistindo uma reportagem que o irmão doou o rins para a irmã que estava já quase morrendo.
3: Olha que legal.
4: E ele doou o rins e ficou com o rins. Então com o rins você consegue viver. Então o médico vai lá, o urologista vai lá e tira aquele rins com aquele tumor dentro. Ela ficou com o rins e ficou com a vida, vai viver a vida inteira e vai morrer de aí a 50, 60 anos. Um negócio que se não tivesse cuidado, se deixasse para lá, se não fizer os exames de prevenção, o que, que vai acontecer? Esse tumorzinho ali vai para o sangue, que chama metástase. Metástase quer dizer quando o tumor transita pelo corpo e se instala em outro canto. Isso quer dizer metástase. Então, sai do rins, aí vai pro pulmão, sai do rins, aí vai para o estômago, sai do rim, aí vai pro cérebro. Aí quando o paciente começa a sentir fraqueza, não quer mais se alimentar, começa a ficar pálido, começa a vomitar, começa a perder peso, quando chega lá para ver esse paciente, o paciente está cheio de câncer, em todos os cantos, e aí vai fazer radioterapia, vai fazer quimioterapia, mas na maioria dos casos, depois que descobre isso aí. E outra coisa, porque a maioria dos cânceres, o pessoal fica pensando que os cânceres dá sintoma. Quando um câncer vem dar sintoma, é porque ele já está muito avançado. 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
3: Muito bom, doutor.
4: Ô, Renato, eu falo que só a gota, né, rapaz?
3: Fica à vontade, doutor. Eu tenho mais duas perguntas, né? Vou fazer agora a penúltima.
4: Fica à vontade.
3: Pronto, fazer agora a penúltima, mandar abraços para os nossos telespectadores e eu volto com a última, doutor. Vamos lá. Penúltima pergunta. Eu acho importante quando o senhor fala dos fatores de risco, né? Pedras nos rins, pode ser o aumento benigno da próstata.
4: Exatamente.
3: Inflamações renais. Bom, a pergunta é, sobre tumor, quando se é detectado, não é só nos rins, né, doutor? Pode ser bexiga e próstata também?
4: Com certeza. É por isso que eu digo, se depois dos 40 anos, o camarada faz um exame de próstata, o PSA, IPSA total, que é antígeno prostático, que é um exame de sangue para ver se o paciente está com câncer. O paciente faz uma ultrassom, está com a próstata crescida. O paciente faz uma ultrassom, está com um tumor na bexiga. O paciente faz uma ultrassom, está com um tumor no rins. É sempre o que eu digo, se você pegar no início, tá entendendo, Renato? Essa mesma coisa, sempre eu gosto de fazer algumas comparações, algumas analogias, para o pessoal entender. É a mesma coisa que pegar um fogo, você passa na pista e um camarada jogou aquela como não é noia, né? Aquela goia, né? Como é o nome daquele negocinho que fuma e termina e joga?
3: É um pito. É um pito de cigarro.
4: É um pito. Finalzinho do cigarro, o pessoal joga e começa um fogo lá. Aí você passa lá e vê, dá uma paradinha, apaga, acabou. Se você deixar, meu amigo, aquela ali começou com um foguinho bem pequenininho, vá se alastrar. E é do mesmo jeito no organismo, Renato. Então é por isso que eu sempre digo, e eu converso com as três filhas, com a Ana Cláudia, com a Alejandra e com a Amanda, quando a gente senta para conversar, e digo, olha, você sempre tem que focar, a medicina tem que ser focada na parte preventiva, na prevenção. Você, porque qual é o grande segredo de um médico? O que, que um grande médico quer fazer? Que o paciente não sinta dor, que o paciente não sofra. Muitas vezes, Renato, um cancerzinho de mama mata uma mulher. Tá entendendo? Eu sempre falo das mulheres, né? Mulher é uma pessoa um ser maravilhoso que cuida dos filhos, cuida da mãe, cuida do pai, do esposo, cuida da casa. Olha, meu amigo, mulher, a gente tem que tirar o chapéu para as mulheres, não
3: verdade,
4: adianta, tem que tirar
3: verdade.
4: O chapéu para as mulheres. E, Renato, muitas vezes, um cancerzinho de mama, que poderia ter feito uma ultrassom das mamas, ou autoexame de mama que faz em casa mesmo, tá entendendo? Não, mas um carozinho de feijão. Se esse carozinho de feijão é que vai matar você, você vai desenvolver, esse é um câncer no início, que se fizesse um exame, uma mamografia, se passar dos 40 anos, ou uma ultrassom das mamas, descobrisse, fazia a cirurgia, operava ali, acabou o problema. Aí, quando vem procurar, já esse câncer se espalhou, ele andou pelo corpo todo, pronto, agora vamos cuidar. Aí fica muito mais complicado. A mesma coisa que apagar um fogo no início, né? Quando ele começou aquela faiscazinha, aquela coisinha pequena, e tentar apagar um fogo onde ele está, que ele pegou um terreno inteiro. Vai para você ver a diferença que é.
3: Verdade, doutor. Vamos lá então, 11h24, tem alô para os nossos telespectadores.
4: Não, o programa está acabando,
3: não. Tá quase, doutor, tá no finalzinho já.
4: Rapaz, eu fico triste.
3: E tem que aumentar o horário.
4: Teve aqui, já deu uma aula aqui, não foi, Renato? Já deu uma aula aqui de futebol. E eu quero dizer a todos os brasileiros, todas as pessoas que estão nos escutando, rapaz. Eu fico às vezes triste, né? Porque eu já me sinto brasileiro. Apesar de que eu sou metade do meu sangue é brasileiro, meu pai é brasileiro e minha mãe é cubana.
3: Tem filhas brasileiras.
4: Eu quero dizer a todos os brasileiros. Rapaz, eu perguntei a minha esposa, perguntei a vários amigos. Ah, não, o Brasil não chega, não. O Brasil não vai passar da primeira fase. Minha gente, as palavras têm poder. Então, quem está aí desanimado, quem acha que a seleção não vai ganhar, vamos torcer, tá entendendo? Se acontecer de a gente não chegar, não tem problema. Mas a gente começar numa guerra já perdido, fica difícil. Verdade. E o apoio de você que está aí para a torcida, e o pensamento, esse pensamento, essas palavras, tudo tem poder, Renato. Verdade. Então, se Deus quiser, o Brasil precisa ganhar o Hexa, tá entendendo? Para dar uma melhorada na autoestima, não é? Você pergunta, a minha esposa, a minha irmã diz, ah, não vai ganhar de jeito nenhum, está perdido. Eu digo, mas não tem Neymar, não, Neymar não joga mais nada, não, mas não tem Vini Júnior, foi escolhido o melhor jogador do mundo esse ano passado, ah, não, mas não ganha não. Então, vamos torcer, e se Deus quiser, a gente vai estar aqui comemorando o Hexa Campeonato, o Hexa do Brasil.
3: Muito bom, doutor. Vamos lá então, manda um abração para os nossos telespectadores rapidinho aqui, a Genilda Lira, lá de Belém de Maria, minha amiga Ivonete, lá no Recife, a Irani, lá em Quipapá, toda a família, a Rosilene Santos, também, olá doutor, bom dia, o Júnior Santos, a Maria Sandra, olá doutor, bom dia, também tem abraço especial para a Lindalva Leandro, a Marilene Bezerra, lá de São Joaquim do Monte, e a Maria Marli, lá de São Paulo, que não perde um só programa, junto com a mãe Dona Maria. Doutor, a última pergunta, para a gente falar sobre a clínica e a farmácia Cuba Pele, rapidão, e também dos seus dias de atendimento aqui em Cupira, na Clínica Cuba Pele. Doutor, ainda sobre hematúria, a prática intensa de exercícios físicos, como a corrida de longa distância, muito peso na academia, leg press, por exemplo, enfim, a prática intensa de exercícios físicos podem causar também a hematúria?
4: Isso é verdade, isso não é mito não, porque você força tanto rins, não é, Renato? De, com tanto esforço que ele reclama e pode dar hematúria também, entendeu? É uma das causas também que pode dar hematúria, as corridas longas, exercícios muito intensos, um exercício que fica muito tempo fazendo exercício, tá certo? Então é por isso que eu sempre digo, faça a prevenção, tome 8 copos de água por dia, que isso é fundamental, né? Se alimente bem, coma comida saudável, né? Não quer dizer que um final de semana você não coma uma pizza, mas eu sempre digo, a gente hoje em dia, Renato, a gente está se acostumando só com fast food, né? É sanduíche é muito bom, é gostoso, refrigerante, mas muito melhor do que isso é um prato de arroz, um prato de feijão, fruta, verdura, carne, peixe, frango e sucos naturais.
3: Verdade, doutor. Meu amigo, tem abraço hoje?
4: Renato, olha, sempre tem abraço.
3: Opa, tá coisa certo? Boa,
4: vou
3: então.
4: Vou mandar um abraço pra...
3: Já pôs os óculos.
4: Pra Vitinha, esse óculos eu já botei já. É pra Vitinha de Serra Verde, que ela disse que de aprígio, que ela disse que não perde o programa. Uhum. Pra Bruno Eduardo, que é filho de Vitinha. Pra Erinalda de Sambaquim, que é esposa de seu Paulo, que esteve hoje aqui. Pra seu João de Mica, lá de Agrestina. Pra Ludinei, lá do bairro Dom Luiz de Agrestina. Pra Renilson, que esteve lá esses dias, operei ele lá, Renilson do hospital. Pra Andressa, esposa de Renilson, Agrestina. Pra Renan, que é o filho dele. Pra doutora Amélia lá, um grande abraço pra doutora Amélia, lá do hospital de Agrestina. Pra minha querida também amiga Graça. Pra meu grande amigo Josué, né? Pra Josene lá também de Agrestina, que é de aqui de Cupira, né? Família do pessoal do ginásio, mas trabalha também no hospital. Eu tô operando agora no hospital, lá em Agrestina. A gente operava lá no seu, mas agora é no hospital. Na última sexta-feira do mês. Pra Cícera, da rua José Fernando, lá em Agrestina. Pra Marilene, de Água Branca, em Agrestina. Pra Jaine, filha de Marilene, lá de Água Branca. Pra Bio de Tuta, lá que trabalha na barragem do Prata, lá em Belém de Maria, que também não perde um programa. E um grande abraço também para o pessoal que trabalha com a gente aqui na Clínica Cuba Pele. Queria mandar um abraço. Renato, esses dias a gente foi escolhido, não é? Como dermatologista, foi o número 1, não é? Aqui em Cupira, agradeço a todos os cupirenses, esse pessoal de Cupira maravilhoso, essas pessoas que eu tenho um grande carinho pelo povo de Cupira, como o Renato disse, não é? É o cubano mais cupirense do Brasil.
3: Isso aí, o cupirense
4: então,
3: dos bons.
4: Muito obrigado, não tive como agradecer, mas muito obrigado a todos os cupirenses que me escolheram como o melhor dermatologista de aqui de Cupira. E a Clínica Cuba Pele, como a Clínica de Dermatologia e Radiologia número 1, e tivemos com todos os funcionários lá, aqui no nesse espaço aqui que era o antigo 7, não era?
3: Deixa eu lembrar aqui, é um centro de convenções.
4: É o centro de convenções, tivemos lá e recebemos uma homenagem. Hoje estou recebendo mais uma homenagem lá em Agrestina. Muito obrigado a todo o pessoal de Agrestina, fizeram outra enquete lá, igual essa daqui, e eu fiquei em primeiro lugar, e hoje de 7 horas estaremos recebendo lá o título de melhor dermatologista de Agrestina, lá no espaço, parece que é Neve Recepções, parece, a partir de 7 horas estarei lá.
3: Ah, então, eu conheço, é isso mesmo.
4: Pronto, Neve Recepções.
3: Tem meu sobrenome, mas eu...
4: É, muito bem.
3: Por isso que eu me liguei aqui.
4: Muito bem, eu pensei que era até de você.
3: Eu pensei que era meu também.
4: É nada, então eu estarei lá hoje, tá certo? E eu estou aqui na Clínica Cuba Pele na segunda e na sexta-feira, a partir de 1 hora da tarde. A partir de 2 horas da tarde, fazendo toda a parte de dermatologia clínica, cirúrgica, estética. Hoje tem aí o doutor Raul Zambrana, que é um dos maiores neurologistas do estado de Pernambuco. Temos também o doutor Pablo, que está também com a gente, que é um dos maiores ortopedistas. Temos o doutor Guilherme, que está fazendo ultrassom. Tem a minha esposa, Luciene, que me ajuda na Clínica Cuba Pele, na administração da Clínica Cuba Pele, e também fazendo a parte da parte estética, né? De massoterapia. E Luciene está fazendo também farmácia, tá entendendo, Renato? Uhum. Lá em casa tem que ser todo mundo doutor.
3: É.
4: Aí ela está fazendo farmácia, está no segundo ano, e daqui a mais 2 anos ela vai ser farmacêutica também. E como é que você diz? E também tem o laboratório do Dr. Luiz Castro, né? 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Então, um grande prazer, Renato, estar fazendo esse programa. Eu sempre digo que, apesar de tudo meus afazeres, apesar de todas as minhas coisas, eu converso com as minhas filhas e digo a elas, esses dias ela diz, pai, não fale mais que o senhor vai morrer. Eu digo, não, mas eu tenho que morrer, um dia eu vou morrer, não é? Renato,
3: vai demorar muito ainda.
4: A mãe entrou lá e disse assim, doutor Alejandro, meu filho está dizendo que vai morrer, que ele vai morrer, mas ele tem 17 anos. Eu perguntei, ele tem alguma doença? Tem não. Eu digo, deixa comigo, agora você não se assusta com o que eu vou dizer a ele, não. Aí a mãe disse, tá certo. Aí primeiro entrou a mãe, aí depois entrou a mãe e o filho. Aí eu perguntei, e aí, meu querido, você está sentindo o quê? Porque eu sempre digo, Renato, que a gente tem que tratar bem as pessoas, cuidar das pessoas. Aí eu perguntei, você está sentindo o quê? Ele disse, doutor, eu vou morrer. Aí eu olhei para ele assim, eu digo, você vai morrer mesmo. Aí ele abriu os olhos. Aí eu digo, mas não é agora, hein?
3: Vai demorar
4: aí eu digo, sua mãe que está do lado vai morrer, eu que estou aqui vou morrer, todo mundo vai morrer. Agora a gente tem que entregar nas mãos de Deus, Renato. A gente não pode estar se preocupando, rapaz, vou morrer, botar coisas na cabeça. Vai viver sua vida, vai se divertir, vai curtir, vai cuidar da sua esposa, vai sair, vai namorar, vai trabalhar, porque a vida é só uma, Renato, e a gente pensa que não se acaba, e já, e outra coisa, vou dizer outra coisa, essas pessoas que acham que porque tem dinheiro, são importantes, porque tem dinheiro, vão para outro canto, vá todo mundo para o mesmo canto. Então, Renato, como eu sempre digo às minhas filhas, a maior virtude que um ser humano pode ter é a simplicidade e você ser agradecido, é a gratidão. Então, a minha avó era diretora de escola, Renato, e ela sempre dizia para mim o seguinte, olha, se você for humilde e você for grato, você vai crescer. E o pessoal pergunta, esses dias minha esposa estava dizendo, mas Alejandro, tu vinhas de Cuba, tá entendendo? Já fui ser vice-prefeito por 2 mandatos, elegesse a filha vereadora lá em Panela, todo mundo gosta de você, e o segredo qual é? Eu digo, o segredo é a simplicidade, a humildade e a gratidão. Então, um grande abraço para todos vocês e Deus já ouve, a gente estará aqui. Vou pedir que aumentem o tempo do programa, viu, Renato?
3: Aê.
4: Hoje eu estou inspirado, viu? Um abraço. É a culpa.
3: Valeu, doutor. Esse é o nosso amigo, doutor Alejandro Ruiz, o Cubano dos Bons. Doutor, obrigado, hein? Sucesso, tamo junto. Certo? Combinado. Doutor Alejandro Ruiz é o cara. Gente, por aqui então, missão cumprida. Mas o novo programa retorna na próxima quarta-feira. Eu conto com você. Beijo, abraço, obrigado, tchauzinho.
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5: Bom, minha gente, o nosso abraço a todos vocês. 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
3: Hora certa, muito bom dia, agora são 11:36, 11:36. Bom dia, reta final, né? Alô, alô, dona de casa, é o nosso momento, né, minha santa? Olha o cheiro do feijão.

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3: Finalzinho do horário, gente. Opa, finalzinho do horário. Só resta agradecer a você o carinho, o rádio ligado, a participação. Como sempre, bom demais estar com você aqui no Sãozão da nossa super comunicativa do Nordeste. A todo mundo que interagiu junto conosco pelo Zap Zap, a você que acompanhou o quadro Alô Doutor, com o doutor Alejandro Ruiz e o Cubano dos Bons, muito obrigado, viu? É o mês inteiro de uma programação completa, feita sob medida. Programação especial de São João, na rádio que tá todo mundo ouvindo. Fica na paz, vem aí as minhas últimas de hoje. Na sequência tem ele, Valderlin Santos, e mais uma edição do programa O Agreste Reclama.

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1: Pare tudo. E a partir de agora a gente segue junto, pautado como sempre, pela informação, notícia, prestação de serviço, interatividade, jornalismo comunitário. É, toda a realidade de tradição de sua revista eletrônica. Programa O Agreste Reclama.
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1: Meio-dia, 4 minutos. Na terra emancipada pelo Major Bastos, Cupira, aqui no Agreste Central Pernambucano. Como você sabe, esta é a terra da emissora de rádio mais ouvida, mais querida, mais charmosa em toda essa região.
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1: E através dela, a hora e a vez do povo, o programa O Agreste Reclama, nesta quarta-feira, 17 de junho do ano 2026. É. Hoje, gente amiga, é dia da medicina veterinária no Exército Brasileiro, dia mundial do Karatê, dia do gestor ambiental, dia do funcionário público aposentado e dia mundial de combate à desertificação e à seca. Hoje também é dia de São Manuel, Santos Blastos e Diógenes, mártires na Via Salaria Antiga, São Rainério de Pisa, padroeiro dos viajantes, São Gregório João Barbarigo e São Bessarião. Gente amiga, tá valendo a companhia de vocês, o acompanhamento até no mínimo 1:30 da tarde, diante de muita coisa, como sempre, pra gente comentar, pra gente registrar, aqui através da nossa rádio, com mais este programa, O Agreste Reclama, sempre com a força, o oferecimento de WS Móveis e Eletros. 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Ó, afora vocês aí nos dando a moral, por proximidade eu também conto com a parceria de O Pequeno Príncipe, o homem da vida de Joyce, pai de Luiz Miguel, também conhecido como Naldo Ferreira, nosso maestro, comandante da nave de som, muito bem ali colocado, e segue conosco, como já falei, no mínimo até 1:30 da tarde, descortinando, detalhando toda a pauta recheada de assuntos alvissareiros, aqui agora, programa O Agreste Reclama. Vamos embora? Aumente o volume do rádio então. Ó, broncas da área policial. No balanço da violência, ex

0: ex-presidiário assassinado com tiro no peito em Agrestina e empresário foi morto a tiros em Petrolina. Elenivaldo Pereira, detalhes lendo. Boa tarde, canal aberto.
1: Boa tarde, Valderlin Santos e ouvintes do programa O Agreste Reclama, na Rádio Agreste FM. Registrados 8 homicídios nesta terça-feira em Pernambuco, sendo 4 crimes no Grande Recife e 4 no interior. Neste mês de junho, são 118 assassinatos. Este ano, de janeiro até agora, mataram no estado 1.287 pessoas. Em Agrestina, o ex-presidiário Sérgio Alves da Costa Filho, de 26 anos, foi assassinado entre o loteamento Campo Novo e o bairro Ipiranga. Ele era natural de Cachoeirinha e atualmente trabalhava como entregador em uma churrascaria. A vítima foi atingida com um tiro no peito e morreu no hospital local. Em Petrolina, no sertão, a vítima da violência foi o empresário Paulo Alves, de 50 anos, proprietário de uma loja de utilidades. Ele foi assassinado a tiros em seu estabelecimento no bairro Areia Branca. O crime foi praticado por 2 homens em uma moto. Em Dormentes, também no sertão, a Polícia Civil está investigando um duplo homicídio. Um casal foi assassinado a tiros em uma estrada do sítio Curral Velho, zona rural do município. As vítimas foram identificadas como Josier Regis Coelho, de 45 anos, e Maria Rosilene de Souza Galdino, de 43. Os autores do crime não foram identificados. De Caruaru, Elenivaldo Pereira.
0: Eita, que a informação aqui não para. A polícia é notícia. Fatalidade que tirou a vida de uma jovem com apenas 20 anos de idade. Ela, em meio à curtição e bebedeira, sofreu uma queda de cavalo. Ó pra aí. Adielson Galvão, detalhes, Tetinha. Boa tarde. Canal aberto.
2: Boa tarde, Valderlins, amigos e amigas ligados aqui no Agreste Reclama. Faleceu no Hospital Maria da Penha, na cidade de Lajedo, a jovem Janaísa Marcolino de Melo, que tinha 20 anos de idade. Ela estava internada desde o domingo, quando sofreu um acidente, né, ao cair do cavalo, no sítio sem terra que fica na área rural, lá da cidade de Canhotinho. Tô aqui com o Gilberto Marcolino, que é tio da vítima, né, veio para cá, para o IML de Caruaru, para aguardar a liberação do corpo da sobrinha. Gilberto, ela, acredito que era prática em andar de cavalo. Fala, amigo.
3: Rapaz, ela gostava de andar de cavalo, mas tomou uma, tinha uns cabas lá bebo, ela montou no cavalo e foi dar uma descarga, desembestou ela, roupa de cima do cavalo e pronto. Aí não teve mais jeito. Como eu cheguei em casa, só soube dar notícia. Cheguei do jogo, só soube dar notícia.
2: Você tava no jogo de futebol?
3: Tava no jogo de futebol. Aí cheguei em casa, liguei a televisão para assistir o joguinho da Copa, aí pronto, só soube dar notícia. Aí liguei a televisão, pronto.
2: Ô amigo, aí foram lhe avisar que ela estava já hospitalizada ou foram em busca de socorro? Foram chamar você para socorrê-la?
3: Não, ligado no celular que ela já estava em Canhotinho, no hospital já. Ela tem socorro.
2: Lá da cidade, né? Foi levada lá para o hospital de Canhotinho, depois ela foi transferida lá para o hospital de Lajedo e lá, infelizmente, acabou morrendo, né?
3: Morrendo, faleceu.
2: Ô Gilberto, e o perigo, né? Quem anda de cavalo, você tá com, né, num animal de grande porte e tal, e você pode se desequilibrar, cair lá de cima. Ela tava com o cavalo selado ou ele tava sem selado?
3: Tava encelado. Encelado, tava encelado, bem seladinho. Aí disse que ela deu uma carreira com ele, quando foi segurar a rédea, não
2: segurou. Foi dar o breque?
3: Foi dar o breque, não segurou. Aí sartou de cima.
2: Pois é, e ela bicada, né, irmão?
3: Bicada, bicada, rapaz. Tanto eu consegui que pai deu, mãe. Mas não teve jeito.
2: É, quando se trata de atividade esportiva e tal, aí pelo menos as pessoas que, né, fazem isso com cavalos, pelo menos se protegem usando ali um capacete, né? Que não foi o caso dela.
3: Foi o caso dela, né? É verdade. Que
2: não... Esse cavalo é de quem?
3: Era de um amigo dela lá, que tava lá também na bebedeira, ela amarrei lá também.
2: Existe algum culpado pela morte da tua sobrinha?
3: O culpado era o dono do cavalo, né? Que deu o cavalo pra ela andar, né?
2: Ela bicada?
3: Bicada. O cabo do cavalo saiu. Não tá em casa não, sumiu do mundo, não tá não.
2: Ô amiga, ela morava lá no Sem Terra mesmo?
3: Morava lá, vivia lá no Sem Terra lá.
2: Pois é, pena, né? Uma menina ainda, 20 anos de idade.
3: 20 anos, tava fazendo a vida agora, né?
4: Estava estudando?
3: Estudava, tinha um menininho, ia fazer 2 anos o filho dela, já.
4: E vai ficar com quem a criança?
3: O pai do menino, já é quem cria ele já, né?
4: Ô Gilberto, obrigado pelas informações, Gilberto.
3: Pronto.
4: Tá aí, né, gente? Corpo da vítima encaminhado aqui pro IML de Caruaru, a Janaísa Marcolino de Melo, apenas 20 anos de idade, que infelizmente morreu ao cair de um cavalo, caso que aconteceu no sítio sem terra, na área rural, lá da cidade de Canhotinho.
2: Adielson Galvão para o Agreste Reclama.
0: Eita, gente amiga, de fato, uma fatalidade extremamente lamentável, né? Que situação. Ô, Naldo Ferreira, por gentileza, aproveitando o tempinho aqui até o intervalo comercial, vamos renovar a parceria deliciosa junto ao restaurante Panela Quente, agora, neste momento, em altas, na serventia do almoço. 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Daqui a pouquinho a gente volta com muito mais, hein? Estamos só começando e a gente segue até no mínimo 1:30 da tarde, tendo inclusive prestação de serviço, boca no trombone, inteiramente também a serviço do povo. Vá mandando sua demanda. 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

0: Gente amiga, nota de falecimento. Faleceu ontem a senhora Maria Iraniele da Silva Cordeiro Oliveira. Ela tinha 37 anos de idade. Deixou enlutados a mãe, o esposo Carlinhos, filhos Eduarda, Nicolas, Laís, Laiza, a sogra Dona Nena, o cunhado Marcelo, ainda irmãos, demais parentes e amigos. O corpo está sendo velado na residência da família, o número 24 da rua José Bezerra de Vasconcelos, conjunto habitacional Nova Cupira, que todos chamam de Coab, área vizinha ao depósito de Cabeção do Gás. O sepultamento será às 16h no cemitério São João Paulo II. Desde já, a família enlutada agradece a todos que se fizerem presentes a este ato de solidariedade cristã. Noticiamos o falecimento da senhora Maria Iraniele da Silva Cordeiro Oliveira. 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
0: Simbora, né? Sempre pra frente, que atrás vem gente querendo pegar a gente. Programa O Agreste Reclama. Já já, boca no trombone, dando vez a quem não tem voz. Ó, a Mega Sena acumulou. Mega Sena acumulou. De novo, né? Acumulou de novo. Eita. E o prêmio vai a 36 milhões. Ninguém acertou as 6 dezenas da Mega Sena sorteada ontem. Com isso, o prêmio principal acumulou de novo e agora está estimado em 36 milhões de reais. Os números sorteados no concurso 3019 foram 05, 31, 32, 48, 54 e 56. A Quina teve 24 apostas ganhadoras e cada uma receberá R$ 56.950,91. Já a quadra teve 1.987 pessoas acertadoras que irão levar R$ 1.133,87 cada. O próximo sorteio da Mega Sena será amanhã. As apostas podem ser feitas nas unidades lotéricas, no portal Loterias Online e no aplicativo Loterias. Já os bolões digitais podem ser comprados exclusivamente pelo portal Loterias Online e pelo aplicativo. A aposta simples com 6 dezenas custa R$ 6. Boa sorte, então, para quem vai fazer a sua fezinha aí na Mega Sena. Ó, você que viaja circulando pela rodovia Luiz Gonzaga, a BR-232, você precisa saber. Departamento de Estradas de Rodagem de Pernambuco, o DER, instala lombada eletrônica na BR-232. A Malu Costa, direto da Rádio Sei, tem os detalhes. Canal aberto.
2: O Departamento de Estradas de Rodagem de Pernambuco, o DRPE, instalou uma nova lombada eletrônica na BR-232, em Caruaru, no agreste do estado. O equipamento foi implantado no quilômetro 126 da rodovia, em frente ao Hotel Village. A medida tem como objetivo reforçar a segurança viária em um trecho que apresenta histórico de acidentes e que também era alvo de solicitações da comunidade por mais segurança no trânsito. O diretor de trânsito e faixa de domínio do DR, Laudevino Vilela, falou sobre a nova medida.
3: A BR-232 em Caruaru é uma das rodovias mais movimentadas do estado e esse trecho do quilômetro 126 registra um histórico de acidentes que exigia uma intervenção voltada à segurança viária. Após estudos técnicos realizados pelo DR e atendendo também a uma demanda da comunidade, foi implantada a lombada eletrônica no local. Nosso objetivo é conscientizar os condutores sobre a importância do respeito aos limites de velocidade e contribuir para a redução de acidentes, preservando vidas na BR-232.
2: O equipamento está em fase de testes operacionais, energização e ajustes técnicos. A previsão é que esse processo seja concluído em cerca de 20 dias. Durante esse período, não haverá aplicação de multas. O DER alerta que o trecho já está devidamente sinalizado e que o limite de velocidade de 60 km por hora deve ser respeitado pelos condutores. Da agência Rádio Sei de Notícias, Malu Costa.
0: Recado dado. A hora e a vez do povo, programa O Agreste Reclama.
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0: Gente amiga, ó, atendimentos por queimaduras crescem 52% em Pernambuco. E crianças são as principais vítimas. Nesse período junino, hein? Pois é. Durante as festas juninas, os acidentes com queimaduras causadas por fogos de artifício e fogueiras costumam preocupar profissionais de saúde devido ao aumento das ocorrências anualmente. Dados do Centro de Treinamento de Queimados, o CTQ, do Hospital da Restauração, no Recife, apontam que 70 pessoas foram atendidas vítimas de queimadura durante o período junino, isso do ano passado, em 2025. O número representa um aumento de 52% em relação ao mesmo período do ano passado, quando foram registrados 46 atendimentos. As internações também cresceram e passaram de 29 para 36 casos, uma alta de 25%. Do total de pacientes atendidos neste ano, 37 foram crianças e 33 adultos. Naldo, faz uma conta rápida aí de padaria, por gentileza. 37 com 33 dá quanto? Por favor. Só para eu corrigir aqui. 70, né? Então, é o que eu imaginava. Vou começar aqui porque a informação está errada. Durante as festas juninas, os acidentes com queimaduras causadas por fogos de artifício e fogueiras costumam preocupar profissionais da saúde devido ao aumento das ocorrências anualmente. Dados do Centro de Tratamento de Queimados do Hospital da Restauração no Recife apontam que 70 pessoas foram atendidas vítimas de queimaduras durante esse inicial período junino de 2026 e não de 2025, como inicialmente a gente falou, e está grafado equivocadamente na origem da matéria. De 2026. Aí sim, o número representa um aumento de 52% em relação ao mesmo período do ano passado, quando foram registrados 46 atendimentos. As internações também cresceram e passaram de 29 para 36 casos, uma alta de 25%. Do total de pacientes atendidos neste ano, 37 eram crianças e 33 adultos. Segundo o cirurgião ou cirurgião plástico Guilherme Sedícias, que atua no tratamento de queimados, a combinação entre curiosidade infantil e o uso inadequado dos fogos de artifício explica boa parte dos casos registrados nesta época do ano. O cirurgião destaca que os primeiros socorros realizados logo após o acidente podem reduzir a gravidade da lesão e diminuir o risco de sequelas. Ele orienta que, aspas, a primeira medida é diminuir a temperatura da área queimada. A pessoa deve colocar o local atingido em água corrente fria, de preferência na torneira ou no chuveiro. Não deve usar água quente nem gelo. O ideal é manter a região debaixo da água fria por cerca de 15 a 20 minutos. Após esse procedimento, a recomendação é proteger a área lesionada, a área afetada, e buscar atendimento médico. O médico, o doutor aqui, afirma que não devem ser utilizados gelo diretamente sobre a pele, pasta de dente também não, muito menos manteiga, álcool, pó de café ou pomadas sem orientação médica. Além de não ajudar, essas substâncias podem agravar a queimadura e aumentar o risco de infecção. Agora vamos combinar, né? Quem nunca? Até numa queimadura ali no fogão, uma coisa no dedo, tal, na pele da mão ou numa parte da mão, quem nunca não correu pro banheiro para aplicar pasta de dente, creme dental? E não deve, viu? Não é indicado. Não pode, muito menos gelo, pó de café, manteiga. Colocam álcool também? Homem, mulher, fresquem não. Álcool na área lesionada por queimadura. Tem que colocar debaixo da água. Água da torneira, viu? Água gelada não, água da torneira lá por 15 a 20 minutos como ação de primeiro socorro, vamos dizer assim, primeiros socorros mesmo, né? Com o objetivo de diminuir a temperatura da área atingida, a área lesionada, a área queimada. Quando eu voltar do break, é para falar mais, viu? Tem uma médica também do Hospital da Restauração alertando sobre os riscos de queimaduras agora durante o São João. Tem também a Neoma Energia dando dica de segurança para evitar acidentes ao instalar decoração de São João no meio da rua, nas proximidades de fiação elétrica. Tudo isso e muito mais já já na volta. 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No relógio da Agreste FM, 12:31 agora.
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0: 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Recado dado, viu? Ah, falando em recado, chamar a atenção dos amigos, principalmente em Quipapá, é que amanhã, quinta-feira, dia 18, o programa O Agreste Reclama recebe, na condição de convidado especial e entrevistado também, o prefeito Pité de Quipapá. Ele estará no programa falando sobre sua gestão, a gestão à frente do município de Quipapá. Também vai falar sobre o cenário político lá de Quipapá. Prefeito Pité, inclusive, vai estar acompanhado do deputado federal André Ferreira, do prefeito de São Caetano, Josafá Almeida, de vereadores e lideranças do município. Portanto, você aí, gente amiga de Quipapá, já fique ligado, coloque no seu radar e na expectativa para fazer a máxima audiência, acompanhando efetivamente a participação em entrevista amanhã aqui no programa O Agreste Reclama, do prefeito de Quipapá, o Pité. Recado dado. 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
0: Já já boca no trombone, viu? Tendo demanda em tom de reclamação, de cobrança por atenção dos órgãos públicos, principalmente limitando a melhor qualidade de vida para você, sua família e sua localidade. Bote a boca no trombone, mande a reclamação, mande o que for de demanda pra gente, já já, dando vez a quem não tem voz, boca no trombone. E ó, médica do Hospital da Restauração amplia alerta para risco de queimaduras durante o período junino. A Giovana Bernardino tem os detalhes. Canal aberto.
12: É tradição das famílias acenderem fogueiras no município de Caruaru nas vésperas de Santo Antônio, São João e São Pedro, em homenagem aos três santos. Além das fogueiras, a população deve ter cuidados com queimaduras com fogos de artifício e líquidos quentes. Durante todo o ano, o Hospital da Restauração no Recife atende cerca de 3 mil pessoas. No período junino, o número de ocorrências costuma aumentar. A coordenadora do Centro de Tratamento de Queimadas, doutora Cristiane Dalla Nora, fala sobre os cuidados gerais durante o São João.
13: Os cuidados gerais são: nunca acender uma fogueira com criança perto. Sempre que for acender a fogueira, lembrar de colocar o álcool ou a gasolina longe da fogueira. Ter cuidado quando as crianças forem soltar fogos. Não guarda fogos dentro do bolso, que a gente pega muita queimadura aqui em raiz da coxa, genitália, porque o fogos explodiu dentro do bolso. Lembrar que tem que ter cuidado com a cozinha, porque nesse período junino se cozinha muito, muito bolo, muita canjica, muita panela de milho. Então a gente tem o aumento do acidente por fogos, tem o aumento dos acidentes na fogueira, tem o aumento dos acidentes domésticos por conta da cozinha.
12: Doutora Cristiane destaca ainda as orientações em casos de queimaduras.
13: Primeiro, coloque em água corrente, liga uma torneira, liga um chuveiro para resfriar a área, para deixar aquilo ali mais frio. Não coloca gelo, tá? Não é colocar água gelada, nem colocar mão, nem pé em gelo, não. De jeito nenhum, que aí pode piorar. É ir para uma água corrente, um chuveiro, uma torneira, lavar bastante a região, cobrir com um paninho limpo e procurar um serviço de saúde especializado. Teve bolha, significa que já foi uma queimadura de segundo grau, procura um posto de saúde, que lá você vai ser orientado.
12: No ano passado, durante o período junino, o Hospital da Restauração atendeu 70 pacientes vítimas de queimaduras, um aumento de cerca de 50% em relação ao ano anterior, e 36 precisaram ser internados. De Caruaru, Giovana Bernardino.
0: Recado dado, e na esteira da informação com esse tipo de alerta, a Neo Energia, antiga CELP, dá dicas de segurança para evitar acidentes ao instalar decoração de São João. Jean Silva, canal aberto.
14: Neste mês de junho, o céu das ruas e avenidas se enche de cores com as bandeirinhas típicas das festas juninas em Pernambuco. Para que essa beleza não seja apagada por incidentes, a Neoenergia preparou um guia de segurança voltado a moradores, síndicos e organizadores de eventos. O supervisor operacional da concessionária, Diogo Wallace, detalha as principais comemorações.
15: Entre as principais recomendações, o uso de materiais não condutores de eletricidade para as bandeirinhas e faixas, que nunca devem ser fixadas em postes ou fios da distribuidora. Outro alerta é para que os fogos sejam manuseados apenas por adulto, em locais afastados da fiação e de materiais inflamáveis. Já as fogueiras devem ser acesas longe dos postes, pois o calor pode danificar a rede e provocar o rompimento da fiação. Em caso de fio partido, a orientação é não se aproximar e ligar imediatamente para a Energia Pernambuco pelo 116. A empresa também lembra que soltar balões é crime e representa alto risco de acidentes, podendo causar explosões se atingir a rede elétrica. Além disso, as chamadas ligações clandestinas de energia não devem ser feitas para ligar cordões de lâmpadas ou mesmo barracas. Sobrecarrega o sistema, aumenta o risco de curto-circuito e configura crime previsto no Código Penal.
14: Dentro das residências, os cuidados também são essenciais. A recomendação é evitar extensões e os conhecidos T's, dando preferência a filtro de linha. Bocais de lâmpadas não devem ser usados para pendurar enfeites, sob riscos de choques e incêndios. Outro ponto importante é nunca manusear aparelhos elétricos com o corpo molhado. Em caso de choque, a orientação é desligar imediatamente o disjuntor antes de prestar socorro. De Caruaru, Jean Silva.
0: Recado dado, tá valendo Jean Silva, também colaborando aqui com as pautas da Hora e a Vez do Povo, programa O Agreste Reclama, que volta já já. Eita, perdi o Quaraquaquá, ó, Dona Dora e Francinaldo, é danado, né? Um abraço para vocês, faltam 15 minutos para 1 da tarde, 12:45 agora.
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5: 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Recado dado. Ah, falando em recado, eu tenho um importante junto à coletividade de São Joaquim do Monte, a terra da Romaria do Frei Damião. Seguinte, ó, conexão de negócios fortalece empreendedorismo, qualificação e acesso ao crédito em São Joaquim do Monte. Ó, a SEDEP, que é a Secretaria de Desenvolvimento Profissional e Empreendedorismo, e a AGE, Agência de Empreendedorismo de Pernambuco, realizam nesta quinta-feira, dia 18, mais conhecida como amanhã, mais uma edição do Conexão de Negócios, desta vez em São Joaquim do Monte. O objetivo é fortalecer o empreendedorismo local, no caso lá da terra da Romaria do Frei Damião, ampliar o acesso ao crédito e aproximar as políticas públicas voltadas ao desenvolvimento econômico da população e dos empreendedores da região. Durante a programação, serão apresentadas as linhas de crédito disponibilizadas pela AGE e oferecidas orientações sobre oportunidades de apoio e expansão de negócios. Na ocasião, serão feitas inscrições para a trilha de cursos de empreendedorismo. O evento será das 9 horas da manhã às 3 horas da tarde no Centro Cultural Frei Damião, na Avenida Estácio Coimbra, sem número, centro da cidade de São Joaquim do Monte. Tá aí então, hein? Boa sorte para quem vai tirar proveito, né? Aproveitar mesmo esse momento importante que é a conexão de negócios lá em São Joaquim do Monte. Edição da conexão de negócios em nome de setores importantes do governo de Pernambuco, na parceria, claro, efetiva, exitosa, junto à gestão comandada pelo prefeito Duguinha Lins, em São Joaquim do Monte. Tá dado o recado. A hora e a vez do povo, programa O Agreste Reclama, já com Boca no Trombone. Ó, para quem não sabe, o Junho Violeta reforça combate à violência contra a pessoa idosa. Aqui em Pernambuco, em especial. A Lilian Dias tem detalhes. Canal aberto.
0: Durante todo o mês de junho, o governo de Pernambuco reforça a importância da conscientização e do combate à violência contra a pessoa idosa. A campanha do Junho Violeta, coordenada pela Secretaria de Justiça, Direitos Humanos e Prevenção à Violência, promove ações de mobilização, orientação e acolhimento em diversas regiões do estado. A programação inclui distribuição de material informativo, visitas a instituições de longa permanência e eventos voltados à valorização da população idosa. Além das ações educativas, o governo de Pernambuco mantém serviços especializados de atendimento e proteção, como o Centro Integrado de Atenção e Prevenção à Violência contra a Pessoa Idosa. A gestora de promoção dos direitos da pessoa idosa, Michele Salles, ressaltou a importância de denunciar casos de violações contra pessoas idosas.
7: Em Pernambuco, o governo do estado está promovendo, em parceria com a Gerência da Pessoa Idosa e o Conselho Estadual dos Direitos da Pessoa Idosa, diversas ações de conscientização. Os dados mostram que a violência contra a pessoa idosa ainda é uma realidade preocupante, com milhares de ocorrências registradas todos os anos. Por isso, denunciar é fundamental para proteger vidas e fortalecer as políticas públicas. Respeitar, cuidar e proteger a pessoa idosa é um compromisso de toda a sociedade.
0: De acordo com a Polícia Civil, já foram registradas mais de 52 mil infrações contra pessoas idosas em 2025. Casos de violência podem ser denunciados pelo Disque 100 ou 197. Da agência Rádio Sei de Notícias, Lilian Dias.
5: E guia orienta conselhos municipais na proteção da pessoa idosa. Ivison Gomes, Canal Aberto.
8: O Brasil está envelhecendo. O censo 2022 aponta que mais de 32 milhões de brasileiros têm 60 anos ou mais. Em Pernambuco, são cerca de 1 milhão e 300 mil pessoas idosas. Esse crescimento muda a forma como as cidades precisam pensar na proteção e na garantia de direitos dessa parcela da população. Por isso, uma iniciativa do Ministério Público de Pernambuco, do Tribunal de Contas do Estado e do Banco Santander lançou um guia prático para orientar o funcionamento dos Conselhos Municipais de Direitos da Pessoa Idosa, como explica a coordenadora do Núcleo da Pessoa Idosa do MPPE, Irene Cardoso.
9: O Ministério Público, como fiscal da lei, como atuante das políticas públicas de cidadania, ele tem que estar andando junto com os Conselhos de Direitos da Pessoa Idosa. Porque esse controle social, ele ajuda que o promotor no território possa saber quais são as necessidades. E é uma atuação em conjunto, assim como os conselhos ajudam o Ministério Público a mapear as necessidades do território, o Ministério Público também ajuda os conselhos na época das eleições, na sua estrutura junto à municipalidade, na sua composição.
8: Na prática, os conselhos ajudam a acompanhar as políticas públicas, fiscalizar a aplicação de recursos e discutir dentro de cada município o que precisa ser feito para garantir os direitos da população idosa. A conselheira do município de Petrolina, no sertão do estado, Francineide Ribeiro, destacou a importância do lançamento do guia.
10: Nós só estamos adquirindo esse fortalecimento do conselho através dessas grandes parcerias, né, com o Ministério Público, trabalhando essa política, a garantia dos direitos, a proteção das pessoas idosas, assim, com a lei também, né? Em comunhão com a lei. É um momento que a gente pode levar essa informação para todo o nosso Pernambuco, a gente divulgar, né, esse guia para a pessoa idosa. E nós estamos muito felizes de levar essa política, né, esse fortalecimento para o nosso sertão.
8: Durante o lançamento do guia, também foi realizada uma oficina temática voltada a conselheiros municipais, com foco na qualificação das práticas e no aprimoramento da atuação em defesa dos direitos da pessoa idosa. Agência Rádio Web do Recife, Iveson Gomes.
5: Recado dado, e a gente daqui a pouquinho, quando dá volta do intervalo comercial, é para dar vez a quem não tem voz, com boca no trombone e as demandas mais variadas de Cupira, da região. A gente volta já já. Aguardem. No relógio da Agreste FM, falta um minuto para a 1 da tarde. 12:59, gente amiga.
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0: 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Como detalhe, hein? Não é sorteio. Outra informação rapidamente aqui, em tom de convocação, convite, o sindicato, aí ó, Sindicato dos Trabalhadores e Trabalhadoras de Panelas, convida todos os aposentados e associados para tomarem parte amanhã, quinta-feira, dia 18, a partir das 8 da manhã, na sede do próprio sindicato, de uma importante reunião no auditório da entidade. Na ocasião, haverá a confraternização junina, com muita comida típica, sorteio de vários prêmios, inclusive TV 32 polegadas, micro-ondas, liquidificador. Vai ter forró com Nildo do Acordeon e seu regional. Todos os associados devem levar sua carteirinha. Quem tiver em atraso com o sindicato, aproveite as facilidades para atualização. Presidente Saulo João e diretores agradecem a presença de cada um que assim for tomar parte desse evento. Tá valendo. 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
0: E aí, tem alguma coisa errada faltando na atenção de setores da governança a nível de município, estado, até da nação? Tá faltando atenção? Tá faltando exatamente o serviço ser colocado como deveria? Bota a boca no trombone. A gente está aqui para dar vez e voz e com a facilidade, com a praticidade, via WhatsApp. O nosso, se você ainda não adicionou, adicione, memorize, cantando com a gente.

Vamos com as demandas para hoje. Oi, boa tarde, gostaria de não me identificar, mas sou aqui de Cachoeirinha, moro no loteamento do Juiz. Peço que alguma autoridade tome providências em relação à água, porque no centro da cidade não falta. Sempre é de 15 em 15 dias, mas aqui no loteamento a gente está passando mais de 30 dias para verificar a chegada de água. Mas o papel da conta todo mês chega. Falta de água, não. E vamos combinar.

0: terminar. Olha, por que está faltando água aqui? Ah, não, aqui já é outra, né? Já é outra demanda aqui. Olha, por que está faltando água aqui na rua Antônio Amaro Sabino, próximo à rua das oficinas? Desde ontem, às 11 da manhã. Pergunta com Pesa. Aqui é Ramon José de Cupira. Pronto, Ramon, seu questionamento já se traduz e se efetiva na pergunta que você solicitou para ser feita à Compesa. Aí, Compesa, por que é que está faltando água na rua Antônio Amaro Sabino, ali na área conhecida como Rua das Oficinas? Desde ontem sem água, é o questionamento feito pelo ouvinte, morador da localidade e usuário cliente Compesa, o amigo Ramon José. Tá valendo. Tem também, com boca no trombone, de forma direta, um áudio aí de reclamação, cobrança, algo como material, né? Demanda aqui de boca no trombone. Vamos lá, canal aberto.
1: Alderrinho, boa tarde, é um prazer falar com você, o Cris, da Praça da Criança. Alderrinho, eu cuido daquela praça há 15 anos e tem umas crianças de 12, 13 anos que chegam 2 da tarde, saem 9 da noite e os pais não sabem onde estão. Estão quebrando banco, estão quebrando balde de lixo, entendeu? Jogando terra nos bancos, quebrando balanço. Quando a gente fala de que é filho de vereador, que é filho de não sei quem, filho de sei quem, e a gente trata todo mundo igual, filho de quem for, sabe? E muitas mães, os filhos vão 2 da tarde e voltam 9 da noite, elas não sabem nem onde está. E quando a gente vai falar, eles dizem que, sabe, que só o que quer, quem manda eles, não sei não, sabe? Quer dizer, não respeito o vigia, não respeito o professor, não respeito os pais, como é que essa criança vai se criar? Para ser mais, olha mais para essas crianças, porque a gente não vai deixar fazer o que quer numa praça que é de todo mundo, né? Obrigado, boa tarde, amigo.
0: Ok, tá feito o registro então. Tudo isso acontecendo, pelo que eu entendi, né? Ficou muito claro aí o ambiente Praça da Criança aqui em Cupira. Bom, fechando aqui boca no trombone, deixa eu ver qual é a última demanda. Boa tarde, Valderlin Santos. Boa tarde. Olha, aqui na área Ceasa tem um bagunceiro que se chama Maurício número 18. Maurício número 18 é o apelido dele, o número 18 é a casa onde ele reside. Bom, eu não entendi, mas tô vendendo peixe ao preço que comprei. Vou ler do jeito que tá aqui. Boa tarde, Valderlin Santos. Olha, aqui no Ceasa tem um bagunceiro que se chama Maurício número 18. Aqui tem criança, tem idoso doente. Ele não deixa os vizinhos dormirem. É cachaça a noite todinha. Enjoada de sono a noite toda. Olha, nós quer providência desse negócio. Aí toda a gente reclama, reclama e nada. O cidadão ou cidadã, com essa demanda aí da área final da Boa Vista, início do bairro Novo Horizonte, ali no início de um lado, Avenida Juscelino Kubitschek de Oliveira, do outro lado, a rua Novo Horizonte, onde está o chamado Ceasa. Tem umas casas ali no entorno, por trás ou ao lado também. É nesse ponto, cidadão ou cidadã reclamante aqui em boca no trombone. Ah, falando em reclamante, a senhora ou o senhor diz que reclama, reclama e nada. Já procurou dar conhecimento com uma queixa-crime mesmo, um BO, a ser registrado por perturbação do sossego no ambiente da Polícia Civil, diretamente na delegacia aqui de Cupira? Porque aí eu quero ver se de fato vai acontecer o que o senhor e a senhora tá usando como exatamente motivação para trazer essa demanda aqui em boca no trombone. O fato de reclamar e nada ser feito para coibir. O caminho é esse, viu? O caminho é esse, para exatamente fazer prevalecer a tranquilidade e o respeito, como a senhora diz, ao horário. Essa história de dizer, não, até 10 da noite, a lei do silêncio, não existe nada de lei do silêncio até 10 da noite. Qualquer momento, a qualquer hora do dia e noite, perturbação do sossego é perturbação do sossego a ser coibida como, no mínimo, contravenção, que é lá tipificado no Código Penal Brasileiro ou coisa do gênero. Então, fica daqui, inclusive, como principal busca dessa providência e coibição, o acionamento da autoridade, a polícia, com o registro de um boletim de ocorrência, uma queixa na delegacia de polícia civil. Muito obrigado pelo interesse de vocês, muito obrigado pela confiança, boca no trombone, sempre inteiramente a serviço do povo.
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0: Vamos para o intervalo comercial, deixando daqui um salve, um abraço para o Jonas Muniz, artesão da beleza, também recepcionista aí do Palácio Major Bastos, sede da Prefeitura de Cupira. Um abraço para o Jonas, um abraço também para a dupla Messias Pedreiro e seu servente, o Joedson, pessoal que está atuando aí na finalização da obra do nosso Jonas Muniz. Nosso abraço para todos esses, a clientela do Jonas Muniz também, artesão da beleza. Muito obrigado, hein, Jonas? Valeu, seu Messias Pedreiro, valeu, servente Joedson, tá valendo pelo acompanhamento, a hora e a vez do povo, programa O Bagreste Reclama, que volta já já. Aguardem. 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
1: De volta, a hora e a vez do povo, programa O Agreste Reclama.
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1: Deixa eu ver se tem mechan, por aqui, cadê, deixa eu ver. Não tem. Tem o seguinte, né? 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
5: 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A hora e a vez do povo, programa O Agreste Reclama.
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5: Eita, quem vem agora é de volta a Malu Costa, Naldo Ferreira, chamando a atenção de criadores de animais, rebanhos em geral. A atualização cadastral de rebanhos segue até o dia 30 aqui no Pernambuco, viu? Malu Costa de volta, canal aberto.
6: A Agência de Defesa e Fiscalização Agropecuária de Pernambuco, a ADAGRO, prorrogou até o dia 30 deste mês o prazo da campanha de atualização cadastral de rebanhos e propriedades rurais. Segundo o órgão, a atualização dos dados é fundamental para o monitoramento da sanidade animal e para a manutenção do status de Pernambuco como zona livre de febre aftosa sem vacinação. O coordenador do Programa Estadual de Vigilância da Febre Aftosa da ADAGRO, Edmilson Martins, falou sobre o processo.
7: É importante também a gente destacar que Pernambuco possui o segundo maior rebanho de caprinos e ovinos do Brasil. São cerca de 7 milhões de animais, principalmente na região do sertão. E o índice dos produtores que possuem essas espécies tá abaixo. Então é importante que eles procurem a ADAGRO. Com isso, os produtores que ainda não compareceram devem, né, ter a obrigatoriedade de estar comparecendo na ADAGRO para atualizar o seu cadastro. Isso vale para todos os produtores que criam boi, vaca, cabra, ovelha, bode, porco, cavalo, galinha, peixes, ostras, inclusive abelhas.
6: A atualização é obrigatória para todos os criadores de animais e pode ser feita presencialmente em uma das 172 unidades da ADAGRO ou pela internet por meio do Sistema de Integração Agropecuária, o CIAPEC, para quem possui cadastro regular e senha de acesso. Os produtores que não realizarem o procedimento até o novo prazo poderão ter o cadastro bloqueado, ficando impedidos de emitir a guia de trânsito animal e sujeitos a outras restrições administrativas. Da agência Rádio Sei de Notícias, Malu Costa.
5: Recado dado. 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Valeu, viu? Grande abraço, Gordinho da Foto, Dona Naura, toda a equipe e a clientela também. Um grande abraço, muito obrigado pelo rádio ligado. Abraçar também meu querido Cicinho de Moro, seu filho Dudu, todo o restante da família e equipe de colaboradores da fábrica de alumínios São Francisco de Assis, aí em Lagoa dos Gatos. Grande Cicinho de Moro, muito obrigado pela atenção, muito obrigado pelo rádio ligado, junto aqui à nossa rádio, programa O Agreste Reclama. Na área de Serra Verde aqui, área rural de Cupira, no restaurante pesqueiro Rancho do Panda, nosso abraço pro Panda e pra clientela, exemplo do nosso Demi Goiaba, passou por lá ontem, dizendo que Valderlins tem que ir lá um dia para se encontrar com o Demi. Vai ser bom demais quando essa oportunidade ocorrer, viu, Demi? Um abraço para você, muito obrigado mesmo pela parceria, né? Principalmente em todas as quartas-feiras, de Feira Livre aqui em Cupira, a exemplo de hoje, quando o Demi Goiaba, é assim que ele é conhecido, atua comercialmente na Feira Livre, ao lado do Mão de Onça, com a colaboração e participação do japonês. Um abraço para toda essa gente amiga. Valeu mesmo. Minha amiga Nara, da Lanchonete Deguste, está passando por aqui para dizer que hoje abriu a barbearia do irmão da Amanda, que também atua na Lanchonete Deguste. O Aldair, com experiência vinda, trazida, melhor dizendo, de São Paulo, ele abriu ali no centro de Cupira, ao lado do Caldinho do Carlinhos, quase em frente ao Banco do Brasil. Então, para Aldair, com o ambiente, a barbearia no centro de Cupira, colado vizinho ao Caldinho do Carlinhos, um abraço, boa sorte na formação de clientela aqui de Cupira e dessa região toda. Naldo, vamos dar os parabéns a quem está trocando de idade, a quem está apagando velinhas. Hoje é exatamente a quarta-feira. Hoje é quarta-feira, dia 17 de junho do ano 2026. E daqui, parabéns para o vereador de Cupira, professor Evinho. Está trocando de idade hoje, recebendo não apenas esse simples registro através aqui do programa O Agreste Reclama, mas exatamente, digamos, o presente, ou o programa O Agreste Reclama na audição de hoje, como forma de presente. Então, professor Evinho, vereador representando a coletividade cupirense, muito bem, com acento e claro, atuação na casa Manuel Joaquim da Silva, um grande abraço para ele, seu aniversário é hoje. Dona Renata Farias Cavalcante, primeira dama da vida do grande advogado, doutor Sebastião Cavalcante, também está trocando de idade hoje, um abraço para ela, com renovação de amizade e, claro, desejo de ainda mais felicidade no seu aniversário e por toda a sua existência. O companheiro Hélio Júnior, homem de comunicação, homem de redes sociais com seu blog super ou super bombado, né? Blog super bombado mesmo, Hélio Júnior, em nome principalmente de sua família, na pessoa da esposa Aline, dos seus filhos, dos seguidores, companheiros de trabalho, como Valderlin Santos, beijo no seu coração, Hélio Júnior, pessoal, né, do movimento religioso no ambiente da paróquia São João Batista, onde o casal Hélio Júnior e Aline atuam, certamente em um desses locais e frentes terá bolinho e guaraná para festejar hoje o aniversário do querido Hélio Júnior. Um grande abraço com renovação de amizade e bem-querer, Hélio Júnior, aniversariante desta quarta-feira, dia 17 de junho. Pastor Cícero José da Silva, o ex-Cícero defunto, tá lá na Paraíba, religioso, tornou-se pastor evangélico, foi nosso operador de áudio em externa no nosso início de trajetória profissional na então Rádio Difusora de Caruaru, o Casarão de Valores. Para ele, um grande abraço à distância, saudades com renovação de amizade e de companheirismo, né? É pastor evangélico, mas uma vez radialista, radialista para sempre, Cícero José da Silva. E quem mais hoje? Independente de ter aqui o nome indicado, a gente amplia a homenagem via os três S's: sorte, saúde e sucesso. E a musicazinha, Naldo Ferreira.

0: Valeu, e como valeu, gente amiga, companhia de todos até agora aqui na nossa rádio Agreste FM, programa O Agreste Reclama, de volta amanhã, sempre com oferecimento à força de WS Móveis e Eletros, tem mais experiência para o seu lar. Saúde e paz, hein, gente amiga? E a gente se fala por aí.
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10: Confere aqui, hora certa, Pitu, 1:38. Boa tarde.

0: Neymar treina em campo e volta, a seleção fica mais próxima.
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0: Batendo uma bolinha aqui na nossa tarde, olha só, Neymar realizou ontem, terça-feira 16, sua primeira atividade em campo com a seleção brasileira nos Estados Unidos. O camisa 10, que passou por exames médicos na última segunda-feira, participou aí de um treino leve no campo de tênis sem chuteiras, seguindo o cronograma de recuperação estabelecido pelo Departamento Médico da Seleção Brasileira. Neymar realizou uma nova ressonância magnética como parte aí do protocolo de acompanhamento da lesão de grau 2 na panturrilha direita. A CBF, Confederação Brasileira de Futebol, não divulgou oficialmente o resultado do exame. No entanto, o lance apurou aí que a avaliação apresentou um cenário positivo e dentro das projeções traçadas pelo Departamento Médico desde o diagnóstico da contusão em 27 de maio. O resultado reforçou a confiança da comissão técnica de que o camisa 10 poderá iniciar uma nova etapa do processo de recuperação para o jogador estar apto a jogar a Copa do Mundo. O jogador fez corridas leves e um trabalho acompanhado do Departamento de Preparação Física. A atividade da terça-feira ontem foi fechada à imprensa. Nesse processo de transição, a expectativa é que o jogador possa voltar a treinar com os companheiros no início da próxima semana. Portanto, ele teria condições de ser aprovado na terceira partida da fase dos grupos diante da Escócia, no dia 24 de junho, lá em Miami. Na próxima sexta-feira, 19, porém, o Brasil vai enfrentar o Haiti na Filadélfia. A partida será a segunda da seleção brasileira na Copa do Mundo. O time comandado por Carlos Ancelotti ocupa aí a terceira colocação no grupo C, com um ponto. A Escócia lidera a chave aí com 3 pontos. Marrocos tem apenas 1. Batendo uma bolinha aqui na nossa tarde. E bora pro Hexa.
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programa de segunda a sexta aqui nas Tardes da Agreste. É o nosso programa, isso nem é ligado em você, que começa a partir de agora. Pois é, gente, ó, eu sou a Jane de Paula, né? Pra quem não conhece, tá chegando agora, quem não, hein? 1:46, pois é, estamos juntinhos a partir de agora por aqui, ó, nesta nossa quarta-feira, dia de feira livre aqui na nossa cidade, e ó... Já sabe, né? Hoje seria o nosso quarto sertanejo, mas a prioridade é do mês junino e a gente toca muito forró por aqui, viu? Mas você pode pedir o que quiser, tá bom? E a gente toca de tudo, faz aquela misturada aqui nessa nossa panela musical. Isso aí, ó, de simbora hoje, hoje 17 de junho. E 17 de junho, você já sabe, quem tá de idade nova hoje, parabéns pra você, que seu dia seja incrível, viu? Mais saúde, felicidades e muitos anos de vida. Olha só, gente, 17 de junho é dia da medicina veterinária militar, dia mundial do karatê. Karatê, dinheiro, karatê. Nós estamos falando do esporte, claro. Dia do gestor ambiental, dia do funcionário público aposentado. Hoje é dia também mundial do combate à desertificação, à seca. Dicas, informações, curiosidades, fofocas e muito mais rolando aqui na nossa programação, viu? Lembrando que sexta-feira tem Brasil, Brasil, Brasil versus Haiti. Qual o teu placar, hein? 1:47 na Grécia. Simbora pra esse forrozinho danado e bom por aqui, né não, seu menino? Vem pedir no céu, já sabe como faz, né? Vai lá no nosso WhatsApp e ó... Manda teu áudio, menos de 20 segundos, no 998-26-1509. E a gente atende o teu pedido musical. Se não der tudo agora, né? Quem pediu um forrozinho assim e ficou sobrando, passa lá pro nosso forrozinho danado de bom, dando continuidade à nossa programação. Então, bora lá, né? Porque afinal de contas a galera quer curtir a música, né não? Venha pra cá, chegue, venha curtir o melhor da música. E a gente já começa assim, fazendo jus pra esse mês junino, o melhor mês do ano, né? Eita, nós. Hoje tá quentinho, né? Mas nos dias frios, tem aquela fogueirinha. Se não for dia da fogueira, aí tu já sabe, né? A gente esquenta aqui com esse forrozinho bom. E pra você que tá em casa, no carro, na rede, na cama, no mato, no bar, tá curtindo com a gente. Você que tá aí no trabalho, obrigadão pelo carinho e companhia, viu? E já pra gente começar, eu te convido pra dançar seis cordas, baião de dois, cavalo, lampião com safadão. Olha ele chegando.

0: de bom!
1: E tem por aqui é desse jeito, tá bom que tá danado. E bora pro tchutchutchu dos artistas. Olha só, após Vale Tudo, Paola Oliveira negocia retorno como vilã de novela das seis. Que história é essa? Deixa eu contar pra vocês, gente. Depois de dar a vida a Heleninha no remake de Vale Tudo, Paola Oliveira poderá retornar rapidamente às novelas da Globo, né? A atriz foi convidada para interpretar a antagonista de Lá na Minha Terra, próxima novela das seis da emissora, gente, o papel da Heleninha aí, né? O papel da Paola Oliveira, aliás, fazendo aí a Heleninha, né? No remake de Vale Tudo, foi excepcional. Maravilhosa, né? Bem, vamos lá, gente. O papel da vilã havia sido oferecido inicialmente a Carolina Dieckmann. É, outra boa também, né? Que não conseguiu conciliar o projeto com outros compromissos profissionais. Com a negativa da atriz, a Globo iniciou aí conversas com Paola, que avalia ainda a proposta, né? Escrita por Mário Teixeira e com direção artística de Alan Peterman, Lá na Minha Terra tem estreia prevista para o segundo semestre no lugar de A Nobreza do Amor e promete apostar em um forte conflito familiar. A história gira em torno aí de Rosenda, né? A personagem de Dira Paz, uma mulher que deixa o sertão nordestino ao lado dos quatro filhos em busca do marido desaparecido, vivido por Eduardo Moscovitz. Oh. Ao chegar a São Paulo, ela descobre que foi abandonada. O homem construiu a vida, formou uma nova família e aquela e aí está casado justamente com a personagem que poderá ser interpretada por Paola Oliveira. O reencontro entre as duas mulheres dará início a uma intensiva rivalidade marcada por disputas familiares, ressentimentos e segredos do passado. Caso aceite o convite, a Paola Oliveira, que está no ar na reprise de Além do Tempo, como a vilã Melissa, emendará dois trabalhos de peso na Globo e assumirá uma nova malvada no horário das seis. Caramba! Aceita, Paola Oliveira! A gente quer pular, né? Na telinha da Globo. E simbora pro intervalinho, já eu volto aqui chamando você pra participar com a gente, viu? Ei.

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0: 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Passa lá. Bom, minha gente, o nosso abraço a todos vocês. 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
1: Olha, 2h12, nota de utilidade pública. Desapareceu, né? Um boi preto chamuscado com branco, baigada branca, sinal na testa branco também, né? De ponta, pesando mais ou menos 11 arrobas. Ferro JA, as iniciais, ferrado com as iniciais JA. Ele pertence a Carrinho, lá do Riachão do Veríssimo, né? Quem tiver informação desse boi, né? Mais ou menos com 11 arrobas, ele tem ponta, um boi de ponta. Entrar em contato com 98219-9153.
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0: um clima desse mesmo, Nino, né? Vem com a gente você também, vem, chega pra cá. Se Ronaldo tá lá em Agrestina, tá pedindo Gustavo Lima, né, Si? Eita, retrovisor, ó. Essa música aí, reflexão, né? Música do Gustavo Lima, pra gente refletir nessa tarde, Mara. Deixa eu ver quem mais tá passando por aqui. Oi, boa tarde. Cadê você?
1: Boa tarde, Jane de Paula. É junho, se é junho é forró, e forró é com Jorge Alquim. Então vamos daí, com Jorge Alquim, segura o Mané Gambá. Pra todos os ouvintes da Agreste FM, Alcide de Alto Munique.
0: Valeu, obrigado pela participação, Alcide Dias. Deixa eu ver aqui, oi, Jane, toca pra gente aí, Unha Pintada, né? É. Lembrei de você, ó. Então tá, que bom que você lembrou de mim. Ai, Luciano, lá do Rampa de Jaqueira, curtindo a gente, né, Lu? Abraço pra vocês todos por aí, tá bom? Boa tarde.
2: Oi, Jane, boa tarde, aqui é o Caetano Valizão, que tá dentro da delegacia, tô aqui na sintonia. Toca o forró de Elba Ramalho, olha pra você, meu amor, ou com ela ou com o Luiz Gonzaga. Mas com vocês, tô curtindo. Meu amigo Jaus, minha amiga Eva, tá ligada, prefeitura, todos da sintonia da Grécia. Beijo, Rosa.
0: Beijão, Kaique! Olha, tem mais, boa tarde.
3: Boa tarde, minha rainha do Beijo Rosa, aqui sou eu, Leão do Bonito.
0: Fala, Leão. Oi,
3: Jorge Alquim. O Rio Una. Ofereço especialmente a você, a toda a equipe da rádio, a todos que estão na escuta. Valeu, Jânio. Forte abraço.
0: Valeu, meu lindo. Beijo.
4: Boa tarde, Jânio. Fala aqui, é Zezinho Loteamento Morena, aqui do Bonito. Gostaria de ouvir a música com o Flávio José, Papel de Confeito, para oferecer para a Tia Lá de Família, Terezinha Agora de Família, Cláudio de Bloco de Família, para você e família, Jânio Paulo. Todos aqui da Loteamento Morena, para todos que fazem parte dessa rádio. Um abraço, beijo, uma abraço.
0: Outro para você, beijão.
5: Boa tarde, Jânio de Paula, aqui quem fala é Maurício de Agostinho. Ô, Jânio, toca aí a Cisão, eu fiz uma fogueirinha para oferecer aqui a todo mundo que tá ouvindo. A nosso amigo Baiano Soldador aqui em Agostinho, né? É, Baiano soldando e curtindo a melhor rádio aí.
0: Fala, agora, Baiano!
5: Manda um beijão aí desse destalar aí para o nosso amigo Baiano, Jânio.
0: Manda sim, viu? O que foi que ele falou aqui no final? Deixa ele voltar aqui.
5: Manda isso aí desse destalar aí para o nosso amigo Baiano, Jânio.
0: Eu não entendi, mas eu vou voltar aqui depois para entender. Maurício Baiano aí, curtindo com a gente. Aquele abraço, boa tarde.
6: Beijo, Rosa, é Marizanda, que bonito. Gostaria de você colocasse um forrozinho de afisão, fogueirinha. Eu ofereço pra você, Mayara, Mavia, eu e todos os que estão na escuta. Beijo, Rosa.
0: Beijo, Rosa, meu amor. Pra você também. Olha, ouvindo aqui a nossa rádio, né? Estão pedindo roupa nova. Eita, nós. O Wellington Pedreiro, né? Lá de Batateira. Qualquer uma de roupa nova, é? Dá sim, dá, porque hoje a gente tá fazendo essa misturada, só não dá no, na véspera e no dia, né? Então tá, a gente vai tocar roupa nova. Tem qual a música de roupa nova você quer? Fala aí pra gente, vai. Oi, boa tarde, Júnior.
7: Boa tarde, minha rainha, beijo rosa, sou eu, Júnior.
0: Ligeirinho do
7: trio. Escutando essa voz de outro, você é linda e maravilhosa. Coloca a música aí de Crown do Rio. Vou oferecer pra vocês, família, pra todos mais Agreste FM 89.5, pra meu pai do milho, para toda a minha família, para todos meus amigos e amigas. Cheguei, Brasil, cheguei.
0: Valeu, Júnior, é nóis. Boa tarde, meu príncipe.
8: Oi, eu quero pedir a mesma música de sempre. Pra vocês que não me conhecem, galerinha, eu sou o palhaço Luquinho. Eu quero pedir a mesma música de sempre, seu cuca. Eu quero mandar um beijo pra toda a minha família e principalmente pra você, vó Jane. E eu quero aí mandar um abraço aí pra o cliente da pracinha da criança. Aí um abraço pra Alberto, o irmão mais velho, Nicolas. Aí eu quero um abraço de todos aqui. Eu quero a mesma música de sempre, seu cuca. Beijo aí pra senhora.
0: Uhul!

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0: 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Simbora pro nosso pedido musical. Boa tarde.
1: Boa tarde, Jane. Aqui é Maria das Dores do loteamento José Abílio, aqui em Camucim de São Félix. Eu gostaria de ouvir uma música com Jorge de Altinho, Fazenda Santo Antônio. Ofereço pra você, Jane, e todos que estiverem ouvindo, um cheiro, gata do beijo rosa.
0: Outro pra você, amorzão. Boa tarde.
2: Boa tarde, Jane. Sou Geis, aqui do Sul de Cocão, Lagoa dos Gatos. Queria pedir uma música de Limão com Mel. Meu nome. Toca aí, por favor. Bom dia. Opa, e oferecer pra todo mundo que tá assistindo essa rádio maravilhosa, viu? Cheiro.
0: Opa, cheirão você também, meu amor. Tudo de bom, viu? Obrigado pela companhia e sintonia sua aqui com a gente. Ó, deixa eu mandar beijão especial pro Maurício do Ouve a Lúcia, hoje na Feira Livre aqui de Cupira, né? Aos feirantes e feireiros, o nosso carinho todo especial. Deixa eu mandar aí abração também, né? 2h54. Eita, nós. Pra Carminho Toquinho, lá em Belém de Maria. É nós, curtindo aqui a melhor abraço. Beijão pra você também, meu amor. Tudo de bom. Obrigada pela sintonia. Simbora, nós. Tá bom demais. Tá aqui na Agreste, com certeza. Eita, tem muita coisa boa pra rolar. Russo no bar, aí no farol. Curtindo a gente também, né, Russo? Obrigado pelo carinho, viu? Eita, sumiu o Jorge. Cadê o Jorge? Com a Fazenda Santo Antônio. Limão com Mel, a gente vai tocar também na sequência. Deixa eu ver quem mais. Boa tarde.
3: Boa tarde, minha amiga Jane de Paula.
0: Oi.
3: Minha amiga Jane de Paula, tô aqui.
0: Boa tarde.
3: Tô em Roçadinho. Tô no sítio aqui, trabalhando, né? Roçadinho no sítio de Catende. Ô, minha Jane.
0: É, diga.
3: Minha querida, bota aí uma música pra me curtir aí, de Natan dos Teclados, viu? Qualquer uma dele aí, certo? Eu tô comendo milho assado aqui e curtindo essa música maravilhosa. Curtindo essa rádio maravilhosa, né, querido?
0: Oba! Milho assado! Meu amigo Adel, é bom,
3: meu amigo,
0: né?
3: Meu amigo Edson Pereira, lá de Catende. E pra todos que estão curtindo essa rádio maravilhosa aí. Valeu, nosso amigo Sandro de Las Grandes. Valeu, tamo junto. Aqui é Zé.
0: Valeu, meu querido. Tamo junto.
1: Olá, Jane. Boa tarde. Eu, Marlene, da Punitiano. Eita, vou pedir de novo. Forró. Não, São João de todos os tempos. Martins com Leite. Beijo, Rosa, minha rainha. Tô na escuta. Sei que você tá aqui também. Eu com Deus, Jane. Minha rainha.
0: Um beijo, lindona.
4: Boa tarde, Jane. Fala, sou o Jane. Quero mudar é... Eu esse ano vou me embora pro sertão, faço isso, para dançar pelo São João. Ofereço pra minha mãe Selma, para José, o irmão Jair Alvarez Fecundo, meu sobrinho Davi Gabriel, meu sobrinho Enzo, meu sobrinho Rolf, meu irmão Jorge, minha irmã Jair Santa Cruz, pra Lena da Rua do Guzaro, pra véi, pra você e Terezinha da Guaravita. Boa tarde, amor.
0: Beijo pra você, Terezinha da Guaravita, de volta, de Alaíde. Beijo pra todos, boa tarde.
5: Oi, Jane, minha linda, boa tarde. Eu tô na Grécia, tô na melhor.
0: Oi,
5: gostaria
0: amor
5: de escutar Flex com Banda Estilo. Claro, pra todos que estão no Ponte da Massa. E claro, pra você, minha linda. Beijo, Rosas. Tô na Grécia, tô na melhor.
0: Adoro a sua participação, meu amor. Vamos lá, tem mais.
6: Janinha, boa tarde. Me dá um abraço pra ti. Toca pra nós aí. É, tributo. Eu, é, se você chegasse agora, quero oferecer especialmente para você, pra Terezinha, que já tá de volta aí, né? Graças a Deus, tá junto conosco. E todos os ouvintes que estão ouvindo, especialmente para o nosso amigo Germano de Jurema. Eu conheci ele aí na Rádio Agreste FM pessoalmente. E pra você que tá ouvindo ele.
0: Nem esperou por mim, né? Um cheiro, sua linda. Gente bom, maravilhosa. Nossa queridíssima Natécia, né? Sempre sintonizada aqui com a gente. Obrigada, meu amor. Zeza Impanela também. Obrigada pela sintonia. Wesley Safadão, forró e rapegada. Eita, estão pedindo aqui, né? Toca pra nós, Everton. A gente toca assim, viu? Forró, apesar que eu já toquei, mas eu vou tocar outra de forró e vaquejada aí do Safadão. Valeu! Beijo! Oi, nosso amigo aqui, ó, curtindo com a gente, o Zé das Novinhas, sempre em sintonia. Deixa eu mandar um abraço aqui também pra Ivonete, seu João Estevam, a Janete, a minha em Serra Verde da BR. Bill Pedreiro, bora Bill, toda a sua equipe, o pessoal da construção civil sempre curtindo aqui a gente. Obrigado pelo carinho de vocês, viu? Deixa eu mandar um beijão aí também pra Socorro. Help, sintonia. Nilda Costureira, minha sua esposa Nilda, uma taxista, Renatinha, beijos.
7: Boa tarde, Jane de Paula, que de carro, de Cid Carrinho.
0: Oi, aí, meu amor.
7: Que programa bom do mar, quero ver aquela. Olha o xililique, xililique, xililique, a poeira levantar. Ó, oh, xirilique, xirilique, xirilique.
0: Amo!
7: Caba de Santa Pica, caba de Dabumbadá. Foram oferecer para todos aí de Cupira. Laje Grande, Belém de Maria, Batateira, todos os vizinhos. Tenha a minha boa tarde.
0: Boa tarde, meu amor! Obrigada, é? Xirilique, xirilique, xirilique, xirilique, xirilique, até a poeira levantar. Amei, viu? Amei você cantando. Queria mais. Beijo, lindona. Deixa eu ver quem mais aqui curtindo com a gente, né? Oi, boa tarde.
8: Boa tarde, Jane. É sua ouvinte novamente.
0: Fale, minha linda.
8: Quero a música de Léo Magalhães. Infarto. para oferecer a minha mãe Quitéria, a minha irmã Aline, a minha irmã Leonária, a minha irmã Josinária, a minha irmã Joelda, a minha irmã Mozinho. O apelido dela é Mozinho.
0: Conhecida como é... Quem mais? Parou teu áudio?
8: Com Eliane. Também ofereço essa música para Josia Leal, Renato Neve, Tavado, a Sidoca de Caruaru, a Júnior Ligeirinho de Panelas e todos que estiverem ouvindo essa rádio. Essa rádio é nota mil.
0: E pra todo o Brasil, beijos, lindária! Obrigada, Iana, tudo de bom, Luzita Antônio da Batatinha Eletricista, sempre ligadinhos aqui com a gente. Olha só, deixa eu ver aqui, estão pedindo mastruz com leite? Mastruz, pássaro livre. É, do mastruz? Tá bom. Sou fã, beijo, meu amor. Quem é? A Josi. A Josi, um beijo pra você, minha linda.
9: Boa tarde, Janine de Paula. Aqui é Rosana do Rampa. Toca pra mim. Leonardo, deu medo.
0: Ai, eu amo essa música do Léo, gente. Deu medo. Lindo demais, né? Bora pra Fazenda Santo Antônio dançar forró por lá. Já, já tinha chegando.

amigo Pipoca, lá em Serra Verde. Tá curtindo a gente, né, Pipoca? Beijos! Janete, Bonete, seu João Estevam, Aninha, toda a família aí em Serra Verde, né? Curtindo a gente aí na BR. Cheirão!

0: beijão também para nossa querida Miriam Santiago, Everaldo, lá em Palmares, que pediram também Luiz Gonzaga, né? E a gente tocou por aqui o Luiz Gonzaga, só que o alô, né, não foi junto da música. Mas tá aí, beijão para vocês, viu? Miriam Santiago, Everaldo, em Palmares, beijos, voltamos já.
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0: nada de bom por aqui, bora pra galera, né? Oi, boa tarde. Oi.
1: Boa tarde, Jana. Sou Luz Neto Maré, tô brindando de Jorge Altinho, solidão na minha cola. Ofereci pra você.
0: Música nova.
1: Pra todos que estão ouvindo, Jana.
0: Um beijo pra você, meu amor. Tudo de bom, boa tarde.
2: Oi, Jane. Boa tarde, é Mônica aqui do Samba do Lagoa dos Gatos. Ô, Jane, eu quero ouvir Rafaela Santos. Pode ser qualquer um. Cheiro rosa, Jane.
0: Opa, pra você também, meu amor. Tudo de bom. O Lenildo tá aqui grudadinho com a gente também. Sandro Neide, Laje Grande, que atende. Oba, quem mais tá chegando por aqui?
3: Boa tarde, Jane Paulo. É a Cosma daqui do Ceasa.
0: Fala, Cosma.
3: Eu vi seu programa aqui, sentadinho na mesa aqui. Cheguei na feira, fui lá olhar a Sérgio do prefeito, do prefeito. E gostaria, estão curtindo aqui essa tarde, esse mês de junino, nas festas juninas, né?
0: Delícia,
3: e,
0: né?
3: E agradeço muita saúde para todos, que todos estão curtindo.
0: Amém!
3: Passando para mim, oferecendo para mim, oferecendo para meu filho Joel, minha nora Fernanda, minha neta Maria Ana.
0: Para quem mais? Fica à vontade, Cosma.
3: O meu filho Jadelso, que está em São Paulo. E para meu marido João Pritinho, da Cabeça da Ladeira, da Soldador. E para minha irmã, meu irmão Euclides, minha irmã Damiana, sobrinhos, sobrinhas, e cunhada e tudo. Que você, a família é muita. Peço que você passe uma música de forró, uma cisão. Eu fiz uma fogueirinha. Que eu lembro muito de você e você tá maravilhosa. É corrido, né, Jane? Um abraço, fica com Deus.
0: Verdade, meu amor. Beijão.
3: E temos um bom dia e um bom São João. Quem vai pra festa vai, quem não vai fica em casa.
0: Muito bem, mas, isso. Mas fica dançando aqui no som da Agreste.
4: Boa tarde,
0: beijo.
4: Irmão. Tô com um lugar aqui, mas chocolate pra mim aí, qualquer um.
0: Mastruz com leite, boa tarde, meu amor.
5: Boa tarde, Janelinha. Se chato, gostaria de ouvir um forró com a Cima Monteiro para oferecer para você, meus três filhos, Elton, Efetes, minha nora Camila, minha netinha Eloá, minha amiga Ela, esposa dela, Macaruaru, meu esposo negro, minha amiga Rosa, minha amiga Fabiana, minha nora Vitória, para todos.
0: A gente tocou em São João todos os tempos, né? Valeu, meu amor, beijos!
6: Jane Paula, boa tarde. Aqui é Rosângela da Jane, por favor, toca amigos com Júlia Grécia. Ofereço especialmente para você, toda a sua família, toda a minha família, toda a minha lista e família. E para todos do Fábrico Gustavo Bem, valeu. Boa tarde.
0: Valeu, beijo.
6: Eu participei, mas também passou para um nervoso muito grande, sabe? Meu filho foi embora morar fora de Cupira, muito longe. Aí levou meu netinho, tomou bem saudade. Aí eu acabei ficando com muita crise de nervo.
0: Mas vai passar, viu? Beijo, meu amor.

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3: Hora certa, Pitu, 13:53.

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0: tocando muito forró por aqui, né? Aliás, tocando de tudo. Dentro da nossa tardezinha gostosa, né? Olha só, a galera por aqui passando, né? Deixa eu mandar um abraço aí. Oi, boa tarde.
1: Boa tarde, Jana de Paula. Aqui é o Mário, do sítio Lagoa do Mato.
0: Mário?
1: Boa tarde pra nós, um porrozão bem animado aí de...
0: De quem?
1: Forrozão Túnel do Tempo, das antigas. Quero oferecer para os amigos aqui no sítio Lagoa do Mato. Para Rosa e Cleide Maria, Maria Mais Giovanni, os amigos. Aine Cruz. Oferecer para os meus amigos. Luiz, Roberinho, São Cristão, original de Cruz. E para todos aí de Cruz aí da região. Um abraço.
0: Obrigada, meu amor, pela tua participação. Beijo.
2: Boa tarde, Jane, linda. Tudo bem com você, Jane?
0: Tudo ótimo. Até mais,
2: não. Quero lhe pedir uma música de Assisão. Fogueirinha.
0: Opa, gente, tocou.
2: Oferecer a você, que é uma especial, e oferecer a todos os que estão curtindo essa rádio maravilhosa. Um cheiro, um abraço, Jane. Que Deus te abençoe, você e toda a família.
0: Obrigada, meu amor. Beijo pra você também, tá bom?
3: Boa tarde, Jana. Aqui é Michel de Panelas, da rua Antônio Caldas. Hoje nós tocamos aí de Asas Morena, Pare e Pense. Para oferecer para meu esposo Cizinho, para meu pai de Assis Pontal, para minha mãe Nininha, para meu filho Casio Evelyn. E para você que tá ouvindo. E para você também, Jane. Cheiro.
0: Outro pra você, meu amor. Tudo de bom. Obrigada pela sua sintonia aqui, o seu carinho com a gente, viu? Deixa eu ver quem mais aqui. Edilene Barros. Beijo pra você, sua linda. Tudo de bom, viu? Deixa eu ver quem mais. Oi, oi, oi. Marleide tá com a gente aí, né, Marleide? O Manuel tá lá em São Paulo mandando um abraço aí pros sogros. Cláudio e Marlene Marques. Toda a família lá em Bananal, Maraial 2. Sítio Bananal 2, lá de Maraial. Agora sim, né, Manuel? Cheiro pra você aí, toda a família, viu? Eita, olha só, Orlando Sex tá por aqui curtindo com a gente, na sintonia sempre, né? Aquele abraço da Miles do Cid Serra da Vila, pedindo Mato Batista, secretária. A gente vai tocar, viu? Dando um abraço aí pra amiga Kátia, do Sítio Grota, aí pra todo o pessoal lá do Fabrico de Cristina. Beijos! Eita, fala Daniel, tá curtindo com a gente? Beijão aí pra todo mundo curtindo a nossa tardezinha gostosa, né? De quarta-feira, deixa eu ver quem mais aqui, ó. Oi, boa tarde. A Marli de Batateira, abençoada quarta pra você também, meu amor. Pedindo música aqui, né? Música de forró, claro, tá na sequência, cheiro.
4: Oi, Jane, sou eu, Luz Neto, de novo. Eu pedi aquela música toda de Limão com Mel. Forró na casa de seu Cício, mas é bom esse forró. Você tava escutando ontem no programa de Josia. Tava dançando, 9 horas da noite, dançando forró de seu Cício, Jane.
0: Vamos lá pro forró na casa.
4: Vamos embora pro forró do seu Cício, Jane.
0: Vamos lá, vamos embora juntas. Um beijo, meu amor.
5: Boa tarde, Jane de Paula.
0: Oi, meu amor.
5: Aqui é Lorena do Rampa. Tô pedindo a música Toque 10, Mulher Quando Decidi Terminar.
0: Ok. Quando mulher decide terminar, o negócio pega, né? Estão pedindo aqui. Eita. Ah, tá corrigindo aqui, Ania. Né? Realmente era com Magníficos e a gente tocou, né? Magníficos, Pássaro Livre. A gente tocou pra nossa querida Josi. Sivonaldo tá pedindo aí, ó. Marília Mendonça. Eita, nós. Coração, né? Ah, vamos lá. Vamos ver o que é que dá tempo de tocar por aqui, viu? Deixa eu ver quem mais aqui curtindo com a gente. Oi, boa tarde.
6: Boa tarde, Jane de Paula. Aqui é Zé Filho de Cachoeirinha. Minha querida, eu gostaria de ouvir Luiz Gonzaga, a música Sofona Sentida. Oferecer a todos os ouvintes. Valeu!
0: Valeu!
6: Caio, obrigado!
0: Uhul! Simbora de forrozinho danado de bom! Sandro, um abraço pra você, meu querido. Tá curtindo com a gente.
7: Jane de Paula, uma música pra oferecer a você, o povo de Belém de Maria, Chinico, João da Veda.
0: Obrigado, beijo! Mua.

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1: Linda demais, né? Dois amigos, Rony Iglesias. Olha, deixa eu mandar beijão aí pra Miriam Santiago Everaldo em Palmares. Agora foi, viu? Carmin Toquim, Belém, Maria Cheiro. Russo do Bar aí no Farol, Maurício do Ouve a Lúcia. Beijão pra vocês. Obrigado pelo carinho de todos.

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0: que já tá na hora de fechar, porque a Ana tá... Eita! Deixa eu ver aqui, ó. Joyce, e beijo pra você, sua linda! Deixa eu ver se eu encontro a tua, tá? Boa tarde.
1: Oi, Ana, é a Madame Bonita.
0: Oi, Madame. Tudo
1: tá
0: bom?
1: Bem?
0: Boa tarde.
1: Sua
0: tudo bem?
1: Tá bem?
0: Sim,
1: já coloca a música de limão com mel e qualquer um forró, viu? Agradecer pra você e família, Renato e família, aí o Tulírio e família, e toda a minha família e todos que tá com assim. Tchau, Jano. Um
0: obrigada, Madal. Beijos.
1: Sua
0: Romário do Espetinho de Cachoeirinha também curtindo com a gente. Aquele abraço. Sandrinei de Laje Grande que atende pedindo aí pra ver com rapadura vivendo essa paixão. Opa, fechou? Fechou. Vamos lá. Não, fechou, mãe.
2: Boa tarde, Jano. Eu pedi uma música de qualquer uma de Unha Pintada e foi esse patrão que estiver ouvindo. Pra boneco, boneco lanche.
0: Acabou? Valeu! Cheiro pra vocês aí. Obrigada por terem. Olha só, bora curtir. Toque 10. Mulher, quando decide terminar, termina, viu? Demais essa, né? Aumenta o som aí pra gente curtir juntos, tá?
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6: 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Entre os projetos do Poder Executivo, foi aprovado o projeto que cria a Política Municipal de Promoção da Igualdade Racial. 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Já no Legislativo, os vereadores aprovaram o projeto de lei que regulamenta o uso de veículos de propaganda sonora durante celebrações religiosas e nas proximidades de prédios públicos em funcionamento. Outro destaque da sessão foi a aprovação do requerimento solicitando ao Poder Executivo a criação de um espaço para cerimônias fúnebres na Vila de Santana. O presidente Ricardo Jefferson convida todos para acompanhar as sessões todas as terças-feiras, às 9 horas da manhã.
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8: O programa de segunda a sexta por aqui, é 4h44, Luzia Nunes.
9: Oi, Jane, boa tarde, aqui é Luzia Nunes. Eu gostaria que você passasse uma música de Santana, pode ser qualquer uma, que eu conheci para você, sua família, para minha família e para todos que estão me ouvindo.
8: Agora sim, fecha, né?
9: Boa tarde, meus amigos, vamos estar da Bahia, que eu mando um abraço pra todo mundo aí da carteira. Vou aquela música especial pra todas vocês.
8: Mando sim, meu amor, beijo pra você. Sandra e Neide, Loja Grande, que atende também com a gente aqui. Daqui a pouquinho, um caviar com rapadura. Olha Santana chegando. Cantando música do Fagner, lembrança de um beijo. Eita, coisa gostosa. Deixa eu mandar um beijo muito especial pro meu querido Dr. Ricardo, psiquiatra, que agora atende na Clínica Humanitária. Beijo pra você, Dr. Ricardo, e pra toda a sua família. Inclusive pro seu pai, que é fã nosso.

0: você, seu Batista Lima por aqui. Fechando a nossa tarde, deixa eu mandar um abração especial pro nosso amigo Cristiano do Espetinho lá de Cachoeirinha. Família Bonamassa, Lagoa dos Gatos, Marcelo e André Albuquerque, sempre na sintonia. Sandra Ney de Laje Grande que atende, Júnior Ligeirinho do Trevo, Daniel de Cupira tá com a gente. E todos os outros ligadinho aqui na nossa tarde. Fechamos então, amanhã tem encontro nosso, logo após o programa O Agreste Reclama com Valderlin Santos. Obrigado pelo carinho de todos vocês. Ó. Gatinha Manhosa e o Túnel do Tempo. Vamos recordar?
1: É paixão!
0: Com Deus, estou indo com ele. Tchau, tchau!

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0: Boa tarde, meus irmãos e minhas irmãs. É com muita alegria que estamos levando ao ar hoje, quarta-feira, mais um programa da Família Cristã. 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Queridos irmãos, hoje, 17, já começo a convidar vocês a participarem também comigo neste dia 18, próxima quinta, amanhã, no caso, de participarmos juntos da nossa missa. Missa que eu celebraria aqui em Cupira, na igreja de Nossa Senhora Auxiliadora, onde está sepultado o Padre Olegário. A missa que eu estou completando 40 anos. Então, convido a todos a participarem às 19 horas naquela igreja. Ok? Convido a todos. Vamos começar o nosso programa da Família Cristã. 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

0: Senhor esteja convosco. Proclamação do Evangelho de nosso Senhor Jesus Cristo, segundo São Mateus, capítulo 5, versículo 43 até o 48. Como eu disse a vocês, esse Evangelho, e estamos ouvindo agora, nesta quarta-feira pela manhã, foi o Evangelho de ontem, da terça-feira. E nós vamos ouvir também a explicação do padre Josimar a respeito desse mesmo texto, que é o texto de São Mateus, capítulo 5, versículo 43 ao 48, também, que foi lido ontem, né? Tá certo? Então, vamos começar nosso texto bíblico da terça-feira, mas hoje é quarta-feira. Amém? O Senhor esteja convosco. Proclamação do Santo Evangelho de nosso Senhor Jesus Cristo, segundo São Mateus, capítulo 5, versículos 43 ao 48. Naquele tempo, disse Jesus aos seus discípulos: vós ouvistes o que foi dito: amarás o teu próximo e odiarás o teu inimigo. Eu, porém, vos digo: amai os vossos inimigos e rezai por aqueles que vos perseguem. Assim vos tornareis filhos do vosso Pai que está nos céus. Porque ele faz nascer o sol sobre maus e bons, e faz cair a chuva sobre justos e injustos. Porque se amais somente aqueles que vos amam, que recompensa tereis? Os cobradores de impostos não fazem a mesma coisa? E se saudais somente os vossos irmãos, o que fazeis de extraordinário? Os pagãos não fazem a mesma coisa? Portanto, sede perfeitos, como o vosso Pai Celeste é perfeito. Palavra da salvação. Pela palavra do Santo Evangelho, sejam perdoados todos os nossos pecados. Amém. Rezamos essa Ave Maria, porque é importante sempre, antes de explicar e pedirmos ao nosso querido Padre para explicar o Evangelho, a gente rezar uma Ave Maria, pedindo a Nossa Senhora que abra também o nosso coração, abra a nossa mente, não é verdade? Ave Maria, cheia de graça, o Senhor é convosco. Bendita sois vós entre as mulheres, e bendito é o fruto do vosso ventre, Jesus. Santa Maria, Mãe de Deus, rogai por nós, pecadores, agora e na hora da nossa morte. Amém. Estamos prontos, então? Vamos convidar o nosso querido irmão, Padre Josimar, a nos explicar esse texto deste dia.
1: Louvado seja nosso Senhor Jesus Cristo, para sempre seja louvado. Querido irmão, querida irmã, estamos vivenciando esta 11ª semana do tempo comum. Meditamos o capítulo 5 do Evangelho segundo São Mateus. Nosso Senhor Jesus Cristo está proferindo o seu sermão da montanha. E no trecho que a liturgia nos propõe hoje, nós vemos mais uma revolução trazida por nosso Senhor Jesus Cristo no seu discurso. Jesus diz: ouvistes dos antigos, amarás o teu próximo e odiarás o teu inimigo. Ao dizer isso, Jesus nosso Senhor não está citando diretamente nenhum versículo da Escritura ou nenhum mandamento da lei dada por Deus a Moisés e que os homens também, não é, foram enriquecendo de preceitos para que fosse cumprido. Jesus não está citando nenhuma lei, mas está se utilizando do espírito com o qual as pessoas cumpriam a lei. Muita gente pensava de fato desse jeito: quem é meu amigo, quem me ama, quem eu amo, esses eu trato com amor. Mas aqueles com quem eu não me dou bem, aqueles que não querem o meu bem, estes eu tratarei com ódio, com amargura, com vingança até, se for necessário. Veja, então não estava escrito, mas na prática era o que acontecia. E Jesus nosso Senhor, conhecendo os corações e as práticas daqueles que ele quer salvar, Jesus nosso Senhor toca diretamente nesse assunto. Jesus diz: os antigos pensavam assim, eu porém vos digo, amai os vossos inimigos e rezai por aqueles que vos perseguem. E Jesus ainda complementa dizendo: assim vos tornareis filhos do vosso Pai que está nos céus, porque ele faz nascer o sol sobre maus e bons, e faz cair a chuva sobre justos e injustos. Veja, meu irmão e minha irmã, para nosso Senhor, o que está em jogo é a nossa filiação divina. Para Jesus nosso Senhor, o que está em jogo quando se fala a respeito da forma de tratar as pessoas que nos tratam mal, é sobre como o próprio Deus nos trata, e que por isso mesmo nós precisamos aprender com Ele como tratar também os outros. Como é que Deus nos trata, meu irmão e minha irmã? Deus trata a todos querendo a salvação e o bem de todos. Deus nosso Senhor não se encoleriza conosco, não derrama sobre nós a sua ira, não faz com que cada pessoa humana seja obrigada a amá-lo, mas ao mesmo tempo também não se vinga daqueles que não o amam, daqueles que não o colocam em primeiro lugar. Veja, Deus trata a todos por igual. Quer dizer, Deus quer o bem de todos, dos que o amam e daqueles que não o amam, porque Ele ama a todos. Esta é uma característica do amor de Deus, meu irmão e minha irmã, que nós precisamos não apenas contemplar sim, porque é grandíssima, é grandiosíssima. É de tal modo grande que nunca vai caber completamente na nossa cabeça, na nossa mente. E precisamos, por isso mesmo, contemplar este mistério de amor. Pois bem, o amor de Deus é tão grande por nós, meu irmão e minha irmã, que até mesmo aqueles que o rejeitam, até mesmo aqueles que não voltam para Ele o seu coração, o Senhor continua com seu coração voltado para eles. Pois bem, é desse jeito que Deus nos ama. E se Deus nos ama dessa forma, nós precisamos aprender a amar com esse amor. Um amor que vai em primeiro lugar ao encontro. Não um amor que somente espera, mas um amor que dá o primeiro passo. Um amor que busca o próximo. Um amor que ama o próximo, ainda que o próximo não o ame. Então, meu irmão e minha irmã, nós precisamos pedir essa graça ao Senhor. Pedir ao Senhor que transforme de tal modo os nossos corações e nos renove, de modo a que, mesmo aqueles que nos fazem o mal, mesmo aqueles que não nos querem bem, nós possamos amá-los, porque assim também nós fomos amados por Deus. Deus os abençoe, meu irmão e minha irmã, em nome do Pai, do Filho e do Espírito Santo. Amém. Ó Maria concebida sem pecado, rogai por nós que recorremos a vós.
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3: Vamos fazer nossas orações, né? E vamos rezar a Deus, né? Hoje vamos rezar por todo aquele pedido e prece do apostolado da oração, né? A intenção do Santo Padre e o Papa. Os valores do esporte. Rezemos então para que o esporte seja um instrumento de paz, encontro e diálogo entre as culturas e as nações, promovendo esses valores como respeito, a solidariedade e a superação pessoal. Estamos hoje já também iniciando a Copa do Mundo, então é um momento muito importante de rezarmos todos os dias pela paz. Né, pela conscientização, saber que a partir dos esportes nós podemos desenvolver um trabalho de paz e de amor. Vamos rezar o nosso texto da misericórdia agora.
4: Estas são palavras de Jesus misericordioso a Santa Faustina às 3 horas da tarde.
5: Implora a minha misericórdia, especialmente pelos pecadores. E ao menos por um breve tempo, reflete sobre a minha paixão, especialmente sobre o abandono que me encontrei no momento da agonia. Esta é a hora de grande misericórdia para o mundo inteiro. Permitirei que penetres na minha tristeza mortal. Nesta hora, nada negarei à alma que pedir pela minha paixão. Em nome do Pai, do Filho e do Espírito Santo. Amém.
4: Nesta primeira dezena, nós colocamos aos pés de Jesus misericordioso a sua vida, suas intenções, suas necessidades mais profundas do íntimo do seu coração. Eterno Pai, eu vos ofereço o corpo e o sangue, a alma e a divindade de vosso diletíssimo Filho, nosso Senhor Jesus Cristo, em expiação dos nossos pecados e os do mundo inteiro, pela sua dolorosa paixão.
5: Tende misericórdia de nós e do mundo inteiro.
4: Pela sua dolorosa paixão.
5: Tende misericórdia de nós e do mundo inteiro.
4: Pela sua dolorosa paixão.
5: Tende misericórdia de nós e do mundo inteiro.
4: Pela sua dolorosa paixão.
5: Tende misericórdia de nós e do mundo inteiro.
4: Pela sua dolorosa paixão.
5: Tende misericórdia de nós e do mundo inteiro.
4: Pela sua dolorosa paixão.
5: Tende misericórdia de nós e do mundo inteiro.
4: Pela sua dolorosa paixão.
5: Tende misericórdia de nós e do mundo inteiro.
4: Pela sua dolorosa paixão.
5: Tende misericórdia de nós e do mundo inteiro.
4: Pela sua dolorosa paixão.
5: Tende misericórdia de nós e do mundo inteiro.
4: Pela sua dolorosa paixão.
5: Tende misericórdia de nós e do mundo inteiro. Nesta segunda dezena, nós rezamos por você que está doente, por você no leito do hospital, por você que traz uma doença incurável, e com você dizemos: Jesus, eu confio em vós. Eterno Pai,
4: eu vos ofereço o corpo e o sangue, a alma e a divindade de vosso diletíssimo Filho, nosso Senhor Jesus Cristo, em expiação dos nossos pecados e os do mundo inteiro.
5: Pela sua dolorosa paixão,
4: tende misericórdia de nós e do mundo inteiro.
5: Pela sua dolorosa paixão,
4: tende misericórdia de nós e do mundo inteiro.
5: Pela sua dolorosa paixão,
4: tende misericórdia de nós e do mundo inteiro.
5: Pela sua dolorosa paixão,
4: tende misericórdia de nós e do mundo inteiro.
5: Pela sua dolorosa paixão,
4: tende misericórdia de nós e do mundo inteiro.
5: Pela sua dolorosa paixão,
4: tende misericórdia de nós e do mundo inteiro.
5: Pela sua dolorosa paixão,
4: tende misericórdia de nós e do mundo inteiro.
5: Pela sua dolorosa paixão,
4: tende misericórdia de nós e do mundo inteiro.
5: Pela sua dolorosa paixão,
4: tende misericórdia de nós e do mundo inteiro.
5: Pela sua dolorosa paixão,
4: tende misericórdia de nós e do mundo inteiro. Nesta terceira dezena, nós apresentamos a Jesus misericordioso toda e qualquer forma de desespero. Rezemos agora com imensa confiança

0: nosso Senhor Jesus Cristo, em expiação dos nossos pecados e os do mundo inteiro. Pela sua dolorosa paixão,
1: tende misericórdia de nós e do mundo inteiro.
0: Pela sua dolorosa paixão,
1: tende misericórdia de nós e do mundo inteiro.
0: Pela sua dolorosa paixão,
1: tende misericórdia de nós e do mundo inteiro.
0: Pela sua dolorosa paixão,
1: tende misericórdia de nós e do mundo inteiro.
0: Pela sua dolorosa paixão,
1: tende misericórdia de nós e do mundo inteiro.
0: Pela sua dolorosa paixão,
1: tende misericórdia de nós e do mundo inteiro.
0: Pela sua dolorosa paixão,
1: tende misericórdia de nós e do mundo inteiro.
0: Pela sua dolorosa paixão,
1: tende misericórdia de nós e do mundo inteiro.
0: Pela sua dolorosa paixão,
1: tende misericórdia de nós e do mundo inteiro.
0: Pela sua dolorosa paixão,
1: tende misericórdia de nós e do mundo inteiro. Nesta quarta dezena, nós apresentamos a Jesus as necessidades mais íntimas de cada um de nós. E por isso agora você apresenta a sua necessidade. Nós queremos também, nesta dezena, pedir por nossas famílias e, em especial, por todos aqueles que precisam de um trabalho. Jesus, nós pedimos por todo pai de família, por toda mãe de família, por todo jovem que precisa trabalhar. Rezemos com imensa confiança. Eterno Pai, eu vos ofereço o corpo e o sangue, a alma e a divindade de vosso diletíssimo Filho, nosso Senhor Jesus Cristo, em expiação dos nossos pecados e os do mundo inteiro. Pela sua dolorosa paixão,
0: tende misericórdia de nós e do mundo inteiro.
1: Pela sua dolorosa paixão,
0: tende misericórdia de nós e do mundo inteiro.
1: Pela sua dolorosa paixão,
0: tende misericórdia de nós e do mundo inteiro.
1: Pela sua dolorosa paixão,
0: tende misericórdia de nós e do mundo inteiro.
1: Pela sua dolorosa paixão,
0: tende misericórdia de nós e do mundo inteiro.
1: Pela sua dolorosa paixão,
0: tende misericórdia de nós e do mundo inteiro.
1: Pela sua dolorosa paixão,
0: tende misericórdia de nós e do mundo inteiro.
1: Pela sua dolorosa paixão,
0: tende misericórdia de nós e do mundo inteiro.
1: Pela sua dolorosa paixão,
0: tende misericórdia de nós e do mundo inteiro.
1: Pela sua dolorosa paixão,
0: tende misericórdia de nós e do mundo inteiro. Nesta quinta dezena, nós apresentamos a Jesus tudo aquilo que para nós não tem solução aos olhos humanos. Nesta dezena, nós rezamos por aquilo que é impossível aos nossos olhos, mas não é para Jesus. E nós convidamos nesse instante você que reza conosco, que de maneira especial recorra à intercessão de Santa Faustina, aquela que foi e é a secretária da Divina Misericórdia. Jesus disse a Santa Faustina: peçam muito, muito mesmo, porque o meu desejo é dar muito. Faça seu pedido e reze com um coração feliz e repleto de confiança. Eterno Pai, eu vos ofereço o corpo e o sangue, a alma e a divindade de vosso diletíssimo Filho, nosso Senhor Jesus Cristo, em expiação dos nossos pecados e os do mundo inteiro. Pela sua dolorosa paixão,
1: tende misericórdia de nós e do mundo inteiro.
0: Pela sua dolorosa paixão,
1: tende misericórdia de nós e do mundo inteiro.
0: Pela sua dolorosa paixão,
1: tende misericórdia de nós e do mundo inteiro.
0: Pela sua dolorosa paixão,
1: tende misericórdia de nós e do mundo inteiro.
0: Pela sua dolorosa paixão,
1: tende misericórdia de nós e do mundo inteiro.
0: Pela sua dolorosa paixão,
1: tende misericórdia de nós e do mundo inteiro.
0: Pela sua dolorosa paixão,
1: tende misericórdia de nós e do mundo inteiro.
0: Pela sua dolorosa paixão,
1: tende misericórdia de nós e do mundo inteiro.
0: Pela sua dolorosa paixão,
1: tende misericórdia de nós e do mundo inteiro.
0: Pela sua dolorosa paixão,
1: tende misericórdia de nós e do mundo inteiro.
0: Deus Santo, Deus Forte, Deus Imortal, tende piedade de nós e do mundo inteiro. Deus Santo, Deus Forte, Deus Imortal, tende piedade de nós e do mundo inteiro. Deus Santo, Deus Forte, Deus Imortal, tende piedade de nós e do mundo inteiro.
1: Em nome do Pai, do Filho e do Espírito Santo.
0: Amém.
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3: Da nossa programação, eu lembro que hoje, quarta-feira, tem missa aqui na comunidade Nossa Senhora do Rosário, no bairro do Rosário. Amanhã, quinta-feira, eu já disse no início, vamos ter a missa celebrada também aqui em Nossa Senhora Auxiliadora, na paróquia de São João Batista, a antiga igreja matriz de São João Batista. Eu celebrei minha primeira missa no dia 18 de junho de 1986, né? Hoje estarei celebrando com alegria, e amanhã estarei celebrando com alegria nesta comunidade, amém? E eu peço a todos que possam participar, é uma forma muito carinhosa de estar comigo nesse dia tão importante na minha vida, amém?
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3: Que Deus abençoe a todos, que Deus nos abençoe, que Deus nos fortaleça na nossa caminhada, tá certo? E que o Senhor nos ilumine sempre, sempre, sempre mais. Vamos rezar, eu quero rezar com vocês, encerrando o nosso programa de hoje com a oração. E essa oração nos convida a vivenciar essa fé. Ó Deus, força daqueles que em vós esperam, sede favorável ao nosso apelo e como nada podemos em nossa fraqueza, dai-nos sempre o socorro da vossa graça, para que possamos querer e agir conforme a vossa vontade, seguindo os vossos mandamentos, por nosso Senhor Jesus Cristo, vosso Filho, que é Deus, e convosco vive e reina na unidade do Espírito Santo. Amém. Deus abençoe a todos, em nome do Pai, Filho e Espírito Santo. Até amanhã, com a graça de Deus.

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1: Boa noite, povo de Deus, com fé em Deus, a gente chega lá. A reflexão para esta noite: fazer caridade com sinceridade. Olá, meu irmão, minha irmã, graça e paz para você e sua família. A palavra de Deus hoje nos indica os elementos essenciais para o nosso caminho espiritual: a oração, o jejum e a esmola. Jesus nos alerta para o cuidado de não nos deixarmos levar pela vaidade e aparência. O valor da vida não depende da aprovação dos outros, nem de protagonismo e sucesso, mas daquilo que temos dentro de nós. Invoquemos a luz do Espírito Santo para que abra as nossas mentes e corações ao acolhimento da palavra do Senhor. Ó Espírito Santo, tu que habitas, tu que falas, rezas e age em mim, abre minha palavra, que minha mente e o meu coração sejam um terreno bom onde rezas e age em mim. Abre minha palavra, que minha mente e o meu coração sejam um

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1: Vamos ouvir o Evangelho de Mateus, capítulo 6, de 1 a 6, 16, 18. Tende cuidado de não praticar vossa justiça diante dos homens, somente para chamar sua atenção. Caso contrário, não tendes nenhuma recompensa do vosso Pai que está nos céus. Por isso, quando der esmola, não o anuncieis e toque de trombeta, como fazem os hipócritas nas sinagogas e nas ruas, para serem elogiados pelos homens. Eu vos digo, eles já receberam sua recompensa. Tu, porém, quando deres esmola, não saiba a tua mão esquerda o que faz a direita, para que tua esmola fique escondida e teu Pai, que vê o que está escondido, te recompensará. Amém?

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1: O primeiro versículo oferece o princípio. Tem a ver com a intenção que está no coração humano: receber a bênção de Deus, que vê o que está oculto, ou o reconhecimento dos homens, o que está em jogo. É a consciência do nosso testemunho. Não a finalidade, o resultado final, é a glória do Pai. Jesus questiona duramente a hipocrisia do apego à exterioridade de uma ação que não corresponde à atitude interior, a esmola, a oração e o jejum, que em si mesmo são coisas maravilhosas, e quem eram práticas tradicionais da espiritualidade judaica, pode ser vivenciados por interesses mesquinhos e que não provém de Deus. Por isso, tudo deve ser bem feito no segredo. Estas três obras de misericórdia definem o relacionamento por ser humano como os outros, esmola, com Deus, oração, e consigo mesmo, jejum. Eles educam os instintos da posse, do egocentrismo autos preferencial e da fome. A esmola nos educa para a solidariedade. A oração nos descentra e nos lança um coração de Deus. O jejum nos faz livre e nos impulsiona ao amor, pois nem só de pão vive o homem, mas de toda palavra que sai da boca de Deus. Tende cuidado de não praticar vossa justiça diante dos homens somente para chamar

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1: Vivemos no mundo em uma sociedade em que tudo tem que ser mostrado. Valoriza-se o que parece. Uma sociedade do espetáculo e das aparências. E Jesus chega com sua palavra e nos pede para rezar no escondimento, no silêncio e na intimidade, longe da busca dos aplausos ou visibilidade. Jesus nos adverte contra a hipocrisia. Três gestos nos humanizam e tornam a vida mais leve e dão sentido à vida cristã. Somos mais felizes quando partilhamos o que temos, quando dedicamos tempo para Deus na oração e quando somos capazes de jejuar com coerência e não para aparecer. À luz do Evangelho hoje, procure fazer um ato de caridade, como ligar para alguém que está passando por um momento difícil, visitar uma pessoa doente, ouvir atentamente quem está próximo, elogiar, evitar fofoca. Deus nos conduzirá em nosso propósito de fazer o bem. Rezamos. Deus nosso Pai, vós disseste que vossos pensamentos não são os nossos pensamentos, que os nossos caminhos não são os vossos caminhos. Nem permitais que vivamos de aparência, mas tudo façamos de coração sincero. Dai-nos sabedoria para descobrir em nossas vidas o vosso plano de amor, muitas vezes incompreensível a nossos olhos humanos, mas vosso amor eterno inspire continuamente nosso modo de agir, de pensar. Louvado seja o nome do Senhor Jesus, hoje e para sempre. Amém.

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1: Então, aproveitando o nosso momento, né, de reflexão, estamos já vivenciando aí a festa de São João, não é? Eu lembro aí, Monte Alegre, eu vou estar com vocês domingo, dia 21, às 5 horas da tarde, né? Vou celebrar com vocês, faz mais de 6, 8, quase 10 anos que eu não vou aí, né? Monte Alegre, também placa faz muito mais ainda. No dia 25 vou estar com vocês aí, placas é Camocim de São Félix, a festa de São Pedro, né? Nós estamos montando as equipes, né, administrativa da paróquia. Eu estou com a equipe me ajudando a conduzir a paróquia, uma equipe, o lado econômico, que é os dizimistas, pedindo a todas as pessoas, pague o seu dízimo, o seu tributo, todas as pessoas da paróquia e da comunidade, e das comunidades, não vamos deixar ninguém de fora, tá bom? É para dar com amor, se não for com amor, você guarda, não tem problema não, mas vamos organizar tudo direitinho. Em julho, nós vamos ter o SCC, em agosto nós vamos ter a Crisma, em setembro nós temos a Romaria, em outubro o EJC. Então, tudo organizado, tudo direitinho. Participe, se engaje e dê seu testemunho de vida. Tá bom assim? Um grande abraço carinhoso a todos vocês. Prepara o copinho com água, que eu já estou voltando daqui a pouco

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1: Oração. Mãos ensanguentadas de Jesus. Jesus, coloca tuas mãos benditas, ensanguentadas, chagadas e abertas sobre mim neste momento. Sinto-me completamente sem forças para prosseguir carregando as minhas cruzes. Preciso que a força e o poder de tuas mãos, que suportará a mais profunda dor ao ser empregada na cruz, reerga e cure-me agora. Jesus, não peço somente por mim, mas também por todos aqueles que mais amo. Nós precisamos desesperadamente de cura física e espiritual, através do toque consolador de tuas mãos ensanguentadas e infinitamente poderosas. Eu reconheço, apesar de toda a minha limitação e da infinidade dos meus pecados, que és Deus onipotente e misericordioso para agir e realizar o impossível. Com fé e total confiança posso dizer: mãos ensanguentadas de Jesus, mãos feridas lá na cruz, vem tocar em mim, vem Senhor Jesus. Por essa noite é só, um grande abraço, feliz e abençoado São João. A bênção de Deus Todo-Poderoso, Pai, Filho e Espírito Santo. Amém. Boa noite.
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0: obrigado pela sua participação aqui neste trabalho. E eu queria, assim, numa palavra curta, qual o maior legado que Gonzaga deixou para você?
1: Eu acho que o ensinamento, Santana, do ano direito, respeito público, não precisa assinar.

0: deles crescer para outros países.
1: Outro assunto em pauta foi a inteligência artificial. Junto a chefes de governo e de estado e CEOs das principais empresas de tecnologia do mundo, o presidente Lula defendeu a regulamentação dos meios digitais para proteger direitos fundamentais de crianças, adolescentes e mulheres. E apresentou como um exemplo o Estatuto Digital para Crianças e Adolescentes, aprovado recentemente no Brasil, com obrigações para as empresas de tecnologia.
0: Fiz questão de dizer para eles duas coisas importantes que o Brasil fez: a proibição de telefone nas escolas e, segundo, o ECA Digital, que é a regulação digital mais importante feita no mundo para jovens e adolescentes. E eu queria que eles conhecessem.
1: No intervalo das reuniões ampliadas, Lula teve encontros bilaterais com o presidente do Egito, Abdel Fattah el-Sisi, e com o presidente da Ucrânia, Volodymyr Zelensky. De volta a Genebra, Lula se encontrou com o secretário-geral da Interpol, Valdeci Urquiza. A reunião tratou de ações concretas voltadas à América do Sul para fazer frente ao crime organizado transnacional. O diretor-geral da Polícia Federal, Andrei Rodrigues, destacou a colaboração do Brasil nesse trabalho.
2: Nós vamos reunir os 12 países sul-americanos num grande esforço para o enfrentamento ao tráfico de drogas, tráfico de armas, crimes ambientais, enfim, todos aqueles delitos que nós pudermos fazer a investigação. Ano passado, retiramos mais de 10 bilhões de reais do crime organizado e agora, com essa nova iniciativa e essa parceria, não só do Brasil, mas de todos os países com a Interpol, vai ser possível ampliar essa capacidade operacional e alcançar patrimônios ocultos.
1: Ainda na entrevista que deu aos jornalistas, o presidente Lula destacou a relação do país com a China e voltou a reafirmar a soberania brasileira, inclusive em relação às eleições. Ao final da coletiva, o presidente Lula embarcou de volta ao Brasil. De Genebra, na Suíça, Luana Karen.
3: Mais água para 498 municípios que sofrem com o período de clima seco.
4: O governo do Brasil anunciou a instalação de quase 21 mil cisternas para garantir o abastecimento nos estados do semiárido.
3: A repórter Gabriela Noronha acompanhou esse anúncio e traz pra gente os detalhes. Boa noite, Gabriela.
5: Boa noite, Luciano, Mariana, boa noite a todos que nos ouvem na Voz do Brasil. Olha, foram assinados hoje as ordens de serviço que autorizam a instalação de cerca de 21 mil cisternas. Essas unidades vão beneficiar 498 municípios em 8 estados, que são Bahia, Ceará, Minas Gerais, Paraíba, Pernambuco, Piauí, Rio Grande do Norte e Sergipe. Para esta ação, estão sendo investidos mais de 250 milhões de reais. Segundo o governo, o objetivo é garantir a captação e armazenamento de água em períodos de estiagem, além de reduzir a dependência de soluções emergenciais no semiárido brasileiro, como o abastecimento por carros-pipa. As famílias beneficiadas foram selecionadas de acordo com critérios técnicos e sociais. As famílias beneficiadas foram selecionadas de acordo com critérios técnicos

0: local, mecanismos que garantam formas resilientes para enfrentar de forma transitória situações das tragédias climáticas ou da seca ou das enchentes, né, são fundamentais.
1: E olha, desde 2023, o governo do Brasil já entregou mais de 121 mil unidades de cisternas por meio do programa Cisternas. A maioria das distribuições se concentra nos estados do semiárido do Brasil, mas o programa também beneficia comunidades na região amazônica, assim como em localidades de Mato Grosso do Sul, Goiás e Rio Grande do Sul, e utilizando aí tecnologias que se adequam às particularidades dessas regiões. As cisternas implementadas pelo programa têm uma capacidade que varia de 16 mil a 52 mil litros de água, o que possibilita o armazenamento seguro durante as secas. Mariana, Luciano.
2: Obrigada, Gabriela Noronha, pelas informações ao vivo na Voz do Brasil.
3: E outra forma de garantir segurança hídrica para a população mais vulnerável é por meio da tarifa social de água e esgoto.
2: O benefício já chegou a 1.905 municípios, onde vivem mais de 156 milhões de brasileiros.
3: E a Agência Nacional de Águas e Saneamento Básico, ANA, alerta que o prazo para a implantação ou implementação da tarifa se encerra em dezembro deste ano.
2: A tarifa social foi criada por lei em 2024.
4: A tarifa social de água e esgoto chegou em municípios onde vivem mais de 156 milhões de brasileiros. O benefício garante desconto de pelo menos 50% na conta de água e esgoto para famílias de baixa renda inscritas no Cadastro Único ou que tenham integrantes que recebem o benefício de prestação continuada, o BPC. A implementação ocorre em diferentes etapas, como a coleta de dados do Cadastro Único e do BPC, ajustes de equilíbrio econômico-financeiro dos contratos e a conclusão do benefício pelos prestadores de serviço. A meta é que a tarifa social esteja implementada em todo o país até dezembro, explica Silvano Silvério, e superintendente de regulação de saneamento básico da ANA.
5: A partir de dezembro de 2026, já não estará cumprindo a lei aqueles municípios que não tiverem a tarifa social instituída, né? Isso é muito importante, então é preciso correr com esse processo de obter as informações do Cade Único, do BPC, fazer os estudos em reequilíbrio econômico financeiro, implementar a tarifa até dezembro de 2026, que é o limite dado pela lei.
4: A tarifa social de água e esgoto foi criada por lei em 2024 e busca ampliar o acesso à população de baixa renda a um serviço essencial, com a concessão automática do desconto a partir das informações do Cade Único e do BPC. Reportagem Pablo Mundim.
3: Facilitar o acesso aos serviços de saúde e humanizar os atendimentos, o governo do Brasil já entregou mais de 3.300 veículos para transportar a população que mora a mais de 50 quilômetros de distância dos grandes centros urbanos.
2: São vans, micro-ônibus e ambulâncias adquiridos com um investimento de R$1,4 bilhão.
3: A medida faz parte do programa Agora Tem Especialistas.
6: Foram entregues 3.300 veículos, entre vans, micro-ônibus e ambulâncias. Muitos desses veículos vão atender pacientes que moram longe e precisam percorrer mais de 50 quilômetros de distância para passar por uma consulta, fazer exames, cirurgias ou tratamentos especializados pelo SUS. Dos 3.300 veículos adquiridos, 1.824 serão entregues diretamente às prefeituras para uso em várias finalidades. Os outros 1.476 vão ser direcionados ao transporte de pacientes de radioterapia e hemodiálise. É o que explica o secretário de Atenção Especializada à Saúde, Mozart Salles.
7: Todo brasileira e brasileiro acima de 50 quilômetros de um serviço de hemodiálise e de radioterapia terá direito a usar o transporte sanitário e numa situação delicada, no caso da radioterapia, até utilizando aí as ambulâncias tipo A.
6: A ação faz parte do programa Agora Tem Especialistas, Caminhos da Saúde. O investimento é de R$1,4 bilhão na compra dos veículos. Mozart Salles, do Ministério da Saúde, destaca que a ideia é reduzir problemas de transporte e democratizar o acesso à rede pública de saúde.
7: O programa, ele é uma iniciativa extremamente importante para a democratização, humanização do acesso e qualificação desse acesso. Alguns equipamentos e estruturas, elas são agrupadas em determinadas regiões e

0: comunidade. E ao agrupar, você acaba gerando um problema e uma necessidade, que é o deslocamento dos pacientes das cidades menores para os centros maiores.
1: Além do aumento do atendimento especializado e a oferta de transporte, o programa agora tem especialistas, prevê mais atendimentos em exames e cirurgias. Reportagem Márcia Fernandes.
2: Em 2027 tem Copa do Mundo Feminina da FIFA na América do Sul e o Brasil se prepara para sediar a competição pela primeira vez.
3: Durante participação no programa Bom Dia Ministro, transmitido pela empresa Brasil de Comunicação, o ministro do Esporte, Paulo Henrique Cordeiro, ressaltou que o maior impacto do evento será a inclusão.
2: O ministro destacou que a prioridade do governo é trazer o futebol feminino para um patamar de igualdade em relação ao masculino e garantir a permanência de meninas e mulheres no esporte.
4: Pode ter certeza que o maior legado que nós vamos ter dessa Copa não é um legado de infraestrutura física. É uma mudança de como encara o futebol masculino e feminino. De incluir mais meninas e jovens com essa concepção de gênero, fazendo com que o futebol mude e traga as mulheres e traga as meninas para essa prática desportiva. E essa é a nossa principal ideia, fazer com que as mulheres possam efetivamente estar no futebol.
3: O ministro Paulo Henrique Cordeiro falou também dos esforços do governo na ampliação da lei de incentivo ao esporte.
2: A medida, criada em 2006, se tornou permanente no final do ano passado.
3: Na entrevista, o ministro do Esporte ressaltou os avanços a partir da mudança e fez um balanço dos investimentos.
4: Na nossa lei de incentivo ao esporte, nós ultrapassamos no ano passado mais de R$1 bilhão investidos. Nós somos um país de dimensão continental, obviamente com carências mil. A lei de incentivo ao esporte precisa efetivamente ampliar o seu alcance para que nós possamos levar políticas públicas de esporte, tanto em infraestrutura, na construção de novos equipamentos, quanto na recuperação de equipamentos já existentes e também de projetos de esporte com qualidade para a nossa população.
2: E o governo do Brasil está apertando o cerco contra ações maliciosas de sites de apostas online, as chamadas bets.
3: Um acordo assinado pelos Ministérios da Fazenda e da Justiça e Segurança Pública vai combater os chamados padrões manipulativos.
2: São recursos visuais usados para induzir usuários a gastarem sem consciência dos riscos.
3: A ação prevê fiscalização de propagandas abusivas e estudos sobre os perigos do vício em jogos digitais.
5: A Secretaria de Prêmios e Apostas do Ministério da Fazenda e a Secretaria Nacional de Direitos Digitais do Ministério da Justiça e Segurança Pública assinaram um acordo de cooperação técnica para aumentar a proteção dos consumidores em relação aos jogos de aposta online. Segundo o governo, o objetivo do acordo é desenvolver ações para identificar e combater os chamados padrões manipulativos, recursos utilizados pelas plataformas digitais que podem influenciar indevidamente o comportamento dos usuários e comprometer a tomada de decisões conscientes. Os ministérios da Fazenda e da Justiça vão atuar em conjunto para compartilhar informações e experiências que possam contribuir para o fortalecimento da regulação e da fiscalização do setor. A cooperação também prevê análises sobre publicidade responsável, transparência das plataformas, mecanismos de proteção aos consumidores e classificação de riscos associados ao uso de jogos e apostas. Priscila Machado, para a Voz do Brasil.
2: O novo Desenrola Brasil chega à marca de 10.300.000 reais em operações de crédito com uso do FGTS.
3: A utilização dos recursos do Fundo de Garantia por Tempo de Serviço foi registrada pelo Ministério do Trabalho e Emprego em mais de 17 mil renegociações de dívidas no âmbito do programa.
6: O uso do FGTS como garantia para renegociação de dívidas no programa Desenrola Brasil movimentou 10.300.000 reais em operações até junho. Ao todo, foram registradas 17.085 operações de crédito, com valor médio de R$604,73 por trabalhador. Os dados foram apresentados pelo Ministério do Trabalho e Emprego nesta terça-feira, Lira durante reunião do Conselho Curador do FGTS. O levantamento também aponta maior participação das mulheres na utilização da modalidade. 55% dos contratos foram firmados por trabalhadoras, enquanto os homens representam 45% das operações realizadas. Em relação à distribuição regional, o Sudeste concentra a maior parcela das operações, com 50% do total. Em seguida, aparecem o Nordeste, Sul, Centro-Oeste e Norte. Thaísa Vitória para a Voz do Brasil.
2: Grandes propriedades rurais na Amazônia estão recebendo orientações do IBAMA para tentar evitar incêndios florestais.
3: A medida faz parte da Operação Apoena, que começou este mês.
7: Donos de grandes propriedades rurais na Amazônia Legal estão recebendo um aviso do IBAMA. Ou adotam medidas contra o fogo agora, ou serão punidos. É a estratégia da Operação Apoena, que começou este mês para tentar se antecipar aos incêndios florestais. O Instituto notificou fazendas no Pará, Mato Grosso, Amazonas, Rondônia, Acre, Maranhão e Roraima que têm maior risco de queimadas. Jair Schmidt, presidente substituto do IBAMA, explica as principais orientações.
8: A primeira delas é que, em hipótese alguma, utilize e faça qualquer uso do fogo na vegetação sem a devida autorização de queima controlada do órgão ambiental competente. O segundo alerta, em caso de qualquer ocorrência de incêndio, que ele imediatamente comunique aos órgãos de controle, aos órgãos de combate, né, para estabelecer as medidas de resposta.
7: Os donos de terras também são obrigados a limpar o material combustível e a vegetação seca, além de criar aceiros para segurar as chamas. As ações tentam diminuir os impactos do Super El Niño, que pode agravar a seca na região este ano. E o governo já destinou mais recursos para fortalecer o combate aos incêndios florestais. Na última segunda-feira, foi autorizado um crédito extraordinário de 337 milhões e 500 mil reais para o Ministério do Meio Ambiente e Mudança do Clima. Recurso que vai permitir medidas como compra de equipamentos, pagamento de diárias de equipes e aluguel de aeronaves. Jair Schmidt, do IBAMA, comenta outras ações para o período da seca.
8: Nós estamos também com um número recorde de contratação de brigadistas. O governo federal deve contratar esse ano aí mais de 4.400 brigadistas. O IBAMA ele tem uma previsão aí, de dispor aí de até 19 aeronaves. Nós estamos mobilizando mais de 400 veículos especializados voltados ao combate aos incêndios florestais.
7: Quem descumprir as notificações do IBAMA ou for flagrado quem queimando a vegetação sem autorização, será multado e poderá ter a propriedade embargada. Reportagem Luciana Colares de Holanda.
2: O Brasil passa a contar com a rede de proteção aos direitos da pessoa idosa.
3: A iniciativa vai assegurar direitos com base nos princípios da equidade, da não discriminação e do respeito à diversidade.
9: Foi instituída pelo governo federal a Rede Nacional de Proteção e Defesa dos Direitos Humanos das Pessoas Idosas. A iniciativa visa promover a articulação entre os estados e a cooperação entre os órgãos e entidades públicas na garantia, promoção e proteção dos direitos humanos das pessoas idosas. Órgãos e entidades da administração pública podem aderir à Rede Nacional de Proteção e Defesa dos Direitos Humanos das Pessoas Idosas. A adesão será voluntária. A rede tem como atribuição recomendar a realização de diagnósticos sobre o envelhecimento populacional e os direitos humanos, propor estratégias para acompanhar o acesso das pessoas idosas às políticas setoriais e fortalecer os fóruns, movimentos e entidades com atuação na defesa dos direitos das pessoas idosas e na participação social. A coordenação geral será feita pelo Ministério dos Direitos Humanos e da Cidadania, junto com o Conselho Nacional dos Direitos da Pessoa Idosa. Daniele Popó para a Voz do Brasil.
2: Mais arte e música nas salas de aula de todo o país.
3: Um estudo divulgado essa semana mostrou que o uso de materiais dessas disciplinas em escolas públicas aumentou quase 10% desde 2019.
2: O que trouxe ganhos para o desempenho dos alunos dessas instituições e para sua trajetória escolar.
10: Uma pesquisa inédita realizada pelo Instituto Itaú, em parceria com os Ministérios da Cultura e da Educação, mostrou que o uso de materiais de arte e música nas escolas públicas aumentou, alcançando 45% das instituições em 2024. Em 2019, o índice era quase 10% menor, segundo dados do Censo Escolar. Essa ampliação está associada a melhores notas em língua portuguesa e matemática, entre outros benefícios. É o que explica Eduardo Saron, presidente da Fundação Itaú.
11: Quando a educação se junta com cultura, a gente vai mais longe. A gente cria pertencimento, a gente impacta a trajetória escolar desse jovem. Então a ideia é que esses estudos possam oferecer ainda mais elementos para fortalecer a escola de tempo integral. Com mais matemática, mais língua portuguesa, mais ciência, mas com mais arte, mais cultura, mais esporte.
10: O estudo aponta ainda outros reflexos na trajetória escolar. O uso dos materiais pedagógicos está associado a taxas de reprovação e de abandono ligeiramente mais baixas, além de menores índices de distorção idade-série. O estado de São Paulo lidera em volume absoluto, passando de 7.140 escolas com materiais de artes e música em uso em 2019 para 8.681 em 2024. Para a ministra da Cultura, Margarete Menezes, aumentar a presença da arte e da música em sala de aula é investir na formação do ser humano como um todo.
12: Então isso é um ativo importantíssimo que a gente tem que mudar a nossa maneira de perceber, qualificar esses talentos. Porque quando a gente qualifica o talento através da cultura e da arte, não é só pela cultura e arte ela é aproveitada. Ela se expande para qualquer outra direção das suas profissões. Então é a qualificação do ser humano.
10: Para garantir a sustentabilidade das ações, o estudo apresenta algumas recomendações, como planejamentos conjuntos entre as pastas da cultura e da educação, destinação de recursos públicos para investimentos em salas multiuso e na contratação de profissionais, e integração de práticas artísticas e culturais no currículo de tempo integral. Reportagem Natália Koslick.
3: E essas foram as notícias do Governo do Brasil.
2: E agora com o Minuto do TCU e em seguida as notícias do Poder Judiciário e do Congresso Nacional. Boa noite.
3: Boa noite para você, até amanhã.
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15: O Tribunal de Contas da União fez auditoria para avaliar o desenvolvimento do transporte hidroviário no Brasil, que utiliza rios e canais para movimentar cargas por embarcações. A fiscalização apontou que o país possui uma extensa rede com potencial para navegação, mas ainda aproveita pouco a estrutura. Hoje, a maior parte das mercadorias é transportada por rodovias. Na avaliação do TCU, o transporte hidroviário pode reduzir custos, aumentar a eficiência logística e diminuir impactos ambientais. A auditoria identificou problemas como falhas de planejamento, falta de coordenação entre órgãos públicos e dificuldades na execução de investimentos para o setor. Também foram apontadas falhas para definir prioridades e acompanhar projetos. O tribunal fez recomendações para melhorar a gestão. 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
16: STF decide manter até 30 de junho de 2027 a aplicação dos critérios de repartição dos recursos do Fundo de Participação dos Estados e do Distrito Federal.
17: STJ mantém ações penais contra engenheiros da Vale e de empresa alemã por rompimento da barragem Brumadinho.
16: TSE e partidos políticos firmam acordo pela integridade das eleições 2026.
17: Boa noite, eu sou Marcela Luiza.
16: E eu sou Walter Lima.
17: Supremo Tribunal Federal decide manter até 30 de junho de 2027 a aplicação dos critérios de repartição dos recursos do Fundo de Participação dos Estados e do DF.
16: O prazo foi fixado como improrrogável. Marcelo Della Libera.
18: O Fundo de Participação dos Estados e do Distrito Federal é uma transferência de dinheiro do governo federal para os entes da federação. A Constituição determina que os recursos sejam distribuídos com o objetivo de reduzir desigualdades regionais. Por isso, a regra de rateio considera fatores como população e renda. uma ação do estado de Alagoas questionava a lei que define os critérios de repartição dos recursos do fundo. Em 2023, o Supremo declarou inconstitucionais trechos dessa norma, mas manteve as regras em vigor até 31 de dezembro de 2025, para dar tempo ao Congresso de aprovar uma nova lei. Como o Legislativo não editou a nova regra, o presidente do STF, ministro Edson Fachin, prorrogou a validade dos critérios até 1º de março. A decisão foi referendada pelo plenário. Depois, em março, Carmen Lúcia prorrogou novamente a aplicação das regras por 90 dias. O prazo terminou sem que houvesse nova legislação. Por isso, a ministra decidiu conceder mais 30 dias e enviar o tema ao plenário. O colegiado, então, decidiu prorrogar até 30 de junho de 2027 a aplicação dos atuais critérios de repartição dos recursos do Fundo de Participação dos Estados e do Distrito Federal. O prazo foi fixado como improrrogável.
17: STJ mantém ações penais contra engenheiros da Vale e de empresa alemã por rompimento da barragem da mina do Córrego do Feijão, em Brumadinho, Minas Gerais.
16: No desastre, 272 pessoas morreram. Fátima Uchoa.
19: Pela acusação, três profissionais da TUVSUD teriam participado da emissão de declarações de estabilidade da barragem, mesmo com indícios de comprometimento da segurança. Já um engenheiro da Vale é acusado em relação à gestão dos riscos da estrutura, como a obtenção de declarações de estabilidade supostamente irregulares e a não adoção de medidas de emergência. O relator na sexta turma do STJ, ministro Sebastião Reis Júnior, observou que o habeas corpus para o trancamento de ação penal só é concedido quando não há justa causa ou quando fica evidente que o acusado não participou do delito, mas não se justifica se exige exame técnico aprofundado dos fatos, como nesse caso.
17: TSE e partidos políticos firmam acordo pela integridade das eleições 2026.
16: Dos 30 partidos registrados no Brasil, 26 aderiram à iniciativa. Fábio Ruas.
20: O acordo foi firmado entre o presidente do TSE, ministro Cássio Nunes Marques, e representantes dos partidos. O documento reforça compromissos para as eleições de outubro, entre eles o combate à desinformação. O acordo também destaca a importância dos partidos na fiscalização e nas auditorias do sistema eletrônico de votação, além da promoção da acessibilidade e do enfrentamento à violência política, especialmente contra as mulheres.
17: Indígenas de Oiapoque, no extremo norte do Amapá, começaram a ser atendidos hoje na itinerância Cidadania Aqui com Você.
16: Até 2.000 pessoas devem receber suporte jurídico gratuito nestes dois primeiros dias. Rafael Silva.
21: O mutirão está concentrado na aldeia Manga, cerca de 22 quilômetros de Oiapoque. Indígenas de diversas aldeias da região chegaram cedo para receber suporte jurídico nas áreas trabalhista, previdenciária, de saúde, social, entre outros. Mais de 150 profissionais de diversos órgãos se juntam ao mutirão organizado pela Justiça do Trabalho. A proposta é concentrar em um único local e de graça serviços que normalmente exigiriam viagens longas e custos elevados para os moradores da região. No sábado e domingo, a itinerância vai atender indígenas da aldeia Espírito Santo.
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17: Uma boa noite.
16: E até amanhã.
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24: Eu sou Paula Groba.
25: E eu sou Humberto Pinheiro.
24: E estes são os destaques de hoje do Jornal do Senado, que começa agora.
25: Aprovada a inclusão de educação política e cidadania nas escolas.
24: PEC da aposentadoria especial de agentes de saúde e de endemias pode ir ao plenário na próxima semana.
25: Segue para a sanção Banco Nacional de Boas Práticas contra a Violência à Mulher.
24: Boa
0: Boa noite.
1: Boa noite.
0: Como funcionam os três poderes? Qual é o papel do cidadão na democracia? E de que forma as decisões políticas impactam o dia a dia da população? Questões como essas poderão ganhar mais espaço nas salas de aula.
25: Seguiu para a sanção presidencial o projeto que torna obrigatório o ensino de educação política e direitos da cidadania nas escolas brasileiras. A proposta busca ampliar o conhecimento dos estudantes sobre as instituições do país e fortalecer a participação do cidadão. Repórter Douglas Castilho.
4: O conteúdo não será incluído como disciplina, mas estará inserido no contexto do ensino da realidade social e política, que já é obrigatório e será ministrado como tema multidisciplinar e transversal, perpassando diversas matérias. O senador Jordano, do Podemos de São Paulo, se manifestou a favor da iniciativa.
5: Das pessoas saberem o que é um vereador, o que é um deputado estadual, do que é um deputado federal, do que faz uma casa legislativa, o que é o Senado da República. Nesse momento de discute muito política, mas poucas pessoas da população sabem o que os poderes fazem.
4: O senador Hamilton Mourão, do Republicanos de São Paulo, foi em sentido contrário, preocupado com o que chamou de ideologização.
6: Quem é que vai ministrar essa aula? São aquelas docentes formados em escolas de nível superior, onde nós sabemos qual é a corrente ideológica que predomina.
4: Além de Mourão, outra senadora que fez questão de marcar sua posição e registrar voto em contrário foi Damaris Alves, do Republicanos do Distrito Federal. O texto vai à sanção presidencial.
0: E o Senado aprovou um projeto de lei complementar que proíbe o contingenciamento de recursos destinados às agências reguladoras federais. A proposta busca garantir autonomia financeira a esses órgãos responsáveis pela fiscalização de setores essenciais, como saúde, transporte, energia, telecomunicações e mineração.
25: O texto segue agora para análise da Câmara dos Deputados. Segundo o relator, senador Marcos Rogério, do PL de Rondônia, a medida evita prejuízos às atividades de controle e regulação.
8: A descontinuidade de fiscalizações, análises técnicas e processos tende a acumular passivos administrativos, atrasar decisões, ampliar litígios e exigir posteriormente esforços orçamentários mais elevados para recompor a capacidade operacional perdida.
0: O presidente do Senado, Davi Alcolumbre, sinalizou a possibilidade de colocar em votação na próxima semana a proposta de emenda à Constituição que concede aposentadoria especial aos agentes comunitários de saúde e aos agentes de combate às endemias. Ele lembrou que o texto já foi aprovado pela Câmara dos Deputados e recebeu apoio unânime na Comissão de Constituição e Justiça do Senado.
25: Pela proposta, os agentes terão direito à aposentadoria com idade mínima de 57 anos para mulheres e 60 anos para homens, desde que comprovem 25 anos de contribuição e de efetivo exercício na atividade profissional. Alcolumbre afirmou que é necessário garantir ao Senado a oportunidade de analisar uma reivindicação considerada importante para, segundo ele, cerca de 400 mil trabalhadores em todo o país.
6: É impossível um presidente do Senado Federal ser o único responsável por prejudicar a vida de 400 mil agentes comunitários de saúde ou de agentes de endemia. E eu não percebi no ano passado em nenhum momento que alguém disse que isso aqui era uma bomba muito grande fiscal no Brasil. E eu estou cansado de ser cobrado todos os dias como um homem que está desestabilizando as contas públicas brasileiras, as finanças do nosso país.
0: Uma proposta que proíbe a obrigatoriedade da vacinação contra a Covid-19 avançou no Senado.
25: A Comissão de Direitos Humanos aprovou a transformação de uma sugestão legislativa apresentada por um cidadão do Ceará em projeto de lei. A proposta agora passa a ser analisada pelo Congresso Nacional. Os detalhes com o repórter Márcio Maturana.
26: Uma sugestão que proíbe a obrigação de vacina contra a Covid-19 virou projeto de lei. A ideia foi encaminhada por um cidadão do Ceará por meio do portal E-Cidadania, ainda durante a pandemia. O relatório favorável do senador Márcio Bittar, do PL do Acre, lido pelo senador Jaime Bagatoli, do PL de Rondônia, destacou o direito à liberdade individual.
27: Ainda que pareça ter perdido o objetivo, em razão de inexistir, no momento, imposição vigente de vacinação obrigatória, A sugestão mantém relevante mérito por buscar assegurar de forma permanente a inviolabilidade da liberdade individual, o direito à objeção da consciência e a proteção da integridade física do cidadão brasileiro.
26: Qualquer pessoa pode enviar uma ideia legislativa pelo portal senado.leg.br/e-cidadania.
24: E a Comissão de Relações Exteriores aprovou o acordo da Organização Mundial do Comércio que elimina tarifas de importação para aeronaves civis, motores, peças e outros componentes do setor aeronáutico.
25: A proposta busca ampliar a competitividade da indústria e fortalecer o comércio internacional na área de aviação. O texto segue agora para análise do plenário do Senado. Repórter Rodrigo Rezende.
1: Entre 2018 e 2022, o mercado de aviação civil movimentou 3,7 trilhões de dólares em todo o mundo. O acordo assinado pelo Brasil na Organização Mundial do Comércio sobre as negociações de aeronaves civis permite ao país participar ainda mais do setor, onde a Embraer já conta com destaque. O relator do acordo, senador Nelsinho Trade, do PSD de Mato Grosso do Sul, explica algumas vantagens do texto.
2: Porque o acordo sobre o comércio de aeronaves civis da OMC é um instrumento multilateral que objetiva a máxima liberalização do mercado mundial de aviação. Nesse sentido, ele assegura a eliminação de tarifas de importação para aeronaves, motores e peças, proíbe subsídios à exportação e reduz barreiras não tarifárias aos signatários.
1: O acordo, assinado em 1979 e atualizado em 2015, prevê a eliminação de tarifas para componentes de aviação como turbinas, partes de aeronaves, simuladores de voo, pontes de embarque de passageiros e produtos utilizados a bordo.
24: A Comissão de Constituição e Justiça aprovou um projeto que permite a continuidade de ações de divórcio e de dissolução de união estável mesmo após a morte de uma das partes. A proposta evita a extinção automática do processo e garante a análise de questões como partilha de bens e outros direitos discutidos em juízo.
25: Segundo a relatora, senadora Elisiane Gama, do PSD do Maranhão, a medida preserva a vontade manifestada em vida e evita prejuízos a familiares e herdeiros. O projeto está pronto para votação em plenário, com pedido de urgência.
3: O projeto de lei é importante porque acaba assegurando o direito dessa mulher ou desse homem em vida. Isso é muito importante. É o respeito, inclusive, à memória dessas pessoas.
24: E seguiu para a sanção presidencial um projeto que cria um Banco Nacional de Boas Práticas para reunir e divulgar ações, programas e políticas públicas que já apresentaram resultados positivos na prevenção e no enfrentamento da violência contra a mulher.
25: A ideia é identificar e replicar iniciativas que dão certo no combate a esse crime. Repórter Alexandre Campos.
7: O banco conterá dados como nome do programa, ação ou projeto, data de sua vigência e descrição sumária do local, perfil e número de pessoas atendidas, além de órgãos públicos envolvidos em sua implementação. Relatora do projeto na Comissão de Direitos Humanos, a senadora Roberta Accioli, do Republicanos de Roraima, lembrou que o banco, além de valorizar as iniciativas exitosas implementadas no país, vai permitir que essas experiências sejam multiplicadas.
9: Isso facilitará não apenas a consulta e o intercâmbio de informações entre os entes federados, mas também o aproveitamento desses dados pela sociedade e soluções inovadoras possíveis de gerar benefícios concretos para a formulação e o aperfeiçoamento de políticas públicas de combate à violência de gênero.
7: Dados do Atlas da Violência de 2026 indicaram que entre 2014 e 2024, 46.336 mulheres foram assassinadas no Brasil.
25: Edição de Paula Groba e trabalhos técnicos de Eliseu Caires. O Jornal do Senado fica por aqui. Acompanhe agora as notícias da Câmara dos Deputados. Boa noite.
24: Boa noite e até amanhã.
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11: Câmara garante atestado para funcionários acompanharem filhos doentes.
12: Plenário estabelece mudanças na estrutura da Advocacia Geral da União.
11: Avança projeto de lei que aumenta a punição para ameaças feitas por Pix.
28: Boa noite.
13: Ranieri Paulino, do Republicanos, destaca iniciativas desenvolvidas na Paraíba para coibir a violência contra a mulher e combater o feminicídio. O deputado acredita que programas de conscientização e acolhimento têm fortalecido a rede de apoio às vítimas.
14: Ranieri Paulino também ressalta a atuação de órgãos públicos na defesa dos direitos das mulheres, além de medidas legislativas voltadas à responsabilização de agressores. Para ele, o enfrentamento à violência exige ações permanentes de prevenção, proteção e mudança cultural.
13: Flávio Nogueira, do PT do Piauí, é autor de projeto que aumenta as penalidades para quem utilizar o Pix para fazer ameaças, perseguições e intimidações. A ideia, segundo ele, é ampliar a proteção das vítimas, especialmente mulheres, alvo de violência psicológica.
14: Flávio Nogueira destaca a importância desse sistema de pagamentos como uma inovação tecnológica brasileira, mas alerta para o uso indevido da ferramenta por criminosos que utilizam o campo de descrição das transferências para praticar assédio e ameaças.
13: O projeto que aumenta a pena para ameaças feitas por Pix já foi aprovado na Comissão de Constituição e Justiça. Entenda como funciona com a repórter Paula Bittar.
15: A Comissão de Constituição e Justiça da Câmara aprovou um projeto que aumenta as penas para os crimes de ameaça, de perseguição e de violência psicológica contra a mulher quando cometidos no campo de mensagem do Pix. O Pix é o meio de pagamento eletrônico instantâneo criado pelo Banco Central, que entrou em funcionamento em 2020. O texto estabelece que no crime de ameaça, que tem pena inicial de detenção de 1 a 6 meses ou multa, a penalidade é aumentada de 1/3 até a metade se o crime é cometido por mensagem do Pix. No caso da perseguição, com pena inicial de reclusão de 6 meses a 2 anos e multa, a pena é aumentada da metade se o crime for pela mensagem do Pix. E o aumento também é de metade para crime cometido pela mensagem do Pix no caso de violência psicológica contra a mulher, que tem pena inicial de reclusão de 6 meses a 2 anos e multa se a conduta não constituir crime mais grave. O autor, deputado Flávio Nogueira, do PT do Piauí, disse que apresentou o projeto para coibir uma prática que tem sido cada vez mais comum nos crimes de violência contra mulheres. Segundo ele, em muitos casos, o valor enviado é mínimo, irrisório, e serve apenas como um veículo para que a mensagem abusiva alcance a vítima, mesmo diante de medidas protetivas, bloqueios em redes sociais ou tentativas de afastamento. A deputada Érica Cocai, do PT do Distrito Federal, também defendeu o projeto.
17: Esse instrumento Pix, que reafirma a nossa soberania, que reafirma sem dúvida nenhuma a democracia, que reafirma a inclusão, não pode ser um instrumento para propagar, para incentivar ou para efetivar violências contra as mulheres. Violência contra as mulheres é uma luta que é absolutamente estruturante para a construção de uma sociedade mais justa e mais igualitária.
15: O projeto que aumenta as penas nos crimes de ameaça, de perseguição e de violência psicológica contra a mulher quando cometidos no campo de mensagem do Pix ainda depende de análise pelo plenário. Da Rádio Câmara de Brasília, Paula Bittar.
18: Direitos Humanos.
14: Benedita da Silva, do PT do Rio de Janeiro, destaca a aprovação na Comissão de Direitos Humanos de projeto que reconhece a responsabilidade do Estado pela chacina de Acari. Ela lembra que 11 jovens foram sequestrados em julho de 1990, sem que os corpos tenham sido encontrados.
13: Benedita da Silva afirma que a proposta prevê pensão vitalícia aos familiares das vítimas, como reparação moral e simbólica pelo desaparecimento forçado. A legisladora acrescenta que o texto também define a data de 26 de julho como Dia Nacional das Vítimas de Desaparecimentos Forçados.
18: Justiça.
14: A Câmara aprovou o projeto que altera a estrutura da Advocacia Geral da União. O repórter Marcelo Lascher explica as mudanças.
19: O plenário da Câmara aprovou o projeto que inclui a Procuradoria-Geral Federal e a Procuradoria-Geral do Banco Central entre os órgãos da Advocacia Geral da União, a AGU. A Procuradoria-Geral Federal é responsável por representar na Justiça as autarquias e fundações públicas federais, com o INSS, o IBAMA e as universidades. Hoje, a direção da AGU é composta pelo Advogado-Geral da União, pelas Procuradorias-Gerais da União e da Fazenda Nacional, pelo Conselho Superior da AGU e pela Corregedoria-Geral da Advocacia da União. O projeto aprovado e enviado pelo governo ao Congresso altera a lei orgânica da AGU para permitir que as carreiras jurídicas de procurador federal e de procurador do Banco Central também passem a integrar o órgão. O projeto foi criticado em plenário e o deputado Kim Kataguiri, do Missão de São Paulo, disse que a alteração aumenta os poderes do advogado. advogado-geral da União e pode comprometer a autonomia de outros órgãos, como o Banco Central.
4: O principal argumento sendo utilizado aqui é o seguinte: todos os órgãos que já estão subordinados à Advocacia-Geral da União vão continuar subordinados. Eu duvido muito que haveria essa mobilização política em torno dessa matéria se fosse para não mudar nada. E me causa preocupação a possibilidade de diminuir a autonomia das autarquias, a autonomia das agências reguladoras, a autonomia do Banco Central e, ao mesmo tempo, dar superpoderes para que o advogado-geral da União avoque para si causas que não deveriam ser da sua competência.
19: O relator da proposta, deputado Lafayette de Andrada, do PL Mineiro, negou que a proposta ameace a autonomia de outros órgãos, mas admitiu um erro que, na redação original, permitia que o advogado-geral da União indicasse o procurador da Fazenda Nacional e o procurador-geral do Banco Central sem ouvir o ministro da Fazenda e o presidente do Banco Central, o que foi corrigido no texto final. A proposta aprovada determina que esses cargos são de indicação conjunta do advogado-geral da União com o ministro da Fazenda e o presidente do Banco Central. Para Lafayette de Andrada, o texto apenas incorpora à AGU carreiras que na prática já são subordinadas ao advogado-geral da União.
5: Alguns jornalistas, sem ler o projeto, publicaram algumas matérias alarmistas dizendo que esse projeto confere poderes agigantados ao advogado-geral da União, o que não é verdade. O que esse projeto traz, na verdade, é incorporando ao escopo da AGU as carreiras que hoje, na prática, já são comandadas pelo AGU, que são a Procuradoria da Fazenda Nacional e a Procuradoria do Banco Central.
19: O projeto, que inclui a Procuradoria-Geral Federal e a Procuradoria-Geral do Banco Central entre os órgãos da Advocacia-Geral da União, seguiu para análise do Senado. Da Rádio Câmara de Brasília, com informações de Antônio Vital, Marcelo Larcher.
8: Trabalho.
16: Merlon Solano, do PT do Piauí, cobra do Senado o andamento da proposta de emenda à Constituição que reduz a jornada de trabalho e acaba com a escala 6x1. Ele lembra que a PEC recém-aprovada na Câmara prevê 2 dias de descanso semanal sem redução salarial.
8: Merlon Solano aponta a melhoria na qualidade de vida dos brasileiros como um dos fatores de destaque. Em sua opinião, a aprovação da matéria no Senado vai contribuir para a atualização da CLT, reduzindo o adoecimento e o número de acidentes de trabalho.
16: Já Luiz Lima, do Novo do Rio de Janeiro, celebra a retirada de urgência do projeto do governo que coloca fim à escala 6x1. Segundo ele, executivo e lideranças do legislativo perceberam os impactos negativos da medida, como o encarecimento de serviços básicos, como as tarifas de ônibus.
8: Na avaliação de Luiz Lima, diante de um cenário de inflação, juros altos, endividamento público e alta informalidade, a matéria é irresponsável e, caso prospere, vai prejudicar profissionais que dependem de comissões e gorjetas e diminuir a competitividade internacional do Brasil.
16: Pedro Ayrara, do PP de Minas Gerais, defende a derrubada de veto a projeto que estabelece regras nacionais para a idade máxima de ingresso nas polícias militares e nos corpos de bombeiros. Ele esclarece que a proposta amplia de 30 para 35 anos o limite de entrada em concursos.
8: Pedro Ayrara defende que a mudança atualiza a legislação diante do aumento da expectativa de vida e das novas exigências de formação para o ingresso nas carreiras militares. O parlamentar pede apoio à análise do veto a ser apreciado em sessão do Congresso Nacional.
16: Aloysio Mendes, do Republicanos, homenageia os 190 anos da Polícia Militar do Maranhão. O deputado exalta a atuação da corporação na proteção da sociedade e na preservação da ordem pública.
8: Aloysio Mendes reconhece o trabalho de homens e mulheres que integram a instituição e cumprem papel fundamental no sistema de segurança do Maranhão. Ele diz que a corporação tem uma trajetória marcada pela dedicação ao serviço público.
20: Economia.
16: Bom Gás, do PT do Rio Grande do Sul, registra a participação de membros do Ministério da Fazenda em audiência na Câmara para debater o cenário econômico do país. Segundo o deputado, foram apresentadas na reunião medidas para estimular o crescimento, ampliar o emprego e conter a inflação.
8: Bom Gás também defende ações do governo para enfrentar os efeitos de crises internacionais sobre a economia brasileira. O parlamentar cita avanços na reforma tributária e a ampliação da faixa de isenção do imposto de renda como medida voltada à redução da carga tributária.
16: José Nelto, do União de Goiás, cobra a abertura de uma CPMI para apurar possíveis irregularidades envolvendo o Banco Master. O deputado afirma que a comissão é necessária para identificar responsabilidades e dar resposta à população sobre os prejuízos causados.
8: José Nelto
0: Sindicato reclama de demora na instalação da CPMI e afirma que a apuração deve alcançar eventuais agentes públicos e privados implicados nas operações financeiras. Ele sustenta que a falta de investigação aumenta a desconfiança da sociedade sobre o caso.
6: Sargento Faur, do PL do Paraná, defende a atuação de integrantes da Operação Lava Jato em processos conduzidos no estado. O deputado contesta críticas feitas por setores da esquerda, afirmando que a Força-Tarefa teve papel relevante no enfrentamento à corrupção no país.
0: Sargento Faur diz que decisões judiciais posteriores contrárias à Lava Jato não apagam a relevância da operação. Na avaliação dele, a oposição deve rebater tentativas de desqualificar as investigações e seus desdobramentos políticos.
20: Agricultura.
6: Sérgio Turra, do PP, defende a aprovação do projeto que prevê mecanismos de securitização e renegociação das dívidas aos produtores rurais. Segundo ele, a medida é necessária para auxiliar agricultores afetados por estiagens e enchentes no Rio Grande do Sul.
0: O parlamentar rebate críticas de que a proposta representaria um desfalque nas contas públicas. De acordo com Sérgio Turra, o projeto cria condições para que os produtores reorganizem suas finanças e mantenham a atividade agropecuária sem prever o perdão das dívidas.
6: Delegado Caveira, do PL, denuncia que o ICMBio tem entrado em fazendas e confiscado gado de produtores no Pará. Ele acusa os governos federal e estadual de apoiarem abusos contra agricultores e alega que os produtores afetados já estão há mais de 50 anos na região.
0: Delegado Caveira cobra ação imediata do Ministério Público contra apreensões em Altamira e pede que o governo do Pará seja investigado por corrupção. Segundo sua análise, a administração estadual tem sido palco de clientelismo para garantir a perpetuação de determinadas famílias no poder.
20: Meio ambiente.
6: Inácio Arruda, do PCdoB, festeja a realização, na data em que se celebra o Dia Internacional do Combate à Desertificação, de um seminário internacional para combater a degradação das terras. Ele sublinha a busca por soluções científicas para o solo do semiárido, especialmente no Ceará.
0: O evento ocorrido na Câmara, segundo Inácio Arruda, reuniu cientistas e a ONU para propor tecnologias que ajudem o pequeno produtor. O deputado esclarece que a meta é usar a pesquisa de órgãos como a Embrapa para salvar a agricultura familiar no Nordeste brasileiro.
20: Turismo.
6: Eduardo Bismarck, do PV do Ceará, comemora a realização em Fortaleza de encontro que está reunindo agentes de turismo de todo o país até o dia 20 de junho. Ele destaca que a programação inclui visita à técnica à Canoa Quebrada, no município de Aracati, para ampliar a divulgação da Rota das Falésias.
0: Eduardo Bismarck também destaca o novo voo da Azul entre Belo Horizonte e Aracati, previsto para operar a partir de outubro. O parlamentar avalia que a ligação aérea deve fortalecer o turismo no litoral leste do Ceará, contribuindo para a geração de negócios na região.
6: Hildo Rocha, do MDB do Maranhão, pede apoio para projeto de sua autoria que visa incluir a temporada de praias do Rio Tocantins no calendário oficial de eventos nacionais, para fomentar o turismo e a economia local durante os meses de junho a setembro.
0: De acordo com Hildo Rocha, a oficialização da temporada vai atrair turistas e facilitar o financiamento de atividades culturais e de lazer. O deputado lista as cidades de Imperatriz, Ribeirãozinho, Ribamar, Fiquene, Estreito e Porto Franco como principais polos turísticos maranhenses.
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20: Saúde.
6: A Câmara aprovou proposta que garante atestado para o funcionário acompanhar filhos doentes sem desconto no salário. O repórter Antônio Vital acompanhou a votação.
22: A Câmara dos Deputados aprovou o projeto que permite que pais ou responsáveis por crianças de até 12 anos se afastem do trabalho por até 14 dias por ano, sem desconto no salário, para acompanhar os filhos em caso de doença. O afastamento, porém, deverá ser justificado com atestado médico, que contenha informações como o diagnóstico, o registro do médico no Conselho Regional de Medicina e uma declaração expressa da necessidade de acompanhamento pelos responsáveis. O atestado servirá como justificativa para ausência no trabalho, somente se for demonstrada incompatibilidade entre o acompanhamento do filho e o exercício da atividade. E se a assistência dos pais for indispensável e não puder ser compensada no emprego. Durante o período de licença, será assegurada a manutenção do emprego e os direitos trabalhistas. O projeto foi apresentado pelo deputado Alencar Santana, do PT de São Paulo, e o texto final foi alterado pela relatora, deputada Denise Pessoa, do PT do Rio Grande do Sul. Ela retirou, por exemplo, a previsão de o INSS arcar com o pagamento dos empregados durante o afastamento e limitou em 14 dias por ano o período máximo de afastamento dos pais. O projeto foi criticado pela deputada Adriana Ventura, do Novo de São Paulo, que apontou prejuízo para as pequenas empresas.
1: Isso estimula o absenteísmo, é uma agressão, novamente, à negociação direta entre empregadores e empregados. Mas 14 dias, a gente está falando de meio mês, onde libera, pode faltar, leva o filho e não precisa voltar para o trabalho, não é obrigado a compensar, não é obrigado a fazer nada. Então isso é uma vergonha, é um intervencionismo, não dá para ficar jogando tudo nas costas de quem produz.
22: O autor da proposta, o deputado Alencar Santana, disse que o texto final prevê medidas para evitar abusos e fraudes.
2: A deputada Denise aperfeiçoou o texto, garantindo medidas de proteção para evitar que, se porventura uma pessoa queira abusar dessa lei, não possa estar usando esse recurso sem necessidade. A lei visa garantir a proteção e o cuidado à criança e permitir que a responsabilidade que o pai e a mãe têm do cuidado possa ser exercida de maneira plena.
22: O projeto que permite que pais ou responsáveis por crianças de até 12 anos se afastem do trabalho por até 14 dias por ano, sem desconto no salário, para acompanhar os filhos em caso de doença, seguiu para análise do Senado. Da Rádio Câmara de Brasília, Antônio Vital.
3: Desenvolvimento Regional.
7: Marcelo Nilo, do Republicanos da Bahia, classifica como ineficiente a gestão estadual em áreas essenciais como educação, saúde e segurança pública. O congressista alega que o estado apresenta índices alarmantes de violência, além de infraestrutura precária nas rodovias.
9: Marcelo Nilo acusa o executivo local de descumprir obrigações financeiras com prestadores de serviços e artistas contratados. Ele qualifica a administração do estado como a pior da história, apontando problemas também nas políticas de geração de emprego e de proteção às mulheres.
7: Rodrigo Hollenberg, do PSB, critica o governo do Distrito Federal, mencionando uma operação policial contra autoridades do primeiro e segundo escalão da gestão atual. Para ele, os episódios reforçam a suspeita de irregularidades na administração.
9: Rodrigo Hollenberg também defende a instalação de uma CPI para investigar o Banco Master e operações envolvendo o Banco BRB. Ele afirma que a apuração dos fatos é necessária para garantir transparência e esclarecer possíveis responsabilidades.
7: Vavá, do Avante de Minas Gerais, relata preocupações de moradores do Vale do Jequitinhonha sobre a prestação de serviços públicos. O deputado informa que recebeu denúncias relacionadas às condições de estradas vicinais, transporte escolar e limpeza urbana.
9: Vavá cobra atenção dos gestores públicos da região para a aplicação dos recursos municipais e para a qualidade dos serviços oferecidos. Segundo ele, o atendimento às comunidades mais vulneráveis deve ser tratado com responsabilidade e compromisso com o interesse público.
7: Dr. Flávio, do PL do Rio de Janeiro, defende a derrubada do veto presidencial ao projeto que amplia a área reconhecida como semiárido no estado. O deputado argumenta que a proposta beneficiaria produtores rurais fluminenses que enfrentam períodos frequentes de estiagem.
9: De acordo com o Dr. Flávio, o reconhecimento dessa área permite ampliar o acesso a políticas públicas voltadas ao desenvolvimento rural. Para ele, o projeto fortalece a produção agropecuária, gera renda e impulsiona a economia de mais de 20 municípios no interior do Rio de Janeiro.
7: Dr. Frederico, do PL, comemora a aprovação na Comissão de Legislação Participativa de moção de louvor à tratorada de Santa Rita de Caldas, realizada no município do Sul de Minas Gerais. Ele assinala que o evento reúne agricultura familiar, tradição religiosa e valorização das comunidades rurais.
9: Dr. Frederico também registra a presença de representantes da cidade de Coronel Xavier Chaves na Câmara. Ele destaca a produção rural, a cachaça mineira e o queijo artesanal como expressões da cultura e da economia dos municípios da chamada região do Campo das Vertentes de Minas Gerais.
7: Termina agora o Jornal Câmara dos Deputados, produzido pela Rádio Câmara, com trabalhos técnicos de Everson Urani e apresentação de Márcio Aquirissardi e José Carlos Andrade. Uma ótima noite para você.
9: Boa noite, a Voz do Brasil volta amanhã.
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26. Ah, completando mais um ano de vida, parabéns, tudo de bom. Sejam bem-vindos ao nosso programa aqui pela sua 89.5 MHz, já está no ar. Abraçando os nossos queridos internautas em todo o Brasil, já sintonizou a nossa programação, tá aqui o testemunhal chegando, mais pessoas para participar. Aqui o nosso WhatsApp vai virando assim, ó, automático. Contageiro aqui, tá legal? Vamos deixar de lero. Começa hoje com ela, Madonna La Isla Bonita. Toque de abertura do nosso programa de hoje, em pleno 17 de junho. Então, vem com a gente, a nossa programação, muita coisa boa. Hoje, para presentear a nossa noite.

Madonna, na programação La Isla Bonita, iniciando hoje. Ah, com você do outro lado, nosso melhor ouvinte, aquele que pede músicas, manda o toque para quem você está afim, daqui a pouquinho liberado para você pedir músicas, e daí participar da nossa programação da noite. Aqui virando o clima, de uma forma bem diferente, a gente já faz o seguinte, já vamos acionar aqui Wesley Safadão e Rei Vaqueiro. Vai cantar na programação em som da gente Coisa Nossa? Ah, que legal, mandamos o nosso abraço aos fãs do Wesley Safadão, que a partir de agora vai ficar com esse som agora. Preparou? Então, mandamos abraço a Durvalina do bairro Boa Vista, aqui em Cupira, com a sua mamãe.

Mãe, ouvindo o nosso programa, rapaz. Que legal. Do Valina valendo o carinho da sintonia. Sonzinho, som da gente, coisa bem nossa. 8:12.

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4: 8:22, continua o nosso programa da noite.
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4: Certo, agora com você, nosso programador vai pedindo músicas que a gente toca. Qual o primeiro a pedir música hoje? Boa noite.
6: Boa noite, Josias Leal, aqui é o Galego da Sala da Gente, bota pra gente curtir hoje. Porta Retrato com o Ciel Rodrigues, pra oferecer a toda a galera aqui de Lagedo, de Calçado, o Megan Agenor, pra você, todos os locutores dessa rádio maravilhosa, pra todos os ouvintes que estão curtindo essa programa, nota 10. Pra tá aí, Ciel Rodrigues, pra nós. Sexta-feira vai estar aqui em Lagedo, no São João. Depois do jogo da Copa Brasil, do Brasil, é só Ciel Rodrigues. Só sofrência e me chama que é nós. Vamos beber que amar tá difícil. Chama.
4: A coisa é séria, viu? Grande Galego lá de Lajeado, nosso ouvinte, seguindo com mais.
0: Boa noite, meu grande amigo José Leal. Aqui quem fala é o cantor Ronaldo Aduílio Mendes de Bonito, cantor e dono da banda Bai.
4: Certo.
0: Eu quero curtir essa noite Frau José, o título da música, Saudade da Boa.
4: Ok.
0: Pra mandar pra Ciro, cantor, que eu tomei café na casa dele por amanhã. É o melhor cantor de forró pé de serra do mundo. Uhum. Pazito, sofoneiro. Pra Jessimar, o melhor amigo de Bonito. Pra Zé de Pedro, no pé da serra. Com Padre V, Nossa Maraíde, Zé de Panela, Genivaldo Carro de Som, Pajorzinho Trocador, que tá com quatro raios ligados. Um abraço, até lá.
4: Muito bem. Alô, você, boa noite.
7: Boa noite, Josias, estou te ouvindo, sou o Aldemir de Belo de Maria, sou o que era o meu com Pablo. E aí, B, ofereço para minha mãe Selma, meu Paracho José, Terezinha da Gravita, meu sobrinho Davi Gabriel, que completou a noite, minha irmã Joyce, para Luciano da Rua do Rosário, pois como veio, para Vânia da Barra, Vânia da Verdura, para você, para todos os meus vizinhos, Jean de Paulo, uma boa noite e fique com Deus.
4: Aldemir, de Belém de Maria, participando com a gente, pediu Pablo. E aí, B, a gente manda de presente, agradecendo aos belenenses pelo carinho sempre da sintonia. Lá no município da Lagoa dos Gatos, ouvindo o nosso programa, o nosso rádio escuta, o Severino, ele, a esposa, o pessoal da família, nosso grande abraço. Grande Severino é o colaborador dos bons.
8: E aí, B, você tá gostando?
4: Presente a ele também, valendo a sintonia. 8:25, boa noite.

horas 29 minutinhos. Valendo o carinho da sintonia. Mandamos abraços aos nossos ilustres ouvintes espalhados no Brasil inteiro, em nossa região, acompanhando o nosso programa da noite. Olha só, o Dr. Marcelo do Comaxul ouvindo a gente. Que legal. Pediu para curtir, matar saudade aqui. Com essa música, né, da Elbin Ramalho, de volta para o aconchego, de volta para o aconchego, né? Então tá legal. Tá aqui de presente ao Dr. Marcelo. Valendo aí, sintonizando, viajando, ouvindo o nosso programa, que legal. Nada melhor. Grande abraço, felicidade. Boa viagem também.

0: Bobinha, da Paraíba Ramalho, na programação da noite. De volta pro Acorxer. Essa de presente ao Dr. Marcelo. Advogado dos bons, ouvinte especial do nosso programa da noite. E amigo nosso, grande abraço, valendo a sintonia.
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0: Hora certa, 8 horas 34 minutinhos.
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1: Conferindo a hora certa, 8:38, o galego lá do município de Lajedo, ouvindo o nosso programa, pediu Ciel Rodrigues, Mil Vidas. A gente manda de presente a ele, agradecendo a sintonia. Abraço grande aos amigos lá de Lajedo, ouvindo a nossa programação. Segundo aí, o galego, ele disse que vai tocar. O Ciel vai tocar lá em Lajedo depois do jogo da seleção brasileira. Olha que legal.

0: passa dia, mês e ano.
1: Flávio José é o homem de Monteiro na Paraíba, lá das bandas de Monteiro. Olha que legal, mandamos de presente aí a Lúcia, lá de Cachoeirinha, nossa ouvinte, que é fã das músicas do Flávio José. Saudade da boa, acabamos de ouvir. É breve intervalo comercial, a gente já volta com mais pedidos.
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3: 8:49. Boa noite. Nosso ouvinte chegando mais pedidos.
4: Na Agreste FM 89.5. É, quero que você coloque a música aí de Zé Vaqueiro, coladinho. Okay. Vou oferecer pra você e família, pra todos, faz a Agreste FM 89.5. Pra meu pai Neném do Milho, para minha irmã Joseane, Tatiane, Neide, Jadiel, Daniela e Maria, para meu irmão Leonardo Chefs, pra Terezinha da Guaravita, as três irmãs da Coab, Graça Paula, Tia Laíde, Rosa Tamanduá, Cisco, irmão da oficina, Marley de Alto Bonito, para Beto de Cid, Sando Missão e Marco do Morto, Jová Dunes da Agostina, Sidoca de Caruaru, para o Seguinho de Velha de Garaúns, Sacristão Roberto da Paróquia de Cruz, Mazé de Cruz e Família, para Zéza, para Vandete, para Essim, para Noco, para Zezé, para Marciane, para Negro da Bomba, para Dona Bíblia de Curia, para Josineide, para todos meus amigos e amigas. Boa noite, meu amigo José Leal. Planeta Música com José Leal. Cheguei, Brasil!
3: Muito bem, falou tudo, né? É o Júnior lá de Panelas. Essa também de presente ao senhor José Augusto, governador Paulo Guerra, sempre na sintonia, ao lado da esposa Zefinha, que também gosta da música, coladinho.
5: É pra dançar no coladinho.
3: Zé Vaqueiro, o Júnior lá de Panelas pediu. 8:50 agora.

0: 8:54, bem no clima, seguindo com você nossos programadores
1: boa
0: musicais.
1: Boa noite, José Leal. Sou aqui do Monte, do Bem, do Carrinho de Som. Quero curtir uma música de Pablo, oferecida pra minha mulher Maria.
0: Vamos lá com L'Amour, do Pablo. E Sil Farley, o rei da seresta, na programação da noite. Nosso ouvinte lá de São Joaquim do Monte pediu.

0: Pense aí.
1: E tá gelada?
0: O homem apaixonado não sente fome.
1: Ele só sente sede, né?
0: Pode beber.
2: Se Farley, Pablo, Lamu, na programação da noite, chegando mais.
3: Boa noite, José. Boa noite. Eu desejo a mão de Cali. Eu conheci meu irmão Anivaldo, meu irmão Zanito, meu camarada Luzinato, minha sobrinha Luísa, Laís, para Anderson, bonequinho, Gilson, filho, Adara, Neto, vem em família, Teresina, Guaravita, Sergi, Manda, Coab, para Padrinho, para Neves, sua mãe, Jurema, para Júnior, Jorim do Trevo, para Neves, sua mãe, Jurema, para Jaime, Mariana, no Sítio das Panelas, para seu pai, Dona Nia e todos os Sítios de São Barquim. E todo que está assistindo aí no seu programa. Valeu, um abraço, uma boa noite.
2: Boa noite. O Lenildo pediu pra gente, que a LB, ela não está aqui.